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1: Fica agora com a previsão do estado do tempo para as próximas horas. Para hoje, segunda-feira, conte com períodos de céu muito nublado, com abertas ao longo de todo o dia. O vento sopra de sudeste entre 10 a 15 milhas por hora, tornando-se vento fraco de sul-sudoeste entre 5 a 10 milhas por hora para a noite. Para a área de New Bedford, a temperatura máxima será de 71 graus e a mínima de 54 graus. Para amanhã, terça-feira, a previsão aponta para períodos de sol com algumas passagens de nebulosidade. O vento sopra de sudoeste entre 10 a 20 milhas por hora, permanecendo com a mesma intensidade durante a noite. Para a área de New Bedford, a temperatura máxima será de 80 graus e a mínima de 61 graus. 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
1: Fica agora com a previsão do estado do tempo para as próximas horas. Para hoje, segunda-feira, conte com períodos de céu muito nublado, com abertas ao longo de todo o dia. O vento sopra de sudeste entre 10 a 15 milhas por hora, tornando-se vento fraco de sul-sudoeste entre 5 a 10 milhas por hora para a noite. Para a área de New Bedford, a temperatura máxima será de 71 graus e a mínima de 54 graus. Para amanhã, terça-feira, a previsão aponta para períodos de sol com algumas passagens de nebulosidade. O vento sopra de sudoeste entre 10 a 20 milhas por hora, permanecendo com a mesma intensidade durante a noite. Para a área de New Bedford, a temperatura máxima será de 80 graus e a mínima de 61 graus. 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
1: Fica agora com a previsão do estado do tempo para as próximas horas. Para hoje, segunda-feira, conte com períodos de céu muito nublado, com abertas ao longo de todo o dia. O vento sopra de sudeste entre 10 a 15 milhas por hora, tornando-se vento fraco de sul-sudoeste entre 5 a 10 milhas por hora para a noite. Para a área de New Bedford, a temperatura máxima será de 71 graus e a mínima de 54 graus. Para amanhã, terça-feira, a previsão aponta para períodos de sol com algumas passagens de nebulosidade. O vento sopra de sudoeste entre 10 a 20 milhas por hora, permanecendo com a mesma intensidade durante a noite. Para a área de New Bedford, a temperatura máxima será de 80 graus e a mínima de 61 graus. 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
1: Fica agora com a previsão do estado do tempo para as próximas horas. Para hoje, segunda-feira, conte com períodos de céu muito nublado, com abertas ao longo de todo o dia. O vento sopra de sudeste entre 10 a 15 milhas por hora, tornando-se vento fraco de sul-sudoeste entre 5 a 10 milhas por hora para a noite. Para a área de New Bedford, a temperatura máxima será de 71 graus e a mínima de 54 graus. Para amanhã, terça-feira, a previsão aponta para períodos de sol com algumas passagens de nebulosidade. O vento sopra de sudoeste entre 10 a 20 milhas por hora, permanecendo com a mesma intensidade durante a noite. Para a área de New Bedford, a temperatura máxima será de 80 graus e a mínima de 61 graus. 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
1: Fica agora com a previsão do estado do tempo para as próximas horas. Para hoje, segunda-feira, conte com períodos de céu muito nublado, com abertas ao longo de todo o dia. O vento sopra de sudeste entre 10 a 15 milhas por hora, tornando-se vento fraco de sul-sudoeste entre 5 a 10 milhas por hora para a noite. Para a área de New Bedford, a temperatura máxima será de 71 graus e a mínima de 54 graus. Para amanhã, terça-feira, a previsão aponta para períodos de sol com algumas passagens de nebulosidade. O vento sopra de sudoeste entre 10 a 20 milhas por hora, permanecendo com a mesma intensidade durante a noite. Para a área de New Bedford, a temperatura máxima será de 80 graus e a mínima de 61 graus. 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
1: Fica agora com a previsão do estado do tempo para as próximas horas. Para hoje, segunda-feira, conte com períodos de céu muito nublado, com abertas ao longo de todo o dia. O vento sopra de sudeste entre 10 a 15 milhas por hora, tornando-se vento fraco de sul-sudoeste entre 5 a 10 milhas por hora para a noite. Para a área de New Bedford, a temperatura máxima será de 71 graus e a mínima de 54 graus. Para amanhã, terça-feira, a previsão aponta para períodos de sol com algumas passagens de nebulosidade. O vento sopra de sudoeste entre 10 a 20 milhas por hora, permanecendo com a mesma intensidade durante a noite. Para a área de New Bedford, a temperatura máxima será de 80 graus e a mínima de 61 graus. 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

Bom dia para si que já se encontra a caminho do trabalho ou a preparar o café nesta manhã de segunda-feira, 18 de maio. Começamos a semana com a energia necessária para enfrentar os próximos dias e a melhor companhia musical na sua rádio de todos os dias.

segunda-feira, 18 de maio. Neste espaço de música e boa disposição, e se nos escuta através da plataforma iHeartRadio ou nos seus smart speakers, saiba que temos um dia repleto de motivos para não mudar de sintonia. Logo após as 6, chegam as notícias da Antena 1 vindas de Lisboa, dando o mote para o programa Bom Dia com o Carlos Félix. Até lá, deixe-se ficar connosco nesta viagem pelas estradas e pelos sons que marcam o seu ritmo de vida. Bom dia.

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Não se esqueça que a nossa rádio mantém-no informado ao longo de todo o dia, com notícias locais às 9 da manhã e ao meio-dia, além da atualidade dos Açores às 8. Estamos ligados em 90.

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Segunda-feira, 18 de maio, a semana arranca com a promessa de muita diversidade na sua rádio. Depois do despertar com o Carlos Félix, o Jorge Moraes e a Rita Alves trazem-lhe a Rotação 97 até às 2 da tarde, seguindo-se a Diana Garcia na Hora de Ponta para o ajudar a regressar a casa. E porque hoje é segunda-feira, a noite ganha uma alma especial com a Hora do Fado a partir das 9. Bom dia e boa condução.

Seja muito bem-vindo à nossa companhia matinal nesta manhã de 18 de maio. Se está agora a ligar o rádio no seu carro, saiba que temos o Desporto em Destaque hoje, num jornal alargado em colaboração com a Antena 1, logo após as notícias regionais do meio-dia. Há muito para ouvir e partilhar neste dia que agora começa. Recordamos que estamos à distância de um comando de voz nos seus smart speakers ou sintonizados na frequência de 97.3 FM. Que a sua segunda-feira seja produtiva e cheia de boas notícias na nossa rádio de sempre.

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1: Bom dia, amanhã de segunda-feira são 6 horas. Agora vamos ter notícias com a Antena 1.
2: O caso Odair volta a tribunal, Eduardo Maio.
3: Está a começar esta hora em Sintra mais uma audição do julgamento Odair Muniz. Hoje são conhecidas as alegações finais do caso, reportagem daqui a pouco de Sandra Henriques no tribunal. Terminou a viagem do Ondius, o navio já atracou ao porto de Roterdão, etapa final para este navio cruzeiro que viveu a bordo um surto de antivírus. O Irão garante que as negociações com os Estados Unidos estão de pé com a mediação paquistanesa.
2: Agora estão 16 graus no Porto e em Coimbra, 17 em Lisboa, 18 graus em Faro, nas ilhas Funchal e Ponta Delgada estão com 17 graus. Notícias com Eduardo Maio.
3: Já está encostado ao cais do Porto de Roterdão o navio de cruzeiro Ondius, que protagonizou a crise sanitária global provocada por um surto de antivírus e que trouxe o mundo inquieto. As autoridades locais já anunciaram que estão a preparar a quarentena para as mais de duas dezenas de pessoas que estão a bordo ainda, quase todos tripulantes. Há também dois profissionais de saúde. O navio está em bandeira dos Países Baixos. Chegou a levar a bordo 150 passageiros de 23 países quando viveu este surto de antivírus. O navio vai ser agora também desinfetado. Aguardam-se nas próximas horas mais indicações por parte das autoridades sanitárias que estão a acompanhar a chegada deste navio ao porto de Roterdão em relação aos procedimentos que se vão seguir por causa das condições de saúde que é preciso seguir perto destas duas dezenas de pessoas que vão agora sair finalmente do Ondius. As alegações finais do julgamento da morte de Odair Muniz por um polícia começam esta hora no Tribunal de Sintra. O tema da faca, se Odair Muniz ameaçou os polícias com ela na altura que estava a ser detido e acabou por ser baleado, foi o tema talvez mais polémico ao longo do julgamento. Ainda vai ser ouvida mais uma testemunha na sessão de hoje, uma inspetora da Polícia Judiciária, e só depois é que devem começar as alegações finais. É onde está, nesta altura, no Tribunal de Sintra, a repórter Sandra Henriques, com as primeiras declarações dos advogados de acusação e de defesa.
4: À entrada para o tribunal, o advogado da família de Odair Muniz, José Semedo Fernandes, fez apenas curtas declarações para dizer que espera que se faça justiça.
5: Boas. Que se faça justiça.
4: Também à entrada para o tribunal o advogado do arguído Bruno Pinto, agente da PSP, que é acusado de ter matado Odair Muniz. O advogado Ricardo Serrano Vieira disse que espera a absolvição do cliente.
6: Alegações, vamos trabalhar para a absolvição.
4: Curtas declarações do advogado Ricardo Serrano Vieira à entrada para o Tribunal de Sintra, onde hoje vão decorrer as alegações finais deste caso. Ainda antes é ouvida uma inspetora da Polícia Judiciária.
3: Esta audição vai ser seguida pela repórter Sandra Henriques, assim como as alegações finais. Ela vai trazer-nos ao longo das próximas horas toda a informação sobre aquilo que se passa esta manhã no Tribunal de Sintra. Odair Muniz morava no bairro do Zambojal, na Amadora, tinha 43 anos. Ele foi morto a tiro por um agente da PSP. Este caso aconteceu em outubro de 2024 e surge na sequência de uma tentativa de fuga à polícia. Odair Muniz resistiu à detenção por causa de uma infração rodoviária. Um ano depois das eleições antecipadas, que deram a vitória à AD, o segundo lugar ao Chega e o terceiro ao Partido Socialista, o secretário-geral e líder parlamentar do PSD mede o pulso ao país. Hugo Soares defende que o governo tem conseguido fazer reformas estruturais, a começar pela descida do IRS e pela revisão de 4 dezenas de carreiras na função pública. Hugo Soares acredita que Portugal e os portugueses estão melhor do que estavam no ano passado.
7: Tenho uma certeza que não há um português que viva ainda como gostasse de viver. Agora, que vivem melhor, vivem, que o país está melhor, está, que o país tem melhores condições, tem. Sim. E que nós vamos continuar a trabalhar para que esse seu desejo de cada vez viver melhor se possa concretizar, também não tenha dúvida sobre Sim. isso.
3: O líder parlamentar do PSD assume que as alianças à esquerda e à direita não são sempre fáceis. Há equilíbrios que são difíceis de manter no Parlamento, mas apesar disso, na leitura de Hugo Soares, o governo tem conseguido fazer reformas. Ele fala também de reformas na educação, na imigração e na lei da nacionalidade. Um trabalho que, diz Hugo Soares, vai continuar.
7: Há reformas muito importantes em curso, desde logo a reforma da legislação laboral, que tem como um único objetivo dar mais competitividade à economia para pagar melhores salários. A reforma do Estado é essencial continuar-se designadamente no que diz respeito à simplificação e ao combate à burocracia, a transformação que estamos a fazer no Serviço Nacional de Saúde e muitas outras que levam o seu tempo. Olhe, coisas que parecem mais, diria, sectoriais, mas são muito importantes para o futuro do país, como o êxito da privatização da TAP, que aparentemente está a correr sobre rodas, como se costuma dizer, são matérias essenciais para os próximos anos para os portugueses e é nessas matérias que nós estamos focados.
3: Hugo Soares, convencido de que tudo está a correr bem para o governo, o secretário-geral do PSD, líder parlamentar do partido, ele esteve esta manhã no Ponto Central, um ano depois das eleições antecipadas. No Nem Mais Nem Menos, também esta manhã, o sociólogo João Teixeira Lopes, antigo deputado do Bloco de Esquerda, contraria a visão otimista de Hugo Soares em relação ao impacto das reformas que o governo tem feito. Elas não chegam para pôr os portugueses a viver melhor, porque boa parte das melhorias conseguidas são engolidas, vamos ouvir dizer João Teixeira Lopes, pela crise prolongada da habitação em Portugal.
8: Os portugueses têm um pouco mais de rendimento real. Todavia, esse rendimento, como os vários especialistas têm demonstrado, é completamente absorvido pelos gastos em habitação. Portugal é um dos países do mundo, e Lisboa é mesmo a cidade do mundo, onde a habitação mais pesa se compararmos com aquilo que são os salários mínimos e médios. Por conseguinte, estes números enganam muito, tal como enganam os números da pobreza. Houve uma redução da pobreza, mas os especialistas também dizem que a pobreza relativa será muito maior se tivermos em conta aquilo que são os elevadíssimos gastos com a habitação. E por isso, se eu olhar para o que se passa na habitação, e se eu olhar para o que se passa na saúde, que são setores bússola para aferirmos da qualidade da governação, foi um ano muito mau para o governo. O que se prova também pelas várias sondagens que têm vindo a lume. É um governo cada vez mais impopular.
3: E que só olha para o copo meio cheio, é o que pensa João Teixeira Lopes, falta o meio vazio e as dificuldades com que os portugueses continuam a viver, apesar de alguns números positivos na economia ao longo do último ano. O porta-voz do Ministério Iraniano dos Negócios Estrangeiros declarou esta manhã que o Irão está focado em acabar com a guerra e que as negociações com os Estados Unidos continuam através da mediação do Paquistão. Diz ainda o porta-voz do Ministério Iraniano dos Negócios Estrangeiros, que Teherão já respondeu à última proposta norte-americana. Donald Trump, entretanto, em declarações feitas à revista Fortune e que foram conhecidas esta manhã, insiste que os iranianos estão desejosos de alcançar um acordo. Segue também a crise na política britânica, a crise dos trabalhistas. Keir Starmer não vai estabelecer um calendário para sair do cargo de primeiro-ministro. Foi a garantia que deu esta manhã o vice-primeiro-ministro do Reino Unido, David Lammy.
9: Keir Starmer continua a ser a pessoa mais resiliente que conheço em toda a minha vida. Falei com ele duas vezes ontem, tem uma força de caráter, uma experiência de luta. Não há nenhuma data. O que existe é a sua determinação em dar continuidade aos trabalhos do governo. Isso é cristalino. Neste momento não há competição. O que existe é a sua determinação em entregar resultados ao povo britânico. Acelerar o ritmo nos próximos meses. Há muito a ser feito. Não há data. Para a saída.
10: Accelerate the pace over the coming months, much to do. There will be no timetable for departure.
3: Keir Starmer está para ficar à frente do governo britânico, é o que garante esta manhã o vice-primeiro-ministro do Reino Unido, David Lammy. Atravessou amanhã, ou atravessaram amanhã, os números das penas de morte e de execuções ao longo de 2025, um relatório que todos os anos a Amnistia Internacional torna público. O uso da pena de morte está a aumentar muito a nível global, impulsionado por um grupo pequeno de países, apesar de haver uma tendência geral de longo prazo para a abolição da pena de morte. O relatório da Amnistia Internacional, como disse, foi revelado hoje. Oriana Barcelos.
11: O Irão foi, no ano passado, o país responsável por mais penas de morte no mundo. foram registadas pelo menos 2.159 execuções, mais do que duplicou o número de 2024.
12: André Julião, da Amnistia Internacional Portugal, explica que as execuções subiram em vários outros países,
11: como a Arábia Saudita, chegando ao número de pelo menos 356, e outros países como o Kuwait, as execuções triplicaram, de 6 para 17, e no Egito quase duplicaram, de 13 para 23.
12: No total, no ano passado, morreram por pena de morte 2.707 pessoas. É o número mais alto registado desde há 44 anos. As execuções aconteceram em 17 países. Estão nas estatísticas também os Estados Unidos, onde os números subiram.
11: De 25 para 47, sendo a Flórida responsável por quase metade dessas execuções.
12: Segundo a Amnistia Internacional, a pena de morte é uma arma nos países que querem governar pelo medo, mas ela está a ressurgir também na guerra contra as drogas.
11: Pelo menos 46% de todas as execuções conhecidas registadas foram por crimes relacionados com drogas, e isto é uma tendência ascendente preocupante.
12: Em 2025, o mundo registrou mais execuções, um aumento de 78% em relação a 2024. Mesmo assim, o número pode pecar por defeito. São desconhecidos dados da China, do Vietnã e da Coreia do Norte.
3: Os dados principais deste relatório da Amnistia Internacional, perturbante em relação ao aumento das penas de morte e execuções durante o ano passado. Luís Montenegro já saudou esta manhã o PAICV e o seu líder, Francisco Carvalho, pela vitória nas eleições legislativas em Cabo Verde. Na mensagem que deixa através das redes sociais, o primeiro-ministro português saúda também todo o cenário democrático em que estas eleições em Cabo Verde aconteceram, e mostrou mais uma vez a disponibilidade de Portugal para continuar a trabalhar e a cooperar com Cabo Verde. Diz ainda o Primeiro-Ministro que, além dos laços que unem os dois países, Portugal e Cabo Verde partilham também prioridades comuns, o desenvolvimento, a prosperidade e também mais crescimento.
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1: Hoje o céu vai apresentar-se com algumas abertas ao longo do dia, vento até 15 milhas por hora. Quanto à temperatura máxima, deverá estar acima de 70.

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1: No gráfico das marés para hoje, a primeira baixa mar foi às 3:30 da manhã, a próxima será às 3 da tarde, a primeira maré alta às 9:50 da manhã e a seguinte por volta das 10 da noite. O nascer do sol hoje foi às 5:20 e o pôr do sol às 8 da noite em ponto. Bom dia!
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1: Este é o programa Bom Dia de Segunda-feira. Hoje é dia 18 de maio e até às 10 vou estar consigo. Fique bem connosco. Boa semana.

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Nuno Ribeiro e Conanor Ziris, nesta manhã de segunda-feira, dia 18 de maio. Bom dia, este é o programa que vai consigo até às 10, como sempre. Vamos ter muita música, muita informação, como é hábito, além das habituais rubricas.

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Obrigado por continuar desse lado connosco. Se já está na estrada, boa viagem. Se já está no trabalho, bom trabalho. Esteja onde estiver, obrigado por preferir a sua rádio de todos os dias. Hoje é Dia Internacional dos Museus. Bom dia.

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Próximos das 7 da manhã, daqui a pouco vamos ter as notícias num trabalho da Antena 1 desde Lisboa, como é habitual. Recordo que vamos ter também às 8 da manhã as notícias dos Açores, às 9 as notícias da nossa região.

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1: Bom dia, são 7 horas, manhã de segunda-feira, dia 18. Agora notícias com a Antena 1 desde Lisboa.
2: As notícias com o jornalista João Vasco.
3: A Organização Internacional do Trabalho está preocupada com os efeitos que a guerra no Médio Oriente está a ter no mercado de trabalho internacional. Num relatório divulgado esta manhã, a OIT explica que o aumento dos custos da energia está já a enfraquecer áreas como dos transportes e a do turismo e pode vir a deixar cicatrizes ao nível dos rendimentos e do emprego, Teresa Correia.
4: Mais desemprego, menos trabalho a tempo inteiro, salários mais baixos, trabalho menos protegido e trabalho digno ameaçado. É o cenário que a Organização Internacional do Trabalho antecipa, já para este ano e para o próximo. Entre a segunda metade de 2026 e 2027, a OIT prevê que o desemprego suba entre 0,1% e 0,5% e os salários deixam entre 1,1% e 3%. O impacto será maior nos países árabes e da Ásia Pacífico. Comércio, construção, indústria, agricultura e transportes serão os setores mais afetados. São tudo consequências do conflito no Médio Oriente que vão deixar cicatrizes a longo prazo. A OIT pede medidas de proteção a trabalhadores e empresas mais vulneráveis.
3: O emprego, os rendimentos e as condições de trabalho estão ameaçados pelo conflito no Médio Oriente e pela crise energética associada à guerra, alertas lançados hoje pela Organização Internacional do Trabalho. E a diretora-geral do FMI considera que a economia mundial atravessa um momento muito crítico e pede ao G7 medidas coordenadas para mitigar o impacto económico da guerra no Médio Oriente, evitando decisões que agravem a situação. À chegada à reunião dos ministros das Finanças das 7 economias mais fortes do mundo, que se realiza hoje e amanhã em Paris, Kristalina Georgieva sublinhou a importância deste encontro para definir o caminho certo a seguir em matéria de política económica mundial. Georgieva alertou que as tensões financeiras tendem a intensificar-se quando os preços do barril de petróleo se mantêm acima dos 100 dólares. São avisos deixados pela diretora-geral do FMI antes desse encontro com os ministros das Finanças do G7.
5: Estamos num momento muito crítico para nos concentrarmos em medidas políticas que possam aliviar o impacto do choque que estamos a viver. E a conversa que terá lugar nesta sala é crucial para encontrarmos o caminho certo a seguir.
3: Kristalina Georgieva, diretora-geral do FMI, antes desta reunião com dos ministros das Finanças do G7, participam neste encontro os ministros das Finanças dos Estados Unidos, Alemanha, França, Itália, Canadá, Reino Unido e Japão, precisamente os países do G7. O porta-voz do Ministério Iraniano dos Negócios Estrangeiros assegura que Teherão já respondeu à nova proposta de paz dos Estados Unidos e que as conversas entre os dois países continuam, garantia deixada esta manhã em conferência de imprensa por Ismail Begay, apesar da imprensa iraniana estar a adiantar que as exigências da Casa Branca são excessivas e que não há entendimento. Já Donald Trump, numa entrevista à revista Fortune, divulgada também esta segunda-feira, insiste que os iranianos estão desejosos de alcançar um acordo. Apesar da situação que se vive no Médio Oriente, a Seleção Nacional de Futebol do Irão está a caminho da Turquia, antes de seguir para os Estados Unidos, onde se vai jogar o Mundial de 2026. A seleção iraniana, composta por 22 jogadores, partiu esta manhã para Antália, na Turquia, para jogar um último jogo de preparação antes de viajar para os Estados Unidos. Foi o que adiantou a agência de notícias iraniana Tasnim. Apesar de muito se ter falado sobre a participação da seleção do Irão no Mundial, a FIFA já veio esclarecer que os iranianos vão jogar pelo menos os 3 jogos da fase de grupos. O Mundial começa a 11 de junho e o Irão estreia-se 4 dias depois contra a Nova Zelândia. O Campeonato do Mundo realiza-se nos Estados Unidos, no Canadá e no México, mas todos os jogos do Irão são em território norte-americano. A iniciativa liberal não concorda com a realização de uma comissão parlamentar de inquérito à utilização da base das Lajes por parte dos Estados Unidos em contexto de guerra. A líder dos liberais, Mariana Leitão, considera que o ministro dos Negócios Estrangeiros, Paulo Rangel, deve mais explicações sobre o tema, mas afirma que os partidos que propõem esta comissão a querem realizar apenas por motivos ideológicos.
6: É sem dúvida um passo à frente e há outra questão, que é essa Comissão Parlamentar de Inquérito está a ser promovida com base numa questão ideológica profunda. Aliás, basta ler o texto que suporta a proposta de comissão para se perceber que aquilo é uma questão anti-imperialista, anti-Estados Unidos da América, anti-quase tudo, anti-capitalismo. Portanto, é uma Comissão Parlamentar de Inquérito que está a ser proposta por uma questão meramente ideológica e não necessariamente porque se pretendam quaisquer esclarecimentos. Acho que é importante perceber se, de facto, os termos em que o acordo está a ser cumprido ou não, e só depois disso é que se poderá pensar em outros passos. Nunca nesta fase, muito menos numa comissão parlamentar de inquérito nesta fase.
3: Mariana Leitão, líder da Iniciativa Liberal, a descartar para já a realização de uma comissão parlamentar de inquérito à utilização da base das Lajes por parte dos Estados Unidos em contexto de guerra. Tem lugar hoje no Tribunal de Sintra as alegações finais do julgamento da morte de Odair Muniz por um polícia. Antes desse momento começar, tem estado a ser ouvida a inspetora da Polícia Judiciária que coordenou a investigação à morte do cidadão cabo-verdiano. O que disse esta inspetora em tribunal, Sandra Henriques?
7: A inspetora da Polícia Judiciária disse que era claro pelas perícias que foram feitas que a vítima Odair Muniz estava a resistir com violência à detenção. Agente da Polícia Judiciária, inspetora, aliás, diz que vê dois agentes novos com pouca experiência que estavam com dificuldade em fazer detenção porque a vítima resiste, é violenta, dá um pontapé e depois vê também que tenta pegar ou afastar com uma das mãos o agente da PSP, Bruno Pinto. Mas em momento algum se vê uma arma branca, diz a inspetora da Polícia Judiciária. Diz também que não se vê a vítima a tentar tirar nada de nenhum bolso. Diz a esta inspetora que é convicção dela que não existia uma arma branca na altura dos factos. O que normalmente acontece, diz esta inspetora, quando existe uma faca num local, é que a vítima cai e depois dos disparos alguém tenta afastar esse objeto de metal, se ele existe, o que neste caso não se vê em momento algum. E diz que depois também, quando chegou ao local, o que aconteceu por volta das 8 da manhã, só nessa altura é que viu a faca no local, mas ninguém no local falou sobre a faca, o que diz que não é normal, porque diz que se tivesse existido a faca no momento em que aconteceu a morte de Odair Muniz, no local se falaria sobre a faca. Diz também esta inspetora da Polícia Judiciária que depois de feitas as perícias nos laboratórios da PJ, se verificou que a faca não tinha qualquer vestígio, nem sequer de Odair Muniz.
3: Sandra Henriques, com o resumo do que foi dito em tribunal pela inspetora da Polícia Judiciária que coordenou a investigação à morte de Odair Muniz. Recordo que o cidadão cabo-verdiano, morador no bairro do Zambojal, tinha 43 anos quando foi morto a tiro por um agente da PSP em outubro de 2024 na Cova da Moura, depois de uma alegada tentativa de fuga à polícia de ter resistido à detenção por causa de uma infração rodoviária. Agora vamos conhecer um documentário sobre um campeão português de boxe dos anos 70 que está no cinema. Soco a Soco, de Diogo Varela Silva, é um filme sobre Orlando Jesus, Margarida Vaz.
8: Orlando Jesus foi treinador de Diogo Varela Silva. O cineasta desde cedo percebeu que a vida do campeão de boxe dava um filme.
9: Comecei a praticar boxe com ele como treinador e fui ganhando uma amizade e fui conhecendo e percebi que a história poderia dar um filme.
10: Aqui é com Orlando Silva, o melhor pugilista nacional, que era um espetáculo jogar ao boxe. Era o melhor, até parecer eu.
8: Ninguém ganhava Orlando Jesus na década de 1970. Diogo Varela Silva recorda como era conhecido pugilista.
9: Punhos de ferro, na altura dele, era imbatível. Cá em Portugal foi um dos grandes campeões da história do boxe do nosso país.
8: Para Diogo Varela Silva, este documentário é mais do que um filme sobre o boxe.
9: O boxe está lá, mas não parece nada que o foco do filme seja o boxe. A maneira como ele conseguiu superar as amarguras todas da vida e sair do sítio onde tinha nascido e crescido através do boxe. É mais uma história de superação do que uma história à volta do boxe. E acaba também por ser uma história sobre uma certa Lisboa que desapareceu.
8: Soco a Soco é um documentário sobre Lisboa no passado e sobre a vida de uma lenda portuguesa do boxe, Orlando Jesus.
10: Eu hoje poderei dizer, sem vaidade nenhuma, que sou um cientista do boxe.
3: Soco a Soco, um filme sobre Orlando Jesus, vai ter sessões especiais durante a semana com a presença do realizador Diogo Varela Silva. Hoje à noite será na Casa do Cinema, em Coimbra.
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1: E agora vamos à informação do estado do tempo nesta segunda-feira. Períodos de céu muito nublado com abertas. Durante a noite o céu vai manter-se com algumas nuvens. Vento de sudeste entre 10 a 15 milhas por hora, rodando depois para sul-sudoeste com vento fraco durante a noite. Amanhã o céu vai estar com poucas nuvens, vento de sudoeste entre 10 a 20 milhas por hora. Quanto às temperaturas, máxima hoje prevista 73 para New Bedford, 75 para Fall River, 80 para Taunton e Providence, 70 para Boston, 66 para Peabody e Gloucester, 85 para Worcester, 88 para Hartford e 90 para Newark e Orlando. Olhando já para o dia de amanhã na área de New Bedford, a temperatura deverá ultrapassar os 83 graus de máxima. Bom dia!
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1: Quanto ao dólar americano, vale hoje na zona euro 85 cêntimos. No Brasil, 5 reais e 5 centavos. Em Cabo Verde, 94 escudos.
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1: No gráfico das marés para hoje, a primeira baixa mar foi às 3:30 da manhã, a próxima será às 3 da tarde, a primeira maré alta às 9:50 da manhã e a seguinte por volta das 10 da noite. O nascer do sol hoje foi às 5:20 e o pôr do sol às 8 da noite em ponto. Bom dia!
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1: Esta já é a segunda hora do programa desta segunda-feira. Votos de boa semana. Ficamos agora com o grupo Tais Quais, já a pensar no mês de agosto.

0: agora olhamos para o trânsito nesta manhã de segunda-feira. De New Bedford a Boston, aproximadamente 1h45, na área de Stoughton, na 24 Norte, o trânsito está já bastante lento. De Providence a Boston, 1h45, sendo que o pior é na área de Attleboro, na 95 Norte. Já de Worcester a Boston, 1h40, de Lowell até Boston, aproximadamente 1h20, de Peabody a Boston, 1h05, de New Bedford a Providence, 45 minutos, de New Bedford a Hyannis, 1h05. Bom dia e boa viagem.
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Ana Vitória com Nuno Alves nesta manhã de segunda-feira, dia 18 de maio. Já agora digo-lhe que o consumo de energia nos Estados Unidos é também impressionante. É mais uma curiosidade nesta manhã. Os Estados Unidos consomem cerca de 4 trilhões de quilowatts-hora de eletricidade por ano. Para gerar esta energia, os Estados Unidos utilizam uma rede de cabos que, se fossem unidos, dariam para ir à Lua e voltar mais de 10 vezes. É curioso também a quantidade de energia que é consumida nos Estados Unidos. Mais uma curiosidade numa altura em que este ano assinalam-se os 250 anos dos Estados Unidos. Agora ficamos com a música de Nelson Riche. Daqui a pouco vamos ter o desporto. Bom dia.

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1: Bom dia, agora 7 horas e 34 minutos.

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1: É a altura para ficarmos com a informação desportiva num trabalho da Antena 1, a Rádio Pública Portuguesa. Afirmação de Rui Costa sobre o futuro de José Mourinho em destaque. Jornalista Mário Silva da Costa.
2: É treinador do Benfica até prova em contrário, é o que diz Rui Costa. O presidente dos Encarnados falou à RTP ontem após a final da Taça de Portugal Feminina e além da situação de Mourinho, Rui Costa prometeu ainda um balanço da temporada.
3: José Mourinho é treinador do Benfica, até prova em contrário, José Mourinho é treinador do Benfica.
4: Mas acha que ele vai aceitar a proposta de renovação?
3: Mas cabe ele decidir, como é óbvio, em relação a tudo o resto. Se permitem, eu esta semana falarei aos sócios do Benfica, explicarei a época, farei o balanço da época e depois então...
4: Sai insatisfeito com esta época?
3: Obviamente que sai insatisfeito. Benfica, não sendo campeão, sai sempre insatisfeito, como é natural, como sai todos os benfiquistas.
2: A declaração do presidente do Benfica sobre a temporada das Águias. Esta declaração de Rui Costa teve lugar depois do Benfica conquistar a Taça de Portugal Feminina. As Águias venceram o Futebol Clube do Porto no Jamor por 2-0, diz de Caroline Moller. O Benfica consegue assim a dobradinha nesta temporada. Após o jogo, o técnico Ivan Batista destacou a segurança na exibição.
5: Nós sabemos que tínhamos que entrar forte, queríamos muito entrar forte para tentar, de certa forma, tirar alguma esperança que pudesse haver na equipa adversária. Conseguimos fazê-lo bem na primeira parte, fomos para o intervalo com uma vantagem 2-0 e é uma final, tínhamos que conseguir controlar a segunda parte, como fizemos.
2: O treinador das Águias foi ainda questionado sobre a chegada da equipa do Porto à primeira divisão e também sobre o futuro da equipa encarnada. Ivan Batista diz que todos no Clube da Luz estão focados apenas no trabalho dentro do Benfica.
5: Isto é muito sobre nós, não interessa quem vem atrás de nós, não interessa quem nos quer tirar de onde estamos, porque também já se deu para perceber que o Benfica ganhar ano após ano causa muito desconforto a muita gente, e nós não podemos preocupar-nos com quem vem atrás de nós. Nós temos que continuar a preocupar-nos em dar passos em frente, em melhorar, em sermos melhores, porque isso também depois tem repercussões a nível europeu, que sabemos que é para aí que queremos crescer.
2: Do lado do Futebol Clube do Porto, o treinador Daniel Chaves encarou a final da taça perdida como uma oportunidade para a equipa se desenvolver.
6: Ainda temos que melhorar, ainda temos que crescer, vamos dar passos em frente, é isso que queremos, ser competitivos novamente num próximo ano já na Liga BPI. Queremos, acima de tudo, lutar por títulos. E o Porto está cá, o Porto está no futebol feminino e o Porto está para ganhar.
2: A garantia de Daniel Chaves. O Benfica vence então a Taça de Portugal Feminina, a terceira do palmarés encarnado. Na segunda liga, o Paços de Ferreira foi despromovido. A equipa pacense desce à Liga 3 e deixa os campeonatos profissionais 52 anos depois. O Paços de Ferreira ainda venceu ontem o Penafiel por 2-1 na última jornada da segunda liga, mas não evitou a descida. No final do jogo, à Sport TV, o treinador Nuno Braga disse que é tempo de assumir responsabilidades e lutar pelo regresso do clube.
7: Temos que dar a cara nesta altura e o Paços não merece estar na posição onde vai acabar a época. A verdade é essa, o clube não merece isso e temos que fazer com que o Paços consiga crescer e valorizar-se novamente e chegar aos patamares dele, que nem sequer são a segunda liga, são a primeira liga.
2: Em sentido contrário, o Portimonense conseguiu a manutenção na segunda liga, valeu uma vitória por 1-0 no duelo Algarvio frente ao Farense. O técnico Tiago Fernandes sublinha a entrega e a crença dos jogadores da equipa de Portimão.
8: Eu disse aos jogadores que enquanto não nos disserem que não há mais nada a fazer, por mim, por todos, vamos lutar até ao fim. Foi uma vitória épica. Nos últimos 8 jogos fomos a melhor equipa a par do Leixões, com miúdos adaptados, com jogadores adaptados, e fomos uns autênticos guerreiros.
2: Como disse, o Portimonense venceu o Farense, a equipa de Faro segue para o play-off frente ao Belenenses para conseguir a permanência na segunda liga. No ténis, arranca hoje a qualificação para o quadro principal do torneio Roland Garros. Hoje há apenas um português a subir ao corte, é Frederico Silva, o tenista português, vai defrontar o argentino Federico Agustín Gómez. Amanhã é a vez de Jaime Faria e Henrique Rocha entrarem em ação nesta fase de apuramento para o quadro principal de Roland Garros.
1: Foi a informação desportiva num trabalho da Antena 1, Rádio Pública Portuguesa. Não se esqueça que ao meio-dia, depois das notícias da nossa região, haverá Jornal de Desporto alargado, novamente às 16h. E por falar em desporto, a última edição desta temporada do Fair Play, mais logo depois das 6h, com Dionísio Garcia e João Gonçalves.
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Estivemos com a madeirense Bia Cabós. Quero é rir. E nós queremos é que fique connosco também nesta manhã, mas sobretudo que esteja bem disposto e queremos, sem dúvida nenhuma, contribuir para que tenha um excelente dia e, sobretudo, uma boa semana. Agora com Augusto Canário e amigos.

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1: Bom dia, manhã de segunda-feira, 18 de maio, são 8 horas. Agora vamos até aos Açores para as notícias.
2: Nova fábrica de laticínios da Ilha Terceira deverá abrir em período experimental ainda este ano. Passageiros da Atlantico Line protestam contra o novo modelo de gestão dos espaços sociais. O grupo de sócios do Clube de Ténis de São Miguel pede destituição da atual direção liderada por António Damião. A nova fábrica de laticínios da Ilha Terceira deverá abrir em período experimental ainda este ano. Em 2020 foi lançada a primeira pedra da fábrica da Ilha Açor. À época dava-se o prazo de um ano para a abertura. 6 anos depois ainda não abriu, mas Pedro Rebelo, presidente do Conselho de Administração da Ilha Açor, avança agora com nova data.
3: A previsão sofreu algumas alterações, infelizmente, mas está previsto dentro de 4 a 5 meses iniciarmos as provas na unidade nova da Ilha Açor. Obviamente agora isto depende não só do nosso controle, mas também depende, obviamente, de fornecimentos externos, de alguns empreiteiros também.
2: Pedro Rebelo, presidente do Conselho de Administração da Ilha Açor. No passado recente, as principais causas para os atrasos prenderam-se com a dificuldade de mão de obra.
3: Neste momento há um conjunto e um número exacerbado de obras a existir em todas as ilhas e, portanto, há um déficit total na mão de obra para a parte civil e de acabamentos e serviços, neste caso a parte de eletricidade também, que ainda falta fazer a baixada. E, portanto, há uma série de condicionantes, mas nós estamos convencidos que dentro de 4, 5 meses iremos iniciar as provas já para ver se a gente consegue pôr a fábrica a trabalhar ainda até ao final do ano.
2: Até ao final do ano, espera-se que a fábrica de laticínios da Ilha Açores seja a laborar em período experimental. Continuam os protestos dos passageiros da Atlantico Line contra o novo modelo de gestão de passos sociais. Surgem sobretudo nas viagens marítimas entre o Pico e o Faial. David Borges.
4: As alterações introduzidas nos passes mensais continuam a gerar enorme desagrado entre os passageiros frequentes da Atlantico Line. Manuel Pinto, que viaja diariamente entre o Pico e o Faial, lamenta o desconhecimento de quem manda na empresa sobre a realidade das ligações entre as duas ilhas.
5: Quem coloca essas exigências são pessoas que estão sentadas na secretária, que chegam lá todos os dias de manhã com o seu carrinho, estacionam e vão trabalhar. Quem vive no Faial vem trabalhar para o Pico, ou ao contrário, temos que passar de barco. E depois nós não temos concorrência, é só esta empresa. E esta empresa faz de nós o que quer.
4: O passageiro queixa-se também da prioridade atribuída ao turista, em detrimento de quem viaja todo o ano nos barcos da Atlantico Line.
5: Isto já chegou ao ponto da menina do staff de dar prioridade aos turistas e os passos ficarem atrás. Tivemos sorte que como não tinha a lotação esgotada, depois, no fim, lá fomos nós. Mas se tivesse, tínhamos ficado atrás.
4: As queixas dos utilizadores frequentes vão mais longe, com o passageiro a lamentar a intransigência da empresa em permitir a utilização das filas prioritárias.
5: Não temos regalias nenhumas, não temos bloco ativo, nem podemos passar pela fila prioritária, e a minha ideia era, pelo menos, passarmos após a reserva, passar pela fila prioritária. Ela, a senhora, como não gosta muito de ceder, ela disse que não, isso é proibido por lei, já tivemos problemas, e eu sabendo que isso não é bem assim.
4: Neste cenário de desagrado, o passageiro acredita que qualquer dia a empresa vai acabar com os passos mensais e critica a operadora marítima por não colaborar com quem utiliza durante todo o ano os barcos no canal entre o Pico e o Faial.
2: O Tribunal Constitucional decidiu manter as multas aplicadas ao PPM e ao Partido da Terra por falhas na prestação de contas durante a campanha para as legislativas regionais em 2020. Quase 6 anos após os factos, os juízes do Palácio Raton consideraram improcedentes as queixas apresentadas pelos dois partidos, que em conjunto terão agora de pagar mais de 10 mil euros de multa. Também Paulo Estevão, mandatário financeiro do PPM, e Isabel Nogueira, mandatário do MPT, vão ter de pagar multas do seu bolso. Ricardo Freitas.
6: Em causa estão irregularidades detectadas durante a prestação de contas na campanha eleitoral para as legislativas de 2020. Na altura, a entidade que regula as contas e os financiamentos dos partidos políticos, a nível nacional, detectou irregularidades em duas forças políticas, o PPM e o MPT, o Partido da Terra. No primeiro caso, estavam em causa infrações detectadas nas contas do Partido Popular Monárquico, que nesse ano concorreu em coligação com o CDS pela Ilha do Corvo. As infrações valeram uma contraordenação sancionada com uma multa no valor de 4.388 euros, aplicada ao PPM, e outra de 438 euros, dirigida a Paulo Estevão, mandatário financeiro do partido e atualmente membro do governo de coligação. Isto por não terem apresentado faturas que comprovavam algumas das despesas efetuadas e por não terem certificado também as suas receitas. O mesmo sucedeu com o Partido da Terra, embora o número de infrações tenha sido maior, bem como a sua gravidade, no entendimento da entidade que regula a prestação de contas dos partidos. Neste caso, a multa ao MPT atingiu os 6.800 euros e a sua mandatária, Isabel Nogueira, foi obrigada a desembolsar outros 2.200 euros. Estas contraordenações nunca foram, no entanto, pagas pelos arguidos, que decidiram recorrer para o Tribunal Constitucional. Alegavam que as práticas detectadas resultavam apenas de meros lapsos perfeitamente aceitáveis e justificáveis, e não da prática de nenhuma contraordenação. Apesar disso, os juízes do Palácio de Raton decidiram manter as multas e considerar improcedentes os recursos apresentados pelos dois partidos.
7: Tribunal da Relação de Lisboa confirma a decisão da primeira instância condenando autarcas de Vila Franca do Campo. É no caso da concessão em 2018 do restaurante da Rotunda dos Frades ao irmão do ex-presidente Ricardo Rodrigues. A notícia vem hoje no Açoriano Oriental. A relação confirmou a condenação de Ricardo Rodrigues a pena suspensa e perda de mandato pelo crime de prevaricação. O seu irmão, Luís Rodrigues, foi condenado a pena suspensa. Pelo mesmo crime foi ainda condenado Carlos Pimentel. A prisão suspensa e perda de mandato. À data dos factos era vereador, mas agora é vice-presidente da autarquia liderada pela socialista Graça Melo. Carlos Pimentel poderá ser forçado a deixar a Câmara de Vila Franca do Campo. Foram feitas mais de 1.000 denúncias relacionadas com o ambiente e território à linha de SOS da GNR. Com estes números em cima da mesa, o Comando Territorial dos Açores organizou um seminário que arranca hoje em Angra do Heroísmo, intitulado Sustentabilidade Agropecuária nos Açores. O objetivo é aumentar a consciência em relação às práticas de proteção da natureza e do ambiente. Eduarda Mendes.
8: No último ano, nos Açores, foram registadas mais de 1.000 denúncias na linha SOS Ambiente e Território da GNR, a maior parte relacionada com o setor agrícola.
9: Desde a deposição de sagumes até escorrimentos para linhas de água, a parte dos odores, a própria parte da consertação da via pública, a quando, por exemplo, os tratores quando saem das explorações e acabam por sujar a via pública. Portanto, isto atualmente tudo é natureza, tudo é ambiente.
8: Capitão Tiago Garrinha, chefe da Secção de Proteção da Natureza e do Ambiente, unidade especializada da GNR, que promove o seminário Sustentabilidade Agropecuária nos Açores, Ciência, Políticas Públicas e Proteção do Território, com o objetivo de informar a população para estes aspectos.
9: Muitas delas vemos que é por desconhecimento das próprias pessoas, dos constrangimentos legais que existem. O nosso principal objetivo não é a repressão, é sim a sensibilização e tentar fazer ver às pessoas e explicar-lhes o que é que estão a fazer de forma menos correta, quais é que são os impactos que isso pode ter, que muitas vezes não são impactos que se veem logo diretamente, e o que é que podem fazer para melhorar.
8: Vão unir a parte política, científica e operacional.
9: Não se destina apenas a entidades públicas ou profissionais na área, destina-se também a agricultores, a estudantes, tanto é que contamos, tem tive na audiência bastantes estudantes da Faculdade Agrária da Ilha Terceira, como é aberto a toda a população, alguém que tenha interesse nesta matéria também poderá assistir ao mesmo.
8: O seminário acontece no Centro Cultural e de Congressos de Angra do Heroísmo.
7: Grupo de sócios do Clube de Ténis de São Miguel pede a destituição da atual direção liderada por António Damião. O pedido para a realização de uma Assembleia Geral Extraordinária foi entregue no dia 8 deste mês. Henrique Linhares.
10: Um grupo de 34 sócios do Clube de Ténis de São Miguel entregou um requerimento à mesa da Assembleia Geral. Os motivos para a convocatória estão relacionados com a falta de prestação de contas, incumprimento estatutário e legal, gestão danosa, paralisação da atividade desportiva e perda de confiança. A Antena 1 Açores teve acesso ao documento onde estão expressos os 5 pontos da ordem de trabalhos. No primeiro ponto, pedem que seja discutida e apreciada a atuação da direção liderada por António Damião. Os sócios querem também que haja uma votação para que a mesma seja destituída e para que se realize uma auditoria externa às contas e atos de gestão do clube. Segue-se a eleição de uma comissão de gestão provisória e definição do calendário para a realização de eleições antecipadas. No último ponto, este grupo de associados exige a apresentação e consulta da listagem de sócios efetivos e honorários no pleno gozo dos seus direitos.
7: No futebol, o Santa Clara B venceu a Taça de São Miguel. Na final, derrotou o Santo António por 3-1. A equipa B do Santa Clara junta a taça à conquista do Campeonato de Futebol dos Açores. Para assinalar o Dia Internacional dos Museus, o OMA, o Observatório do Mar dos Açores, vai promover esta tarde, na Fábrica da Baleia de Porto Pim, a conversa da caça à conservação, como mudam os valores de uma sociedade. Junta antigos baleeiros, vigias, investigadores e profissionais de observação de cetáceos. Sofia Brum.
11: Preservar a memória histórica da baleação açoriana e perceber como os valores da sociedade mudaram ao longo do tempo. São estes os objetivos da conversa da caça à conservação, promovida pelo Observatório do Mar dos Açores.
12: A ideia é realmente fazer aqui um encontro, também um pouco confrontar, digamos assim, e fazer pontes entre aquele que foi um passado que no caso dos Açores é relativamente recente, e a transição para aquilo que acontece hoje em dia.
11: Carla Damas, do OMA, um momento que promete ser de partilha, de encontros entre várias gerações e perspectivas. No Museu da Fábrica da Baleia de Porto Pim, antigos baleeiros, vigias, investigadores e profissionais da observação de cetáceos sentam-se à mesma mesa.
12: Esta conversa vai decorrer na sala onde temos o esqueleto de cachalote, que realmente é um enquadramento incrível, e esperemos que para além dos convidados, que realmente apareça muita gente.
11: Uma temática para assinalar o Dia Internacional dos Museus, que continua viva no dia-a-dia da comunidade.
12: Se nós pensarmos, desde os vigias do whale watching, desde os botes baleeiros que quase todos os dias saem para a água, claro, os museus que ainda existem, há realmente aqui, é algo que está ainda bastante presente, é uma memória que ainda está muito presente nos faiolenses, nos açorianos, mas nos faiolenses em particular.
11: A sessão decorre esta segunda-feira, às 18 horas, na Fábrica da Baleia de Porto Pim, no Faial.
7: Hoje é Dia Internacional dos Museus, mas é também Noite Europeia dos Museus. A Câmara da Lagoa propõe uma iniciativa noturna, chama-se A Luz de Santo António. É às 20h30 no Convento de Santo António, em Santa Cruz. Esta atividade convida o público a descobrir o património histórico, arquitetónico e religioso deste emblemático edifício, através de um percurso pelos espaços museológicos do convento e pela Igreja Nossa Senhora da Conceição, num ambiente singular proporcionado pela noite.
13: Haverá alguns figurantes, trajados com o hábito de franciscanos, uhum, abrirão as portas do convento e então o

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2: Nossa loja estará aberta.
3: Uhum.
2: E dizer, essa atividade somente tem limite de 50 inscrições, já estamos com bastantes inscrições, claro. Portanto, os interessados se inscrevam o quanto antes. A AFA, da Associação Fotógrafos Amadores, depois mostrou interesse em associar-se a essa iniciativa e vai também abrir inscrições à parte das nossas para que os seus associados pudessem fotografar a iniciativa.
3: Teresa Viveiros, coordenadora da Educação e Cultura da Câmara Municipal da Lagoa, entrevistada pelo Emanuel Costa. Dirigida ao público em geral, a iniciativa propõe uma experiência sensorial, incentivando os participantes a trazerem a sua própria lanterna. A participação é gratuita.
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6: E agora vamos à informação do estado do tempo nesta segunda-feira. Períodos de céu muito nublado com abertas. Durante a noite o céu vai manter-se com algumas nuvens. Vento de sudeste entre 10 a 15 milhas por hora, rodando depois para sul-sudoeste com vento fraco durante a noite. Amanhã o céu vai estar com poucas nuvens, vento de sudoeste entre 10 a 20 milhas por hora. Quanto às temperaturas, máxima hoje prevista 73 para New Bedford, 75 para Fall River, 80 para Taunton e Providence, 70 para Boston, 66 para Peabody e Gloucester, 85 para Worcester, 88 para Hartford e 90 para Newark e Orlando. Olhando já para o dia de amanhã na área de New Bedford, a temperatura deverá ultrapassar os 83 graus de máxima. Bom dia!
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6: Quanto ao dólar americano, vale hoje na zona euro 85 cêntimos. No Brasil, 5 reais e 5 centavos. Em Cabo Verde, 94 escudos.
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6: No gráfico das marés para hoje, a primeira baixa mar foi às 3:30 da manhã, a próxima será às 3 da tarde, a primeira maré alta às 9:50 da manhã e a seguinte por volta das 10 da noite. O nascer do sol hoje foi às 5:20 e o pôr do sol às 8 da noite em ponto. Bom dia!
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2: Estamos nesta que é a terceira hora do programa, dia 18 de maio. Ficamos agora com a música de Mila Ferreira neste Dia Internacional dos Museus. Bom dia.

0: Agora olhamos para o trânsito mais uma vez. De New Bedford a Boston, aproximadamente 1 hora e meia, melhorou consideravelmente em relação a 1 hora. De Providence a Boston, 1 hora e 25 minutos. De Worcester a Boston, 1 hora e 15. O mesmo tempo também de Lowell até Boston. Já de Peabody a Boston, 55 minutos. De New Bedford a Providence, aqui um aumento do tempo necessário para fazer o trajeto, cerca de 50 minutos. Bom dia e boa viagem.
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0: Mais uma vez, bom dia. Agora, 8 horas 29 minutos.
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Estivemos com Ricardo Reis e Helena Évora. Hoje é segunda-feira, boa semana com a sua rádio. Já lhe falei no consumo de energia nos Estados Unidos e agora vou falar-lhe no ouro dos oceanos. Estima-se que existam cerca de 20 milhões de toneladas de ouro dissolvidas na água do mar e se conseguíssemos extraí-lo todo, cada pessoa na Terra teria cerca de 9 libras de ouro puro, o que valeria mais de 250 mil dólares por pessoa. É realmente impressionante aquilo que se estima que esteja no fundo do mar, naturalmente ouro dissolvido, no total de 20 milhões de toneladas. Mais uma curiosidade nesta manhã de segunda-feira.

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Vai por mim, escutamos Mendes e João Só. Até às 10 da manhã, programa Bom Dia, como sempre. Depois das 10, também ficará com o Rotação 97. Depois das 2 da tarde, Diana Garcia vai trazer-lhe a Hora de Ponta. E porque hoje é segunda-feira, vamos ter também Fair Play depois das 6. Agora ficamos com Amor Eletro e este Só é Fogo se Queimar. A voz é de Marisa Liz.

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Estamos cada vez mais próximos das 9 da manhã desta segunda-feira, com votos de muito boa semana na companhia da 97.3. São quase 51 anos de rádio. Agora com Santa Maria.

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1: Muito bom dia, são agora 9 horas.
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4: A notícia de que a cidade de New Bedford enfrenta um déficit de 32 milhões de dólares foi conhecida na semana passada. Entretanto, os cortes propostos pelo Mayor John Mitchell estão a gerar uma forte onda de contestação. Na sexta-feira, os bombeiros organizaram um protesto em frente ao quartel, em Ashley Boulevard, juntamente com membros da comunidade. Os profissionais mostram-se contra o encerramento do edifício. Os cortes vão afetar diretamente estes profissionais. O mayor de New Bedford confirmou que 20 bombeiros vão ser despedidos. Com o fecho do quartel em Ashley Boulevard, o plano prevê uma poupança de 1 milhão e 800 mil dólares. O novo orçamento prevê também um aumento de impostos na ordem dos 16 milhões de dólares. Esta medida poderá traduzir-se em mais umas centenas de dólares em impostos sobre as propriedades em New Bedford. O Departamento da Polícia da cidade também vai ser afetado. 24 vagas previstas para este ano vão ficar por preencher. A cidade vai acabar com um bónus de assinatura para novos agentes e deixar expirar o contrato com um sistema que detecta disparos, sistema este que está instalado em várias áreas de New Bedford e que alerta a polícia caso tenha detectado um disparo. O processo de construção da nova sede da polícia também foi adiado. Os cortes vão chegar a outros serviços públicos, o horário das bibliotecas vai ser reduzido, assim como a frequência da recolha do chamado lixo de jardim. As decorações festivas e o apoio a eventos públicos também vão sofrer cortes. No total, New Bedford vai eliminar 94 postos de trabalho. 36 desses postos estão atualmente ocupados, o que significa despedimentos diretos. O mayor de New Bedford culpou o aumento dos custos com a saúde e com as pensões, juntamente com a diminuição dos apoios do estado de Massachusetts. As pensões estão avaliadas em 47 milhões e o seguro de saúde dos trabalhadores na ordem dos 24 milhões de dólares. Recorde-se que John Mitchell apontou também o dedo ao City Council de New Bedford por não ter controlado algumas despesas mais cedo. A polícia de Newport, em Rhode Island, está a investigar uma falsa ameaça de bomba no hospital de Newport. O incidente ocorreu ontem de manhã. Os investigadores referem que a polícia respondeu ao alerta depois das 7 horas da manhã de domingo. No local, os agentes garantiram a segurança da zona. A equipa fez uma busca rigorosa com o apoio da Unidade Canina de Detecção de Explosivos da Polícia Estadual de Rhode Island. Foi confirmado que a ameaça não era real. O caso foi classificado como um falso alerta de emergência. No fim de semana anterior, o hospital foi também fechado por precaução. A medida ocorreu após uma chamada telefónica ameaçar que um atirador estaria a caminho do edifício. Essa ameaça também se revelou falsa. O caso está a ser investigado pelas autoridades. A polícia de East Bridgewater prendeu 3 homens depois de uma longa investigação por causa de um roubo à mão armada ocorrido em abril. A vítima denunciou ter sido assaltada e agredida sob a ameaça de uma arma por 2 pessoas com os rostos tapados. Os agentes da polícia foram enviados para o local, mas os suspeitos já tinham fugido. Nas semanas seguintes, os detetives e os agentes de patrulha usaram várias técnicas de investigação e obtiveram vários mandados de busca. Estes esforços permitiram identificar o veículo usado na fuga. Acabaram por ser detidas 3 pessoas, uma de 18 anos, uma de 22 e uma de 27. Segundo a informação agora divulgada, o primeiro suspeito foi detido a 30 de abril, mas saiu em liberdade depois de pagar uma fiança de 10 mil dólares. Os outros 2 homens foram apanhados em conjunto no dia 14 de maio. Um deles estava fugido à polícia depois de ter cortado a sua pulseira eletrónica. Segundo a polícia de East Bridgewater, 2 dos suspeitos são de Fall River e 1 é de Brockton. A investigação contou com o apoio da Polícia de Fall River, da Polícia de Brockton, da Polícia do Estado de Massachusetts, de um departamento do FBI e uma equipa tática SWAT. A polícia de East Bridgewater sublinha que este caso mostra a eficácia do trabalho em conjunto pelas várias forças policiais. Os New England Patriots revelaram o calendário para a próxima época, que vai arrancar com uma reedição do Super Bowl 60. Os Patriots vão defrontar os Seattle Seahawks na quarta-feira, 9 de setembro. Este jogo será numa quarta-feira à noite. A equipa vai jogar duas partidas à quinta-feira à noite este ano. Vai defrontar os Chicago Bears a 22 de outubro e os Minnesota Vikings a 10 de dezembro. A equipa da Nova Inglaterra fará também o seu sexto jogo internacional ao viajar para a Alemanha para defrontar os Detroit Lions. Os Patriots vão jogar contra os Los Angeles Chargers num jogo de domingo à noite, a 29 de novembro. Vão também viajar para jogar contra os Kansas City Chiefs na segunda-feira à noite, 21 de dezembro. No total, a equipa de New England fará 8 jogos em casa e viaja para 9 jogos fora. Para publicar o calendário, a equipa publicou 2 vídeos nas redes sociais. Entretanto, na pré-época, os Patriots vão jogar contra os Indianapolis Colts, os Philadelphia Eagles e os Cleveland Browns. O primeiro jogo está marcado para 13 de agosto.
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5: Partilho consigo mais uma receita simples, perfeita para um almoço rápido. Arroz de ovo mexido. Aqueça 2 onças de azeite numa frigideira e junte 4 onças de cebola picada. Adicione 8 onças de arroz já cozido e envolva bem. Acrescente 3 ovos batidos. Tempere com sal e mexa até os ovos ficarem cozinhados. Um prato económico e muito prático.
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4: Chegou a altura de ficarmos com mais um significado de uma palavra do dicionário português. Mafalda Lopes da Costa, qual é a palavra do dia para hoje?
7: A palavra do dia é etnia. A palavra etnia tem origem grega, deriva de etnos, povo ou nação em grego, e remete para um grupo social que partilha características comuns, como a cultura, a língua, as tradições, a história e, por vezes, a ascendência. Diferencia-se do termo raça, que é baseada em aspectos biológicos, por ser uma construção social e cultural que define uma identidade coletiva. Étnicos em grego é o adjetivo de ethos, que remete para costume, hábito, e indicava um povo com costumes partilhados. Uma etnia é assim um grupo humano com afinidades culturais e sociais que o distinguem de outros grupos na mesma sociedade. Os grupos étnicos formam-se através de processos históricos e sociais, não sendo apenas uma determinação biológica como a raça.
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1: Última hora do programa desta segunda-feira, dia 18 de maio. Esta é a rádio que está sempre consigo, agora com Master Jake. Daqui a pouco tenho mais uma curiosidade para si. Espero que tenha um bom dia connosco. Boa semana.

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1: Muito bom dia, passam agora 15 minutos das 9 da manhã.

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Ouvimos o mau bocado de Mariana. Já agora, se conseguíssemos construir um computador com a mesma capacidade de processamento de um cérebro humano, ele consumiria cerca de 100 megawatts de energia. O que é que isto significa? Que é a mesma quantidade de energia suficiente para iluminar uma cidade inteira. Ou seja, o seu cérebro faz o mesmo trabalho consumindo apenas cerca de 20 watts, que é mais ou menos o que consome uma lâmpada das antigas, não as LED, mais fracas. Portanto, fica mais uma curiosidade também a energia que o nosso cérebro usa para funcionar. Curioso. Agora Mónica Sintra e Ciganos de Ouro, o original de António Variações.

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0: É a altura para ficarmos com a informação desportiva num trabalho da Antena 1, a Rádio Pública Portuguesa. Afirmação de Rui Costa sobre o futuro de José Mourinho em destaque. Jornalista Mário Silva da Costa.
1: O presidente do Benfica diz que o técnico continua na luz até prova em contrário. Rui Costa falou ontem à RTP após a final da Taça de Portugal Feminina e não fugiu à questão sobre o futuro do Benfica e de Mourinho.
2: José Mourinho é treinador do Benfica. Até a prova em contrário, José Mourinho é treinador do Benfica.
3: Mas acha que ele vai aceitar a proposta de renovação?
2: Mas cabe a ele decidir, como é óbvio, em relação a tudo o resto. Se permitem, eu esta semana falarei aos sócios do Benfica, explicarei a época, farei o balanço da época e depois então...
3: Sai insatisfeito com esta época?
2: Obviamente que sai insatisfeito. O Benfica, não sendo campeão, sai sempre insatisfeito, como é natural, como sai todos os benfiquistas.
1: As afirmações do presidente do Clube da Luz, José Mourinho, tinha dito que esta semana ia tomar uma decisão acerca do futuro. Esta declaração do Rui Costa teve lugar depois do Benfica conquistar a Taça de Portugal Feminina. As Águias venceram o Futebol Clube do Porto no Estádio do Jamor por 2-0. O Benfica consegue assim a dobradinha nesta temporada que o treinador Ivan Batista descreve como histórica.
4: Não há épocas fáceis, não há mudanças fáceis e nós sabíamos que se iria impor aqui uma mudança que era inevitável. Por isso, olhando para as coisas boas, é um bocadinho isso, é o que já disse, é perceber que tenho comigo um grupo com uma resiliência inexcedível, porque acreditaram sempre que era possível serem muito felizes esta época e fazer história, porque fizemos história.
1: O Benfica vence a Taça de Portugal Feminina, a terceira do palmarés encarnado. O Futebol Clube do Porto encaixou 5 milhões de euros por Dani Namazu. O jogador estava cedido ao Auxerre, que ontem garantiu a permanência na Primeira Liga Francesa. Com este objetivo alcançado, a cláusula de compra do avançado foi acionada e, por isso, Dani Namazu deixou o Porto em definitivo a troco de 5 milhões de euros. José Fonte vai terminar a carreira de jogador. O defesa central, atualmente ao serviço do Casa Pia, anunciou ontem nas redes sociais que vai deixar os relevados. Os últimos jogos de José Fonte vão ser os desafios do play-off entre Casa Pia e Torriense. José Fonte é internacional português, vestiu a camisola da Seleção Nacional por 50 ocasiões, foi campeão europeu em 2016. Coloca um ponto final na carreira do jogador aos 42 anos. Afonso Eulálio faz um balanço muito positivo dos primeiros dias do Giro de Itália. O ciclista português veste a camisola rosa, lidera a competição. Hoje é dia de descanso na volta à Itália em bicicleta. Ontem, após a etapa, Afonso Eulálio falou à agência Lusa e mostrou-se satisfeito por chegar a este dia no primeiro lugar da prova.
5: Era o principal objetivo, era chegar ao dia de descanso com a camisola. Está a ser completamente um sonho para mim. É incrível poder estar a vivenciar isto. Tentei ser o mais conservativo possível, não ir ao choque quando o Jonas e o Félix e esses ciclistas são mesmo estrondosos. Então acabei por tentar manter-me o mais calmo possível.
1: Afonso Eulálio é o líder do giro. Amanhã os ciclistas voltam à estrada na 10ª etapa da Volta à Itália em bicicleta.
0: Foi a informação desportiva num trabalho da Antena 1, Rádio Pública Portuguesa. Não se esqueça que ao meio-dia, depois das notícias da nossa região, haverá Jornal de Desporto alargado, novamente às 4 da tarde. 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

Chegamos ao fim do programa desta segunda-feira, 18 de maio. Deste lado esteve consigo Carlos Félix. Marcamos encontro, como sempre, para mais um programa amanhã, dia 19, aqui na sua 97.3. Bom dia, boa semana!

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4: Bom dia, são 10 horas. São 3 da tarde em Portugal Continental e na Madeira, 2 horas nos Açores, em destaque nesta edição.
5: O presidente do Sindicato Nacional do Corpo da Guarda Prisional confessa-se preocupado com uma segunda fuga de um recluso do estabelecimento prisional de Ponta Delgada num curto espaço de tempo. Esta manhã um recluso de 34 anos fugiu, mas foi capturado pouco depois. Luís Montenegro confessa-se insatisfeito com as longas filas nos serviços de fronteiras dos aeroportos portugueses e avisa que se a situação se mantiver serão tomadas medidas adicionais para contornar o problema. Uma dessas medidas pode ser de novo a suspensão da recolha dos dados biométricos dos passageiros. Está marcada para dia 15 de junho a leitura da sentença do caso Odair Muniz. Nas alegações finais deste julgamento, o Ministério Público pediu a condenação por homicídio do agente da PSP Bruno Pinto, considerando que ele não agiu em legítima defesa.
4: Notícias, edição do jornalista João Vasco.
5: A Direção-Geral de Reinserção e Serviços Prisionais adiantou esta tarde em comunicado que um recluso fugiu durante a manhã de hoje do estabelecimento prisional de Ponta Delgada, na ilha de São Miguel, nos Açores, mas já foi capturado. A fuga ocorreu às 8h55 da manhã, altura em que o recluso subiu pela rede do pátio, tendo alcançado o exterior do estabelecimento prisional. Em comunicado, a Direção-Geral de Reinserção e Serviços Prisionais explica que a situação foi sempre acompanhada ao momento pelos elementos do Corpo da Guarda Prisional, que efetuaram disparos de dissuasão para o ar e recapturaram o recluso a aproximadamente 500 metros do estabelecimento. De acordo com este comunicado, o recluso de 34 anos e que está em prisão preventiva pelo crime de roubo foi colocado em medida cautelar de confinamento enquanto decorre o processo disciplinar e a sua afetação a regime de segurança. O presidente do Sindicato Nacional do Corpo da Guarda Prisional, Frederico Moraes, ouvido esta tarde pela Rádio Pública, sublinha que esta é a segunda fuga da prisão de Ponta Delgada num curto espaço de tempo.
6: No espaço de dia 9 até hoje, voltámos a ter uma fuga, ou seja, nestes 10 dias não se fez nada para evitar estas fugas. Este recluso fugiu do estabelecimento prisional às 9h15 da manhã e foi apanhado cerca de uma hora depois dentro do mar, sentado numa pedra. Ele percebeu que não podia ir para lado nenhum, que era uma ilha. Não sei se ele tinha noção do que poderia acontecer, de onde estava. Mas é preocupante, é mais preocupante não ele estar sentado numa pedra. O que é preocupante é as pessoas que estão a fugir, como estão a fugir da cadeia de Ponta Delgada, e estamos a falar de todos os tipos de crimes que estão lá dentro, e estão a ser encarados como o jardim de infância. Estas pessoas podem fazer mal à população em volta da cadeia, não tenho qualquer dúvida que isso pode acontecer. E acho que neste momento a incompetência de quem dirige o estabelecimento prisional e também da chefia do estabelecimento, porque permite que a direção do estabelecimento prisional continue a brincar à segurança da cadeia, e eu estou muito preocupado com a segurança da população de Ponta Delgada neste momento.
5: A preocupação do presidente do Sindicato Nacional do Corpo da Guarda Prisional, Frederico Moraes, depois de mais uma fuga da prisão de Ponta Delgada. O primeiro-ministro anuncia que se continuarem a registar longas filas nos serviços de fronteiras dos aeroportos portugueses, serão tomadas medidas adicionais para fazer face à situação. Luís Montenegro confessa-se insatisfeito com o que se continua a registar nos aeroportos, com as longas filas que se continuam a registar na zona de acesso ao espaço Schengen, nos principais aeroportos portugueses e, em particular, no aeroporto de Lisboa.
7: Estamos a fazer tudo aquilo que nos compete para podermos ter mais capacidade de resposta. Mas eu não escondo, estamos insatisfeitos com aquilo que tem sido a resposta dada por parte dos serviços de fronteira nos aeroportos, em particular no aeroporto de Lisboa. E, portanto, vamos levar este esforço até aos limites para podermos ultrapassar a situação. Se nesse interim tivemos de tomar medidas mais duras, nós tomaremos, porque não queremos colocar em causa a segurança do país, mas também não queremos colocar em causa o desenvolvimento económico do país. E temos tido relato de vários agentes económicos incomodados com essa situação.
5: Uma das medidas que poderá ter de ser tomada novamente, admite Luís Montenegro, é a suspensão da recolha dos dados biométricos dos passageiros.
7: Se nós tivermos de tomar alguma atitude mais, mais dura, não vou dizer radical, mas digamos num contexto de maior severidade, vamos chamar assim, nós tomá-la-íamos. Queremos evitar isso porque nós temos compromissos à escala europeia. Pode ser, por exemplo, a suspensão, como já fizemos. Não vou excluir, não vou excluir.
5: Luís Montenegro, o Ministério da Administração Interna adiantou, entretanto, à agência Lusa que o Governo não pretende suspender o sistema de controle europeu nos aeroportos durante o período de verão. Admitiu apenas, tal como o Primeiro-Ministro, que a recolha de dados biométricos pode ser interrompida em períodos limitados de tempo durante os meses de verão. Nas declarações que fez aos jornalistas em Moledo, distrito de Viana do Castelo, Luís Montenegro aproveitou também para fazer um balanço de um ano de governação. Apesar da conjuntura internacional, o Primeiro-Ministro assegura que o país está no bom caminho.
7: Creio que tem sido um ano muito intenso de projeção de Portugal do ponto de vista económico e social, que é aquilo que mais importa. Nós estamos hoje muito marcados, e é normal, todos, por um início de ano que foi muito atípico. Primeiro, as tempestades, depois o agravar do conflito no Médio Oriente e o seu impacto na cadeia de abastecimento, primeiro nos combustíveis e depois já de outros bens essenciais. Mas não nos esqueçamos que o país está numa rota de crescimento, está numa rota de credibilidade. Estamos hoje acima da média da União Europeia do ponto de vista da dinâmica da nossa economia e do ponto de vista do crescimento dos nossos salários.
5: Luís Montenegro, ele que venceu as eleições há precisamente um ano. O secretário-geral do PS faz um balanço negativo deste ano de governação de PSD e CDS. José Luís Carneiro diz que as medidas do executivo de Luís Montenegro não trouxeram nada de novo ao país, nomeadamente no tema da legislação laboral.
8: O governo pôs uns cartazes no país a dizer que está a trabalhar pelo futuro. Mas verdadeiramente aquilo que temos assistido é a trabalhar para o passado. Porque nada de novo trouxe, por exemplo, nas propostas de legislação laboral. O que o Governo traz nas propostas de legislação laboral é, em primeiro lugar, um ajuste de contas com a agenda para o trabalho digno. Essa sim foi uma reforma importante e aquilo que trouxe foi uma contra-reforma em relação à agenda para o trabalho digno e, fundamentalmente, o que está a transmitir às empresas. É um sinal contrário, porque aquilo que nós devemos transmitir às empresas é que só há uma forma de fazer crescer a nossa economia. E as empresas é apostar na inovação tecnológica, na investigação, no conhecimento, na capacitação dos seus recursos.
5: José Luís Carneiro, à margem de uma visita a uma escola em Matosinhos. Ficou agendada para dia 15 de junho, às 3:30 da tarde, a leitura da sentença do caso Odair Muniz. Anúncio feito esta tarde no Tribunal de Sintra, depois de terminarem as alegações finais deste julgamento. Nesse período, o Ministério Público pediu a condenação por homicídio do agente da PSP Bruno Pinto, que matou Odair Muniz no bairro da Cova da Moura, em outubro de 2024, considerando que o agente não agiu em legítima defesa. O Procurador do Ministério Público considerou que deve ser dado comprovado que Odair Muniz não ameaçou o agente com qualquer faca e que não existem causas que justifiquem a conduta do arguído. Já o advogado Bruno Pinto garante que o agente agiu para se defender, Sandra Henriques.
9: O advogado do agente da PSP suspenso Bruno Pinto insiste que o cliente agiu em legítima defesa e que Odair Muniz tinha uma faca naquela madrugada. Em declarações aos jornalistas à saída do tribunal, o advogado Ricardo Serrano Vieira critica a tese do Ministério Público.
10: O Ministério Público constrói uma narrativa de que não há legítima defesa porque não há faca. E para não haver faca, diz que não há faca porque não se vê nas imagens. E não se vê nas imagens e foram recolhidas impressões lofoscópicas. E como não há impressões lofoscópicas, portanto, como tal, não havendo faca, não havia motivo para a legítima defesa. O que o relatório diz é uma coisa diferente. Há vestígios lofoscópicos, mas não em quantidade suficiente para determinar de quem é que é. Repare que a resposta é um pouco diferente.
9: Ricardo Serrano Vieira defende que as imagens mostram um clarão na mão de Odair Muniz quando caiu ao ser atingido pelo disparo de Bruno Pinto.
10: Quem viu as imagens consegue perceber que há um clarão. Agora, o que é, não sabemos. Mas que há um clarão, há. E não é um pixel, porque o pixel é uma imagem que fica parada, como vocês melhor do que eu saberão. Isto é que começou aqui, os cameramen sabem isso. Portanto, ali não é, um pixel não se movimenta. e não se movimenta de cima para baixo. E a imagem que se vê claramente é de um clarão, de um objeto que se movimenta de cima para baixo.
11: Não é um telemóvel, nem
10: eu não sei o que é que é. Apenas lhe posso dizer, isso resulta da matéria documental, que o cidadão em causa não tinha nem telemóvel nem um relógio.
9: Já o advogado da família de Odair Muniz, José Semedo Fernandes, disse apenas aos jornalistas à saída do tribunal que espera que seja feita a justiça.
5: Odair Muniz foi morto a tiro por Bruno Pinto a 21 de outubro de 2024, depois de uma alegada tentativa de resistir a uma detenção relacionada com uma infração rodoviária. A leitura da sentença deste caso está então agendada para dia 15 de junho. E o Ministério Público acusou hoje duas funcionárias do Jardim de Infância Centro Escolar Val do Homem, em Rendufe, distrito de Braga, de maus tratos a 8 crianças que frequentavam este jardim de infância. O despacho da acusação do Ministério Público a que a agência Lusa teve acesso refere que as funcionárias de 64 e 56 anos aplicavam castigos, humilhavam e molestavam física, verbal e psicologicamente as vítimas. Cláudia Martins.
12: Os atos de violência para com 8 crianças aconteciam durante o período em que as auxiliares as acompanhavam antes e depois das atividades educativas e nas interrupções letivas. O despacho da acusação do Ministério Público, a que a agência Lusa teve acesso, diz que o objetivo das auxiliares era, sobretudo, fazer com que as crianças cumprissem as tarefas de forma rápida, principalmente as refeições como o almoço e o lanche. E quando as crianças não o faziam, as auxiliares, que agora são arguídas para o Ministério Público, forçavam-nas fisicamente a comer mais rapidamente, aplicando-lhes castigos físicos e agredindo-as verbal e psicologicamente. Outro dos factos descritos no despacho do Ministério Público é a existência de uma sala escura. As crianças ficavam fechadas, eram impedidas de ir à casa de banho, apesar de pedirem. Essa sala era uma zona de arrumos. A porta era encostada ou fechada e a luz ficava apagada. O Ministério Público relata ainda que as auxiliares se recusavam a mudar a fralda às crianças, simplesmente por não gostarem, e assim deixavam-nas sujas, degradando o seu estado físico e causando-lhes sofrimento psíquico. Algumas das crianças necessitaram de apoio psicológico.
5: Estes maus-tratos terão acontecido nos anos letivos de 2022-2023 e no ano seguinte, 2023-2024. Quem foi afetado pelas cheias deste ano em Alcácer do Sal vai receber os apoios a que se candidatou nas próximas 3 semanas, uma garantia deixada esta tarde à jornalista Cláudia Costa no programa Portugal em Direto, aqui na Antena 1, pelo presidente da Comissão de Coordenação e Desenvolvimento Regional do Alentejo, Ricardo Pinheiro.
13: Estou plenamente convencido que, em função da elegibilidade, nas próximas 3 semanas estaremos em condições de ter 1.150.000 euros pagos aos habitantes do Alcácer do Sal. No entanto...
14: Dentro de 3 semanas, sim.
13: Dentro de 3 semanas. Há mais de 300.000 euros de prejuízos distribuídos pelos outros 46 municípios, mas o ritmo de pagamentos e a entrada daquilo que foram as candidaturas está a seguir os ritmos perfeitamente normais e aceitáveis para uma situação de urgência e de calamidade desta natureza.
5: Presidente da CCDR Alentejo, estimar que a fatia maior dos apoios, cerca de 1.150.000 euros, chegue a quem foi afetado no prazo de 3 semanas, às pessoas que foram afetadas pelas cheias em Alcácer do Sal.
15: Edição das 3 da tarde com João Vasco, simultâneo com a RTP Antena 1 Madeira e RTP Mundo também. Lembro que a informação está em permanência em noticias.rtp.pt.
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11: E vamos assim ao tempo para esta segunda-feira. Vamos ter céu parcialmente nublado. Durante a noite o céu vai manter-se com algumas nuvens. A temperatura máxima para hoje pode chegar aos 73 e a temperatura mínima de 58. Para amanhã, terça-feira, o céu vai estar pouco nublado. O vento vai superar entre 10 a 20 milhas por hora. A temperatura máxima pode chegar aos 83 e a temperatura mínima de 62.
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11: E o dólar americano vale hoje na zona euro 85 cêntimos, no Brasil 5 reais e 5 centavos.

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2: E as marés para hoje, zona de New Bedford, a maré baixa será às 3 da tarde, maré alta será às 10h10 da noite.
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5: A Bolsa de Wall Street abriu em alta na sessão de hoje. Os investidores aguardam com expectativa os resultados financeiros da Nvidia, reagem a grandes anúncios de fusões empresariais e praticamente estão a ignorar as tensões no Médio Oriente. O grande destaque do dia é para a fusão entre a NextEra Energy e a Dominion Energy, num negócio avaliado em quase 67 bilhões de dólares. Se a transação for aprovada pelo governo, vai criar a maior empresa de serviços públicos de energia dos Estados Unidos. A fusão surge numa altura em que a expansão da inteligência artificial está a gerar uma forte procura de eletricidade para os centros de dados. No mercado da dívida dos Estados Unidos, o rendimento do Tesouro a 10 anos ultrapassou os 4,6% esta manhã, entretanto voltou a recuar. O preço do petróleo continuou a subir pelo terceiro dia consecutivo. O barril de crude nos Estados Unidos está nos 99 dólares, quanto ao Brent, a referência internacional, está nos 110 dólares. Esta semana, os investidores vão analisar o impacto da inflação no consumo através dos relatórios financeiros de grandes retalhistas. Aguardam resultados da Target, que vão ser divulgados na quarta-feira, e da Walmart, que vão ser divulgados na quinta-feira. Contudo, o relatório mais aguardado é o da Nvidia, que será divulgado na quarta-feira. Os resultados da gigante de chips, cujo valor de mercado já ultrapassou os 5,7 trilhões de dólares, vão servir de barómetro para o setor tecnológico e também da inteligência artificial. Noutras notícias, as ações da seguradora United Health estiveram a cair. A queda aconteceu após a empresa Berkshire Hathaway, liderada por Greg Abel, sucessor de Warren Buffett, ter revelado no relatório oficial que vendeu a sua posição total de 5 milhões de ações na seguradora. O documento mostrou também que a Berkshire Hathaway aumentou a sua participação na Alphabet, que é dona da Google, e fechou a sua posição na Amazon. O dólar americano está agora a cair em relação ao euro e o ouro valoriza ligeiramente. A onça está nos 4.586 dólares.
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2: Bom dia, vamos então iniciar Rotação 97. Sou Rita Alves, estarei na sua companhia até às 2 da tarde com muita música e informação. Conto sempre com a sua companhia. Ficamos com a dupla.

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Zé Mário a participar neste tema com os Dama, o grupo que está com este álbum, que é música tradicional portuguesa. Hoje, segunda-feira, 18 de maio de 2026, aproveite da melhor maneira. Finalmente as temperaturas chegaram, hoje vai estar um ótimo dia para aproveitar lá fora e sintonizado connosco a sua 97.3 WJFT. Fica agora com Mimi Cat, a minha gente.

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José Alberto Reis e Marcos, vamos viver a vida. Passam 42 minutos das 10 da manhã. Onde quer que você esteja, está muito bem sintonizado na sua casa, no seu carro, no seu trabalho, sempre na nossa companhia. Hoje estou chateado com o Nininho Vaz Maia.

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Acabamos de ouvir a Thalia com o tema Coração Selvagem. Estamos assim a 5 minutos das 11 da manhã e, como sempre, daqui a pouco a informação com Antena 1. Mais uma vez, muito bom dia. Espero que esteja a aproveitar a sua segunda-feira da melhor maneira. Fica agora com António Zambujo e Miguel Araújo com o tema No Rancho Fundo, um original da dupla brasileira Chitãozinho e Chororó.

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2: 4 horas no continente e na Madeira, 3 nos Açores. Está a começar o programa da tarde, o primeiro desta semana. Olá, Nuno Rodrigues, bem-vindo.
3: Olá, Karina, viva.
2: A esta hora, no topo da atualidade, o que nos trazes?
3: Com o novo sistema de controle de fronteiras a causar esperas de várias horas nos aeroportos, o turismo do Algarve pede ajuda ao governo. O primeiro-ministro admite voltar a suspender a recolha de dados biométricos. O Ministério Público pede a condenação por homicídio do agente da PSP que matou Odair Muniz na Cova de Moura em 2024. A leitura da sentença está marcada para o próximo mês. A IA, na visão da Igreja, de hoje a 8 dias, vai ser publicada a primeira encíclica do Papa Leão XIV. Será dedicada à proteção da pessoa humana na era da inteligência artificial.
2: E a esta hora estão 17 graus no Porto, também em Ponta Delgada, 19 em Coimbra e em Lisboa, 20 em Faro e 21 no Funchal. Edição das 4, no programa da tarde, com Nuno Rodrigues.
3: Com o verão à porta, o turismo do Algarve olha com grande preocupação para o problema nos aeroportos nacionais. O novo sistema de controle de fronteiras está a causar esperas de várias horas em alguns pontos do país. Foi isso que aconteceu, por exemplo, este fim de semana. Ouvido pela Antena 1, o presidente da Associação de Hotéis e Empreendimentos Turísticos do Algarve, Hélder Martins, diz que este é o principal problema que o setor enfrenta no arranque de uma nova época balnear.
4: Estamos nesta época, pré-época balnear, alguns dias com movimento significativo de determinadas horas em que o aeroporto entope. E é isso que temos pedido para resolver. Creio que hoje já vai havendo alguma sensibilidade, mas nós não podemos ir buscar mercados como estes fora do espaço Schengen e depois fechar-lhe a porta durante 2 ou 3 horas para entrar no Algarve. Esse é o principal problema que o Algarve tem hoje.
3: Além das falhas técnicas, o sistema de leitura de passaportes é lento e quem chega de fora pode ser obrigado a esperar várias horas. O setor dos hotéis sugere um controlo menos exigente nos momentos mais críticos.
4: Tem que haver uma flexibilidade, e eu creio que há hoje, uma flexibilidade naquelas horas em que chegam mais de 2 mil passageiros por hora a Faro, de haver uma flexibilidade maior e não ter a exigência total daquilo que são os dados biométricos que demoram tempo sem fim. Se não conseguirmos isto, teremos um conjunto de críticas dos nossos principais clientes que dizem que não vale a pena ir ao Algarve porque eu sou mal recebido logo no aeroporto, quer à partida, quer à chegada.
3: A principal associação de empresários turísticos do Algarve, que vamos escutar adiante no programa da tarde, já alertou o governo para este problema. O primeiro-ministro assume que está insatisfeito com os acontecimentos do fim de semana, com longas filas de espera nos aeroportos. Luís Montenegro admite voltar a suspender a recolha de dados biométricos.
5: Se nós tivermos de tomar alguma atitude mais dura, não vou dizer radical, mas digamos num contexto de maior severidade, vamos chamar assim, nós tomá-la-íamos. Queremos evitar isso porque nós temos compromissos à escala europeia. Pode ser, por exemplo, a suspensão, como já fizemos. Não vou excluir.
3: Luís Montenegro confirma que tem recebido relatos de vários agentes económicos incomodados com o que se está a passar. Também o primeiro-ministro está insatisfeito.
5: Estamos a fazer tudo aquilo que nos compete para podermos ter mais capacidade de resposta. Mas eu não escondo. Estamos insatisfeitos com aquilo que tem sido a resposta dada por parte dos serviços de fronteira nos aeroportos, em particular no aeroporto de Lisboa. E, portanto, vamos levar este esforço até aos limites para podermos ultrapassar a situação. Se nesse interim tivermos de tomar medidas mais duras, nós tomaremos, porque não queremos colocar em causa a segurança do país, mas também não queremos colocar em causa o desenvolvimento económico do país. E temos tido relato de vários agentes económicos incomodados com essa situação.
3: O incómodo do Primeiro-Ministro no fim de semana, o controle de fronteiras no aeroporto do Porto, por exemplo, registou tempos de espera superiores a 2 horas. A PSP justifica os atrasos com razões técnicas e informáticas e com o elevado número de passageiros que chegaram de fora do espaço Schengen. À margem de uma iniciativa em caminho, o Primeiro-Ministro fez também um balanço do primeiro ano de governação do atual Executivo. Luís Montenegro acredita que o país está no bom caminho.
5: Creio que tem sido um ano muito intenso de projeção de Portugal do ponto de vista económico e social, que é aquilo que mais importa. Nós estamos hoje muito marcados, e é normal, todos, por um início de ano que foi muito atípico. Primeiro as tempestades, depois o agravar do conflito no Médio Oriente e o seu impacto na cadeia de abastecimento, primeiro nos combustíveis e depois já de outros bens essenciais. Mas não nos esqueçamos que o país está numa rota de crescimento, está numa rota de credibilidade. Estamos hoje acima da média da União Europeia do ponto de vista da dinâmica da nossa economia e do ponto de vista do crescimento dos nossos salários.
3: É este o balanço do Primeiro-Ministro ao primeiro ano de governação do atual Executivo que Luís Montenegro lidera. O Ministro da Economia diz que Bruxelas já aprovou a última revisão do Plano de Recuperação e Resiliência, última revisão submetida pelo Governo português, e ainda hoje a Comissão Europeia vai receber o 9º pedido de pagamento. À margem de uma conferência esta tarde em Lisboa, Castro Almeida voltou a defender que o plano de recuperação e resiliência terá de ser executado a 100% se até ao final do ano não existir qualquer anormalidade. Já foi capturado o preso que fugiu esta manhã do estabelecimento prisional de Ponta Delgada, na ilha de São Miguel, nos Açores. A fuga aconteceu por volta das 9 da manhã, a altura em que o preso subiu pela rede do pátio, alcançou o exterior do estabelecimento prisional. A Direção-Geral de Reinserção e Serviços Prisionais garante que a situação foi sempre acompanhada pelos elementos do corpo da guarda prisional, que fizeram mesmo disparos e recapturaram o recluso a cerca de 500 metros do estabelecimento prisional. O Sindicato Nacional do Corpo da Guarda Prisional sublinha que esta é a segunda fuga deste estabelecimento de Ponta Delgada, segunda fuga num curto espaço de tempo, é o que explica o dirigente sindical Frederico Moraes.
6: No espaço de dia 9 até hoje, voltámos a ter uma fuga, ou seja, nestes 10 dias não se fez nada para evitar estas fugas. Este recluso fugiu do estabelecimento prisional às 9:15 da manhã e foi apanhado cerca de uma hora depois dentro do mar, sentado numa pedra. Ele percebeu que não podia ir para lado nenhum, que era uma ilha. Não sei se ele tinha noção do que poderia acontecer, de onde estava, mas é preocupante. É mais preocupante não ele estar sentado numa pedra. O que é preocupante é as pessoas que estão a fugir, como estão a fugir da cadeia de Ponta Delgada, e estamos a falar de todos os tipos de crimes que estão lá dentro e estão a ser encarados como o jardim de infância. Estas pessoas podem fazer mal à população em volta da cadeia. Não tenho qualquer dúvida que isso pode acontecer. E acho que neste momento a incompetência de quem dirige o estabelecimento prisional e também da chefia do estabelecimento, porque permite que a direção do estabelecimento prisional continue a brincar à segurança da cadeia, e eu estou muito preocupado com a segurança da população de Ponta Delgada neste momento.
3: As preocupações do Presidente do Sindicato Nacional do Corpo da Guarda Prisional depois de mais uma fuga de um recluso desta cadeia. O Ministério Público considera que o agente não agiu em legítima defesa, por isso pediu hoje a condenação por homicídio do polícia da PSP que matou Odair Muniz na Cova da Moura em outubro de 2024. Sandra Henriques.
7: O advogado do agente da PSP, Bruno Pinto, insiste que o cliente agiu em legítima defesa e que Odair Muniz tinha uma faca naquela madrugada. Em declarações aos jornalistas à saída do tribunal, o advogado Ricardo Serrano Vieira critica a tese do Ministério Público.
8: O Ministério Público constrói uma narrativa de que não há legítima defesa porque não há faca. E para não haver faca, diz que não há faca porque não se vê nas imagens. E não se vê nas imagens e foram recolhidas impressões lofoscópicas. E como não há impressões lofoscópicas, portanto, como tal, não havendo faca, não havia motivo para a legítima defesa. O que o relatório diz é uma coisa diferente. Há vestígios lofoscópicos, mas não em quantidade suficiente para determinar de quem é que é. Repare que a resposta é um pouco diferente.
7: Ricardo Serrano Vieira defende que as imagens mostram um clarão na mão de Odair Muniz quando caiu ao chão ao ser atingido pelo disparo de Bruno Pinto.
8: Quem viu as imagens consegue perceber que há um clarão. Agora, o que é, não sabemos. Mas que há um clarão, há. E não é um pixel, porque o pixel é uma imagem que fica parada, como vocês melhor do que eu saberão, isto é que começou aqui, os cameramen sabem isso. Portanto, ali não é, um pixel não se movimenta. E não se movimenta de cima para baixo. E a imagem que se vê claramente é de um clarão, de um objeto que se movimenta de cima para baixo.
9: Não é um telemóvel?
8: Eu não sei o que é que é. Apenas lhe posso dizer, isso resulta da matéria documental, que o cidadão em causa não tinha nem telemóvel nem um relógio.
7: Já o advogado da família de Odair Muniz, José Semedo Fernandes, disse apenas aos jornalistas que espera que seja feita a justiça.
10: A leitura da sentença está agora marcada para o dia 15 do próximo mês de junho. A primeira encíclica do Papa Leão XIV vai ser publicada já de hoje a 8 dias, no final deste mês. É essa a indicação deixada hoje pelo Vaticano. O próprio Papa apresentará a encíclica, um acontecimento inédito, uma vez que nenhum chefe da Igreja Católica até agora apresentou pessoalmente um dos seus documentos. No caso deste, que será apresentado na próxima semana, Ana Isabel Costa, ele promete abordar a proteção da pessoa humana na era da inteligência artificial.
11: A resposta da Igreja aos avanços da inteligência artificial tinha ficado prometida logo na primeira reunião que Leão XIV teve com os cardeais dias depois da eleição. Nesse encontro, o Papa chamava a atenção para o desafio que se coloca hoje em dia à doutrina social da Igreja num mundo que é dominado por algoritmos em que a automatização pode resultar no desaparecimento de milhões de postos de trabalho. Ontem, o Papa voltou ao tema na oração dirigida a milhares de fiéis que se encontravam na Praça de São Pedro, em Roma. Leão XIV disse que nesta era da inteligência artificial é preciso encorajar todos a comprometerem-se na promoção de formas de comunicação que respeitem sempre a verdade do ser humano, para a qual deve ser dirigida toda a inovação tecnológica. Esta primeira encíclica de Leão XIV, um documento papal que é enviado a todos os bispos católicos do mundo, vai ser também o primeiro com lançamento público no Vaticano. Até agora nenhum Papa tinha apresentado pessoalmente um dos seus documentos. Para esta cerimónia inédita, marcada para o Vaticano, 2 a 8 dias, foram convidados diversos oradores, entre os quais um dos fundadores da empresa norte-americana Anthropic, uma empresa de investigação e segurança em inteligência artificial. Christopher Olav dirige a investigação sobre como interpretar a inteligência artificial. E o encerramento desta cerimónia de apresentação da encíclica Magnifica Humanae é feita com um discurso de Leão XIV.
10: Os caminhos da inteligência artificial, na visão da Igreja, a primeira encíclica do Papa Leão XIV, vai ser publicada de hoje a 8 dias.
2: Nuno Rodrigues, nesta edição das 4, no programa da tarde, também em simultâneo com a RTP Mundo. 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
14: E o tempo para esta segunda-feira, vamos ter períodos de céu muito nublado, com algumas abertas. Durante a noite o céu vai manter-se com algumas nuvens. Temperatura máxima vai chegar aos 73 e a mínima de 58. Para amanhã, terça-feira, vai contar com o céu, vai estar pouco nublado. E também a temperatura máxima vai estar 83 e a mínima de 62.
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14: E o dólar americano vale hoje na zona euro 85 cêntimos, no Brasil 5 reais e 5 centavos, em Cabo Verde 94 escudos.
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14: E as marés para hoje, zona de New Bedford, a maré baixa será às 3 da tarde, a maré alta será às 10 e 10 da noite.
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É recordar, é viver assim com este tema Kaoma Lambada de 1989. A sua 97.3, tal com as músicas que fazem parte da sua vida, assim como esta de Inês, apenas Venham Mais 5.

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E assim, Paulo Gonzo, nesta manhã de segunda-feira, falamos depois este tema de 2006. Mais uma vez, muito bom dia. Quero lhe desejar uma ótima semana. Continue sintonizado connosco. Fique com Liliana, mais bonita contigo.

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Ouvimos a sinfonia a recordar o tema Playback. Estamos a 5 minutos do meio-dia. Já sabe que daqui a pouco temos Hoje Cozinho Eu, notícias locais e toda a informação do desporto no Diário Desportivo. Espero que esteja a aproveitar muito bem a sua segunda-feira. Recordamos mais um tema das Doce, o tema Amanhã de Manhã. Bom dia!

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3: A notícia de que a cidade de New Bedford enfrenta um déficit de 32 milhões de dólares foi conhecida na semana passada. Entretanto, os cortes propostos pelo Mayor John Mitchell estão a gerar uma forte onda de contestação. Na sexta-feira, os bombeiros organizaram um protesto em frente ao quartel, em Ashley Boulevard, juntamente com membros da comunidade. Os profissionais mostram-se contra o encerramento do edifício. O Mayor de New Bedford confirmou que 20 bombeiros vão ser despedidos. Com o fecho do quartel em Ashley Boulevard, o plano prevê uma poupança de 1 milhão e 800 mil dólares. O novo orçamento prevê também um aumento de impostos na ordem dos 16 milhões de dólares. Esta medida poderá traduzir-se em mais umas centenas de dólares em impostos sobre as propriedades em New Bedford. O Departamento da Polícia da cidade também vai ser afetado. 24 vagas previstas para este ano vão ficar por preencher. A cidade vai acabar com um bónus de assinatura para novos agentes e deixar expirar o contrato com o sistema que detecta disparos, sistema este que está instalado em várias áreas de New Bedford e que alerta a polícia caso tenha detectado um disparo. O processo de construção da nova sede da polícia também foi adiado. Os cortes vão chegar a outros serviços públicos, o horário das bibliotecas vai ser reduzido, assim como a frequência da recolha do chamado lixo de jardim. As decorações festivas e o apoio a eventos públicos também vão sofrer cortes. No total, New Bedford vai eliminar 94 postos de trabalho. 36 desses postos estão atualmente ocupados, o que significa despedimentos diretos. O Mayor de New Bedford culpou o aumento dos custos com a saúde e com as pensões, juntamente com a diminuição dos apoios do Estado de Massachusetts. As pensões estão avaliadas em 47 milhões e o seguro de saúde dos trabalhadores na ordem dos 24 milhões de dólares. Recorde-se que John Mitchell apontou também o dedo ao City Council de New Bedford por não ter controlado algumas despesas mais cedo. A polícia de Newport, em Rhode Island, está a investigar uma falsa ameaça de bomba no hospital de Newport. O incidente ocorreu ontem de manhã. Os investigadores referem que a polícia respondeu ao alerta depois das 7 horas da manhã de domingo. No local, os agentes garantiram a segurança da zona. A equipa fez uma busca rigorosa com o apoio da Unidade Canina de Detecção de Explosivos da Polícia Estadual de Rhode Island. Foi confirmado que a ameaça não era real. O caso foi classificado como um falso alerta de emergência. No fim de semana anterior, o hospital foi também fechado por precaução. A medida ocorreu após uma chamada telefónica ameaçar que um atirador estaria a caminho do edifício. Essa ameaça também se revelou falsa. O caso está a ser investigado pelas autoridades. A polícia de East Bridgewater prendeu 3 homens depois de uma longa investigação por causa de um roubo à mão armada ocorrido em abril. A vítima denunciou ter sido assaltada e agredida sob a ameaça de uma arma por 2 pessoas com os rostos tapados. Os agentes da polícia foram enviados para o local, mas os suspeitos já tinham fugido. Nas semanas seguintes, os detetives e os agentes de patrulha usaram várias técnicas de investigação e obtiveram vários mandados de busca. Estes esforços permitiram identificar o veículo usado na fuga. Acabaram por ser detidas 3 pessoas, uma de 18 anos, uma de 22 e uma de 27. Segundo a informação agora divulgada, o primeiro suspeito foi detido a 30 de abril, mas saiu em liberdade depois de pagar uma fiança de 10 mil dólares. Os outros 2 homens foram apanhados em conjunto no dia 14 de maio. Um deles estava fugido à polícia depois de ter cortado a sua pulseira eletrónica. Segundo a polícia de East Bridgewater, 2 dos suspeitos são de Fall River e 1 é de Brockton. A investigação contou com o apoio da polícia de Fall River, da polícia de Brockton, da polícia do estado de Massachusetts, de um departamento do FBI e uma equipa tática SWAT. A polícia de East Bridgewater sublinha que este caso mostra a eficácia do trabalho em conjunto pelas várias forças policiais. Os New England Patriots revelaram o calendário para a próxima época, que vai arrancar com uma reedição do Super Bowl 60. Os Patriots vão defrontar os Seattle Seahawks na quarta-feira, 9 de setembro. Este jogo será numa quarta-feira à noite. A equipa vai jogar duas partidas à quinta-feira à noite este ano. Vai defrontar os Chicago Bears a 22 de outubro e os Minnesota Vikings a 10 de dezembro. A equipa da Nova Inglaterra fará também o seu sexto jogo internacional ao viajar para a Alemanha para defrontar os Detroit Lions. Os Patriots vão jogar contra os Los Angeles Chargers num jogo de domingo à noite, a 29 de novembro. Vão também viajar para jogar contra os Kansas City Chiefs na segunda-feira à noite, 21 de dezembro. No total, a equipa de New England fará 8 jogos em casa e viaja para 9 jogos fora. Entretanto, na pré-época, os Patriots vão jogar contra os Indianapolis Colts, os Philadelphia Eagles e os Cleveland Browns. O primeiro jogo está marcado para 13 de agosto.
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6: Partilho consigo mais uma receita simples, perfeita para um almoço rápido. Arroz de ovo mexido. Aqueça 2 onças de azeite numa frigideira e junte 4 onças de cebola picada. Adicione 8 onças de arroz já cozido e envolva bem. Acrescente 3 ovos batidos. Tempere com sal e mexa até os ovos ficarem cozinhados. Um prato económico e muito prático.
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11: José Mourinho já chegou a um acordo verbal para regressar ao banco do Real Madrid. É uma informação que está a ser avançada por Fabrício Romano, especialista em mercado futebolístico. De acordo com Romano, o Special One chegou a um entendimento para um contrato de 2 anos e vai viajar para a capital espanhola após o encontro entre os merengues e o Atlético de Bilbao da última ronda do Campeonato Espanhol. O ainda treinador do Benfica, tal como ontem, está hoje no Seixal, provavelmente para comunicar esta decisão. Rui Costa prometeu ontem, na final da Taça de Futebol Feminino, falar durante a semana aos sócios. A Mário Silva da Costa, da Antena 1, dizia não ter novidades sobre o assunto Mourinho.
12: Nesta semana farei o balanço da temporada, falarei aos sócios do Benfica, assumindo
13: desde já. Só perguntar-lhe se Marco Silva está nas suas cogitações se Mourinho não ficar.
12: Treinador do Benfica, até a prova em contrário, chama-se
13: Ainda não
12: Mourinho.
13: Pensou em mais ninguém? Ainda não pensou em mais ninguém?
12: Obviamente que não, porque o treinador do Benfica é Mourinho.
11: Rui Costa, no dia de ontem, veremos o que vai dizer então aos sócios durante esta semana. Marco Silva tem sido apontado à sucessão. O técnico do Fulham tem renovação pelos londrinos em cima da mesa, mas com uma jornada ainda por realizar na Premier League e a luta pelo 8º lugar que dá Liga Conferência no final desta temporada. Mas Marco Silva, para já também nada avança sobre o futuro. Benfica, que pretende renovar com António Silva, e a perspectiva de vir a ser o novo capitão. Nico Otamendi comunicou ontem mesmo a saída. Deve fechar a carreira ao serviço dos argentinos do River Plate, mas fica esta nota. José Mourinho chegou a acordo verbal para os próximos 2 anos pelo Real Madrid. Assunto para continuar a acompanhar seguramente durante esta segunda-feira. Depois de Rodrigo Zalazar, o Sporting ao longo desta semana vai assegurar o médio Pedro Lima, que representou o Avançado na última temporada. O jogador, formado pelo Palmeiras, de 23 anos, internacional jovem pelo Brasil, vai rubricar um contrato de longa duração para as próximas 5 épocas. Operação financeira na ordem dos 4 milhões de euros. Pedro Lima é centrocampista, uma posição que pode vir a perder Morten Hjulmand. Perdido está Morita, o nipónico vai sair de Alvalade e até já se despediu dos Leões.
14: Adoro este clube, minha família. Obrigado a todos e...
11: Orgulho de Morita aos adeptos do Sporting, já num português perceptível do jogador do Sporting e da massa Morita. Mesmo com a época terminar ainda à final da taça para os Leões, que assim tomam dianteira em termos de contratações para a nova época, Carlos Xavier, antigo capitão, deixa elogios aos dirigentes. Significa que o Sporting está a trabalhar bem.
15: Sabemos que há jogadores que estão na iminência de sair, uns já são dados adquiridos, outros eventualmente poderão sair, alguma venda, e o Sporting tem que começar a trabalhar nisso para não estar a trabalhar em cima do joelho, ou seja, acabar a época já com o plantel basicamente formado e depois fazer uns ajustes conforme os acontecimentos que forem aparecendo, as vendas, os jogadores que saírem, e o Sporting está a trabalhar muito bem nisso.
11: O clube está a 6 dias da decisão na taça, frente ao Torriense. Amanhã de manhã, de resto, faz o treino oficial no Jamor. Para lá do mercado, é importante fechar a temporada com um troféu.
15: Não há dúvida que o Sporting, ganhando a Taça Portugal, eu considero que foi uma época positiva. Com a campanha que fez na Liga dos Campeões, excelente. E como tal, diria que é uma época bastante positiva para o Sporting.
11: Mesmo com inevitáveis entradas e saídas, Carlos Xavier tem uma convicção. O Sporting, na próxima época, vai voltar a lutar pelo título.
15: O Sporting luta sempre pelo título. Independentemente, os jogadores que saírem são jogadores chaves neste plantel, jogadores muito importantes na equipa, mas o Sporting sabe trabalhar nisso, e onde vai buscar jogadores que muitas vezes, eu tenho o caso do Guilherme e do Luís Soares, vêm de segundas divisões, ninguém os conhecia, e acabam por ser os melhores marcadores do campeonato, e o Sporting acho que está a trabalhar muito bem nesse sentido. E, portanto, continua a ter uma equipa forte e com sucesso. Portanto, é mais um ano que aí vem, onde o Sporting vai ser favorito também.
11: Carlos Xavier, aqui entrevistado por Ricardo Pinheiro. O Dragão não para de celebrar neste dia, há 15 anos. O Futebol Clube do Porto, orientado pelo atual presidente, André Vilas Boas, ganhou a última competição europeia, conquistada por um emblema nacional. Em Dublin, na final da Liga Europa, diante do Sporting de Braga, de Domingos Paciência. Cruzamento.

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1: Está no momento mais crítico da centenária história. Há 25 anos tornava-se campeão nacional ao bater o Desportivo das Aves no Estádio do Bessa por 3-0. Jaime Pacheco foi o obreiro do título.
2: Mais pode um treinador desejar. Massa associativa que nos apoiou incondicionalmente e sempre. Vocês começaram a fazer-nos acreditar que podíamos ser campeões e fomos.
1: E João Loureiro, o presidente campeão.
3: Estou extremamente contente, muito satisfeito com o momento que estou a viver. Estou muito mais calmo do que o que pensava e gostava de, em primeiro lugar, agradecer este título a Deus, sem dúvida alguma. É o dia mais feliz da minha vida.
1: As recordações do Boa Vista há 25 anos, primeiro título de campeão nacional. Os campeonatos profissionais estão terminados, mas ainda há com decisões por acontecer, por via play-off. Casa Pia e Torriense decidem a última vaga na Liga Principal de 2026-27. Primeiro jogo dia 20 em Torres Vedras, o segundo a 28 em Rio Maior. Pelo meio, Torriense tem a final da Taça de Portugal. Farense e Belenenses, um deles tem a última vaga na segunda Liga também da próxima temporada. Primeiro jogo em Faro, no dia 23, o segundo a 30 no estádio de Restelo. Depois de 34 jornadas, sobem à primeira divisão Marítimo e Académico de Viseu. Precisamente as equipas que subiram então ao escalão principal descem à segunda, Tondela e Avesade. Da Liga 3 para a segunda vão Amarante e Académica de Coimbra, baixam Passos de Ferreira e Oliveirense. Do Campeonato de Portugal há já um clube apurado para a Liga 3, o Leça da Série A, fase de subida, garantiu a promoção ao vencer em Viana do Castelo num jogo eletrizante, bateu o Vianense por 4-3. É um passo atrás no brilhante Palmarés. O Futebol Clube de Passos de Ferreira vai jogar a próxima época na Liga 3 do Futebol Nacional. Os castores acabaram despromovidos, apesar da vitória 2-1 diante do Penafiel, uma equipa que esteve em finais nacionais, Taça de Portugal, Taça da Liga, além de um play-off na Liga dos Campeões por via de um terceiro lugar no campeonato. Nessa altura, José Neto, passense de Gema, que trabalhou com a equipa de Paulo Fonseca, diz que esta descida é uma dor de alma.
4: É uma dor muito grande, que de numa terra em que tem conquistado com armas e bagagens um tesouro enaltecido por esta gente que ao longo do tempo tem sido exemplo de tenacidade e de honraria de carregar o clube desse mais representativo aos ombros, portanto, mas tem que haver de facto uma mudança absolutamente necessária. Atitude provavelmente estratégica de quem ama o passo, não apenas com o coração, mas fundamentalmente com a razão. Não vou dizer os índices de causalidade que geraram esta queda, mas uns dias em que estava prevista, tendo em conta a forma como estavam a ser convertidos alguns elementos, mas pronto, mas todos sentiam a esperança.
1: Apesar do retrocesso, José Neto sugere ao clube para buscar algo positivo neste momento de crise.
4: Também sabemos que as crises deixam sempre algo que é válido, não é? Os mais preparados sobrevivem, o resto desaparece. Às vezes as crises são um elemento fundamental para dar volta ao processo e erguê-lo de uma forma com mais circunstância. E temos na minha terra gente capaz de arregaçar as unhas e voltar à luta e ganhar o futuro. Temos. Basta olhar para as empresas que eles construíram, basta olhar para os passos que dão, basta olhar para os olhos que se afiguram, basta ver por trás de identidade que aquela gente faz para se tornar uma capital.
1: A capital do móvel vai jogar na Liga 3 na próxima temporada. José Neto, aqui escutado por Carlos Rui Abreu. O empate do Flamengo de Leonardo Jardim esta madrugada no terreno do Atlético Paranaense, uma bola, aliviou o Palmeiras de Abel Ferreira. Tinha empatado em casa também 1-1 diante do Cruzeiro de Artur Jorge. A diferença pontual mantém-se em 4 pontos para os de São Paulo, mas na próxima ronda o Fla recebe o Palmeiras no Rio de Janeiro. Um jogo que para Abel Ferreira nada decide, até porque a meio da semana há um jogo para a Taça Libertadores.
5: Isso que acontecer nesse jogo não vai decidir nada. Estamos em 4 em 3 competições e vamos lutar por elas até o 5, como sempre fazemos, portanto. Acho que não é justo estarmos a falar de um jogo quando temos um jogo importantíssimo da Libertadores. Ainda daqui a 3 dias não tenho que falar desse jogo nada.
1: Leonardo Jardim queria mais desta ronda 16 do Brasil.

0: Leirão, mas lembra que o Flamengo tradicionalmente não é feliz quando se desloca à cidade de Curitiba.
1: Nos últimos 30 encontros aqui neste estádio, o Atlético tem o 16. 16, 9 empates e são 5 vitórias do lado do Flamengo. A justificação de ter 7 jogadores de fora que habitualmente jogam não era razão para esta apatia inicial e corrigindo isto no intervalo e acabamos por valorizar este ponto jogando, na minha opinião, muito melhor que o adversário na segunda parte.
0: E pela primeira vez no Brasil, há uma equipa de futebol profissional composta exclusivamente por atletas indígenas. Jogam para ganhar, mas também para dar visibilidade a uma minoria que representa menos de 1% da população brasileira. O correspondente no Brasil, da Rádio e Televisão de Portugal, Daniel Catalão, foi conhecê-los.
2: Este não é apenas mais um festejo de golos, nem este é apenas mais um jogo de futebol. É mais uma prova de fogo para o recém-criado Clube Originários. É o primeiro na história do Brasil só com jogadores indígenas. São 26 de 15 etnias. O Daniel é do povo Potiguara, da Paraíba.
3: É um orgulho grande porque eu até me emociono também, porque às vezes é difícil a gente correr atrás e hoje a gente tem uma grande oportunidade de estar aqui hoje representando o nosso povo indígena e a expectativa é da gente fazer uma evolução grande para a gente chegar na final e sair com um resultado positivo.
2: A sede é em Maricá, a 60 quilómetros do Rio de Janeiro, e para aqui chegarem alguns jogadores viajaram 2 dias de barco, mais 2 de autocarro e outro de avião, como realça Tupã Nunes, o presidente do clube e cacique da aldeia Tupi-Guarani de Maricá.
4: Foi uma viagem, foi uma jornada da vida dessas pessoas, porque tem pessoas que estão lá muito no fundo da Amazônia, tem uns que estão lá muito no fundo lá do Acre.
2: O treinador já passou por Portugal. Uberlan Silva abraçou esta responsabilidade de trabalhar a técnica e a cabeça de cada um deles.
5: Eles se entregam bastante, se cobram bastante também, até por conta que aqui no Brasil ainda há uma certa discriminação com relação a eles serem indígenas. Então, esse jogo para eles não é só apenas o futebol em si como competição, como produtividade, mas também de afirmação da sua cultura, da sua tradição.
2: É por isso um projeto que vai muito para além das quatro linhas, como reforça o administrador Anderson Terra.
6: Eles estão todos juntos por um mesmo objetivo, né? Que é quebrar esse paradigma, é que o indígena tem oportunidades no futebol brasileiro e internacional. Então, hoje o time está muito unido em prol desse objetivo. Né?
2: Para já, 2 jogos, 2 vitórias na quinta divisão do Campeonato Carioca, com boas perspectivas para a subida.
0: 2 minutos e 24 segundos. A vantagem do ciclista português Afonso Eulálio no Giro de Itália está a encurtar, mas depois da etapa de ontem o objetivo foi cumprido.
7: Era o principal objetivo, era chegar ao dia de descanso com a camisola. Está a ser completamente um sonho para mim, é incrível poder estar a vivenciar isto.
0: Eulálio foi 5º na geral numa etapa dura de montanha.
7: Tentei ser o mais conservativo possível, não ir ao choque quando o Jonas e o Félix e esses ciclistas quando são mesmo estrondosos, então acabei por tentar ser a tentar manter-me o mais calmo possível e depois na parte final foi como um all-in e acabou por ser incrível poder ter feito top 5 nem. De certeza que é a camisola rosa que me está a dar esta força, porque nem eu acredito que consigo estar a lutar com os principais homens da geral.
0: Hoje é dia de descanso no giro, mas a camisola rosa, símbolo do líder da prova, mantém-se no corpo do português da Bahrain Victorious. Por isso o dia vai ser aproveitado para recuperar forças antes de um contrarrelógio onde não é especialista.
7: Estar contente com a equipa, estarmos numa animação brutal, não estar focados como todos os dias estamos aqui, todos os dias chegar às 10 da noite, a um jantar, super tarde, andarmos de um lado para o outro com massagem, fisioterapia. Acima de tudo vai ser mesmo desfrutar do dia de descanso, tentarmos parar num bom café, comer um bom bolo provavelmente e acima de tudo mesmo desfrutar desse dia, porque todos os dias estamos sempre sobre uma pressão constante, enorme, durante a corrida, antes da corrida, no fim da corrida, andamos sempre a correr de um lado para o outro e acima de tudo vai ser mesmo desfrutar desse dia.
0: Afonso Eulálio a fazer furor no Giro leva 5 etapas na liderança e à frente do consagrado Jonas Vingegaard. O tenista Nuno Borges, número 1 português, regressou hoje ao top 50 do ranking mundial, nas vésperas de Roland Garros, o segundo torneio do Grand Slam do ano, numa atualização sem mudanças nos primeiros lugares. Jannik Sinner, que ontem mesmo se tornou em Roma no segundo tenista com o pleno de Masters 1000, ao quebrar o jejum italiano, que durava desde 1976, continua na primeira posição, enquanto o adversário da final, o norueguês Casper Ruud, subiu 8 posições, é agora o 17º colocado. O espanhol Carlos Alcaraz mantém-se atrás de Sinner, no segundo lugar, seguido do alemão Alexander Zverev e do sérvio Novak Djokovic, que já venceu 2 vezes todos os 9 Masters 1000 de uma temporada. O russo Daniil Medvedev, semifinalista no torneio romano, subiu do 9º até ao 7º posto. E recordo esta informação que vai marcar o dia desportivo. José Mourinho tem acordo verbal com o Real Madrid, 2 anos de contrato. Mourinho vai para a capital espanhola depois da última ronda da Liga, que vai acontecer no próximo fim de semana. E Augusto Fernandes, o técnico, há minutos saiu do Seixal, a alta velocidade, vidros fechados e, por isso, sem declarações aos jornalistas.
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11: E passam assim 29 minutos do meio-dia. Boa tarde, bom almoço. Conto com a sua companhia. Para já vamos ouvir Paula Fernandes e Dominguinho com o tema Caminhoneiro. E a seguir fique com Doutora Judite Teodoro, a lei portuguesa.

0: Obrigada.
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3: Sejam bem-vindos ao nosso programa O Cidadão e a Lei Portuguesa. Esta semana são convidados do nosso programa o colega Fernando Cabral, Fabiana Nicolau. Sejam bem-vindos. Esta semana contacta-nos um dos nossos telespectadores deverasmente preocupado com uma situação. Pode-nos contar?
4: Os pais do João é que nos contactaram porque o João comprou um terreno no qual terreno os pais foram fiança e agora o João já não tem possibilidades de pagar a prestação ao banco. E eles estão preocupados para saber quais são as consequências que irão ter, as suas responsabilidades agora no negócio e a relação com o banco.
3: Tem presente que quando nos colocaram a questão se quando pediram um empréstimo ao banco se deram de hipoteca o terreno ao banco?
4: Deram o terreno de hipoteca, mas o terreno não tem o valor suficiente ainda para a dívida existente, ou seja, a dívida é maior que o valor atual do terreno. E agora acho que os pais, como têm propriedades, também estão preocupados com essas propriedades.
3: E a questão coloca-se exatamente nas propriedades que os pais do João são titulares, nomeadamente bens que adquiriram durante o matrimónio e bem assim bens que vieram à titularidade deles por via de herança, por via de sucessão, que ainda não foi partilhado. E a minha pergunta vai exatamente nesse sentido. Como fiança, os pais têm a mesma responsabilidade que o filho?
5: A fiança é uma garantia para o credor. Estamos a falar numa situação de um banco que faz um empréstimo e que, para garantir aquele pagamento ou aquele empréstimo, exige que haja um terceiro que garante esse pagamento.
3: Mas esse empréstimo foi garantido com um terreno, com uma hipoteca?
5: Foi garantido com uma hipoteca e, portanto, o banco terá primeiro que executar essa hipoteca para... Aliás, o banco terá que executar essa hipoteca, mas nessa execução o fiador já é também ele executado. Porque, na medida em que não existe património suficiente para solver essa dívida, o fiador é solidariamente responsável por pagar...
3: Solidariamente responsável é tão responsável como o devedor principal.
5: É igualmente responsável.
3: É como quando o banco está a dar o dinheiro, está a dar o banco também o dinheiro aos fiadores.
5: Exato. A solidariedade significa que o credor, neste caso o banco, tanto pode exigir a prestação de um como de outro. É aquele que tiver património. No caso do devedor, tem património, irá executar ambos e primeiro a propriedade do devedor principal. É importante notar também que na fiança pode ficar a constar a regra geral que é o benefício da execução prévia.
3: O que é que isso quer dizer?
5: Significa que o fiador fica protegido porque só entrará na responsabilidade na medida em que o devedor principal não tenha bens suficientes. O que acontece é que, naturalmente, os bancos ou algum credor mais esclarecido irá afastar essa regra, o que permite ao banco, nesse regime de solidariedade e igualdade de responsabilidades, executar ao mesmo tempo o devedor principal e o fiador.
3: E imaginemos, como é este o caso, os pais do João têm a sua casa que estão a pagar, está hipotecada, mas têm uma herança. E o valor da herança é bastante, é suficiente em património para o banco ver-se ressarcido da dívida. A pergunta que faço é a seguinte: é possível fazer a penhora de um quinhão hereditário, ou seja, os pais ainda não fizeram as partilhas, mas são titulares da herança dos avós, neste caso o João. O banco não tem interesse em executar a casa dos pais, porque já tem uma hipoteca, tem interesse em ir à herança, uma vez que está livre de qualquer encargo. É possível fazer essa penhora?
5: A resposta direta é, infelizmente, sim. As penhoras tanto podem incidir sobre bens concretos, bens móveis ou imóveis, mas podem também incidir sobre direitos. Direitos sobre coisas ou direitos sobre um património, que é o caso das heranças indivisas, em que as pessoas são titulares de um direito a um quinhão hereditário de uma massa hereditária. E, portanto, poderá o quinhão hereditário ser penhorado pelo credor.
3: Dado o interesse desta questão, nós iremos retomar o tema no nosso próximo programa, O Cidadão e a Lei Portuguesa.
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2: Boa tarde, são 6 horas no continente e na Madeira, 5 nos Açores. Principais títulos nas notícias a esta hora, Nuno.
3: A SATA e a TAP garantem que não está em causa a operação destas companhias aéreas. O combustível que chegou à Ilha Terceira, nos Açores, para abastecer a operação aérea civil, não passou nos testes de qualidade e segurança da Galp. Depois de Luís Montenegro, também o Ministro das Infraestruturas admite voltar a suspender a recolha de dados biométricos nos aeroportos, com o novo sistema de controle de fronteiras a causar esperas de várias horas. O turismo do Algarve pede ajuda ao governo. Este é o principal problema que a região enfrenta no arranque de uma nova época balnear. O Chega ameaça travar a reforma laboral e a reorganização do Tribunal de Contas, avisos deixados esta tarde por André Ventura no arranque das jornadas parlamentares do partido.
2: Porto e Ponta Delgada a esta hora com 16 graus, Coimbra e Lisboa 18, Faro 19, Funchal 20. 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
3: A SATA e a TAP garantem que a falha nos testes de qualidade e segurança do combustível para aeronaves no aeroporto das Lages, na Ilha Terceira, não vai afetar a operação destas companhias aéreas. Fonte da SATA, citada esta tarde pela agência Lusa, esclarece que tem um plano de contingência para este tipo de situações. Não estão previstos impactos na operação, nem consequências para os passageiros. Já a fonte oficial da TAP confirma também que a situação não terá qualquer consequência para a companhia, que vai manter a operação programada. Ontem, o diretor da Aerogar das Lages revelou à Lusa que o combustível que chegou à Terceira para abastecer a operação aérea civil não passou nos testes de qualidade e segurança da Galp. A empresa optou por não colocar este produto no mercado. O responsável esclareceu, no entanto, que a infraestrutura tinha reservas que permitiam garantir que a operação prevista não iria sofrer alterações, embora tivessem tomado medidas de precaução. O turismo do Algarve está preocupado com os acontecimentos dos últimos meses nos aeroportos, em particular no de Faro. O novo sistema de controle de fronteiras está a causar esperas de várias horas. Foi isso que aconteceu, por exemplo, de novo este fim de semana. Ouvido pela Antena 1 esta tarde, o presidente da Associação de Hotéis e Empreendimentos Turísticos do Algarve, Hélder Martins, diz que este é mesmo o principal problema que o setor está a enfrentar no arranque de uma nova época balnear.
4: Tivemos nesta época, pré-época balnear, alguns dias com movimento significativo de determinadas horas em que o aeroporto entope. E é isso que temos pedido para resolver. Creio que hoje já vai havendo alguma sensibilidade, mas nós não podemos ir buscar mercados como estes fora do espaço Schengen e depois fechar-lhe a porta durante 2 ou 3 horas para entrar no Algarve. Esse é o principal problema que o Algarve tem hoje.
3: Além das falhas técnicas, o sistema de leitura de passaportes é lento e quem chega de fora está a ser obrigado a esperar várias horas em alguns casos. O setor dos hotéis e empreendimentos turísticos admite que é necessário flexibilizar o controlo.
4: Tem que haver uma flexibilidade, eu creio que há hoje, uma flexibilidade naquelas horas em que chegam mais de 2 mil passageiros por hora a Faro, de haver uma flexibilidade maior e não ter a exigência total daquilo que são os dados biométricos que demoram tempo sem fim. Se não conseguirmos isto, teremos um conjunto de críticas dos nossos principais clientes que dizem que não vale a pena ir ao Algarve porque eu sou mal recebido logo no aeroporto, quer à partida, quer à chegada.
3: A principal associação de empresários turísticos do Algarve, que já escutámos no programa da tarde de hoje, diz que alertou o governo para o que está a acontecer. À margem de uma iniciativa esta tarde em Coimbra, o Ministro das Infraestruturas prometeu suspender o sistema de recolha de dados sempre que for necessário. Miguel Pinto Luz acrescenta que, no caso de Lisboa, a situação poderá melhorar em breve na sequência das obras que estão a decorrer.
5: Estamos a concluir agora obras, por exemplo, através da Aeroportos, no aeroporto de Lisboa, no sentido de alargar a zona de chegadas. E, portanto, é isso que estamos a trabalhar e nós acreditamos que nas próximas semanas, no próximo mês, podemos ter melhor qualidade de serviço. Estamos disponíveis, como hoje o Governo deixou claro, sempre que for necessário suspender a biometria, porque há um princípio básico. Nós não podemos pôr em causa o serviço prestado pelos aeroportos, não podemos pôr em causa a imagem do país e, portanto, sempre que for necessário e que se verifique constitucionalmente ou que as máquinas ou os servidores não estão a funcionar, será suspenso e, por isso, nós estamos atentos.
3: Ministro das Infraestruturas em declarações esta tarde em Coimbra, repetindo a mensagem que o Primeiro-Ministro já tinha deixado horas antes, Luís Montenegro está insatisfeito com a situação nos aeroportos e admite voltar a suspender a recolha de dados biométricos.
6: Se nós tivermos de tomar alguma atitude mais, mais dura, não vou dizer radical, mas digamos num contexto de maior severidade, vamos chamar assim, nós tomá-la-íamos. Queremos evitar isso porque nós temos compromissos à escala europeia. Pode ser, por exemplo, a suspensão, como já fizemos. Não vou excluir.
3: Primeiro-Ministro, à margem de uma iniciativa, hoje encaminha no fim de semana o controlo de fronteiras no aeroporto do Porto, por exemplo, registou tempos de espera superiores a 2 horas. A PSP justifica os atrasos com razões técnicas e informáticas e com o elevado número de passageiros que chegam de fora do espaço Schengen. O Chega diz que não está disponível para assinar uma reforma das leis do trabalho que dificulte a vida dos trabalhadores. Já chegada a Viseu para as jornadas parlamentares do partido, André Ventura pediu ao Governo que faça um esforço de aproximação na tentativa de se chegar a um entendimento sobre esta matéria.
7: Vai o Governo conseguir fazer este caminho, digamos assim, de aproximação ou não? Não sei, nós estamos onde sempre estivemos. Para haver alguma coisa a abdicar é preciso haver primeiro vontade de negociar e dois, conhecer de que é que se está a falar. E o Governo optou por não dar a ninguém o conhecimento de que é que está a falar e depois de pedir um voto ao Chega sem sequer sabermos o que é que o Governo tem em cima da mesa. Portanto, é tudo mal feito, foi tudo mal feito, foi tudo mal gerido. Mostra um Governo impreparado, de facto, para fazer reformas.
3: Declarações de André Ventura esta tarde à chegada a Viseu, no discurso que marcou o arranque das jornadas parlamentares do partido. André Ventura assinalou uma vitória do Chega, Teresa Borges, no processo de revisão constitucional.
8: O PSD já veio fechar a porta ao projeto de revisão constitucional desencadeado pelo Chega, mas André Ventura insiste em ver a porta bem aberta.
7: Vai haver revisão constitucional, vai haver. O timing já está desencadeado, agora os outros partidos têm que participar, não é?
8: Mesmo com António Rodrigues, vice da bancada social-democrata, a dizer que o PSD não vai entregar qualquer projeto e que inviabilizará as propostas do Chega, Ventura refugia-se no silêncio de outros.
7: Mas, caros, a revisão constitucional vai avançar. Como já foi dito, houve um deputado do PSD que provavelmente se precipitou.
8: Ensaia essa mensagem nas declarações aos jornalistas, mas dentro de portas, já com o grupo parlamentar sentado na plateia, acentuam-se as críticas, dedo apontado ao PSD.
7: O PSD, claro, como quer sempre agradar aos gregos e aos troianos, diz que sim, mas não agora, depois diz que agora, mas não agora, mais para o fim do ano, depois é para a segunda parte da legislatura, agora já é para o final do ano ou para o outro, já estamos habituados a isso.
8: E a conclusão do líder do Chega?
7: Todos, ou quase todos os partidos já vieram atrás da revisão constitucional. Não concordam, não queriam, mas vão à luta e à discussão. O PCP já disse que vinha a jogo na revisão constitucional, a Iniciativa Liberal já disse que vinha a jogo na revisão constitucional, o Bloco de Esquerda também, e ontem, no Congresso do CDS, tivemos o próprio Presidente do CDS a dizer que virá a jogo nesta revisão da Constituição.
8: Sem garantias de que o processo de revisão constitucional tenha pernas para andar, André Ventura chama-lhe já uma grande vitória.
7: Hoje, nestas jornadas parlamentares, lançamos essa pedra sobre o futuro. Lançamos uma pedra sobre o futuro constitucional em Portugal.
8: Mensagem deixada na abertura das jornadas parlamentares do Chega, as primeiras da legislatura. Ventura escolher também o funcionamento da Comissão Nacional de Eleições e o caso na Esquadra do Rato para lançar o debate em Viseu.
3: André Ventura a garantir nas jornadas parlamentares do partido que a revisão constitucional vai mesmo avançar, mesmo não tendo ainda garantias nesse sentido por parte das restantes forças políticas, em particular do PSD. Bruxelas já aprovou a última revisão do Plano de Recuperação e Resiliência, a revisão submetida recentemente por Portugal, e ainda hoje a Comissão Europeia vai receber o 9º pedido de pagamento. Estas informações foram avançadas ao início da tarde pelo Ministro da Economia. Castro Almeida defendeu que o Plano de Recuperação e Resiliência, o PRR, vai ser 100% executado se até ao final do ano não houver a normalidades. É um tema que os católicos aguardam com natural expectativa. Na próxima semana vai ser publicada a primeira encíclica do Papa Leão XIV. Será publicada de hoje a 8 dias, Ana Isabel Costa, e promete abordar a proteção da pessoa humana na era da inteligência artificial.
9: A resposta da Igreja aos avanços da inteligência artificial tinha ficado prometida logo na primeira reunião que Leão XIV teve com os cardeais dias depois da eleição. Nesse encontro, o Papa chamava a atenção para o desafio que se coloca hoje em dia à doutrina social da Igreja num mundo que é dominado por algoritmos em que a automatização pode resultar no desaparecimento de milhões de postos de trabalho. Ontem o Papa voltou ao tema na oração dirigida a milhares de fiéis que se encontravam na Praça de São Pedro, em Roma. Leão XIV disse que nesta era da inteligência artificial é preciso encorajar todos a comprometerem-se na promoção de formas de comunicação que respeitem sempre a verdade do ser humano, para a qual deve ser dirigida toda a inovação tecnológica. Esta primeira encíclica de Leão XIV, um documento papal que é enviado a todos os bispos católicos do mundo, vai ser também o primeiro com lançamento público no Vaticano. Até agora, nenhum Papa tinha apresentado pessoalmente um dos seus documentos. Para esta cerimónia inédita, marcada para o Vaticano, 2 a 8 dias, foram convidados diversos oradores, entre os quais um dos fundadores da empresa norte-americana Anthropic, uma empresa de investigação e segurança em inteligência artificial. Christopher Olave dirige a investigação sobre como interpretar a inteligência artificial. E o encerramento desta cerimónia de apresentação da encíclica Magnifica Humanitas é feita com um discurso de Leão XIV.
3: Publicação da primeira encíclica do Papa Leão XIV sobre a inteligência artificial está prevista para a próxima segunda-feira. António Marujo, comentador de assuntos religiosos da Antena 1, acredita que o Papa vai aproveitar o momento para deixar uma mensagem clara sobre algo que já tem defendido.
10: Uma humanidade que é capaz de produzir estes feitos magníficos tem de ser capaz de resolver os problemas feíssimos que também temos nas nossas sociedades. E creio que, digamos, em termos de linguagem, aquilo que o Papa vai dizer será, de certo modo, muito na linha do que ele tem feito, de uma linguagem frontal, acessível e muito direta para as pessoas perceberem a sua mensagem.
3: A proteção da pessoa humana na era da inteligência artificial é o tema da primeira encíclica do Papa Leão XIV, que será publicada no próximo dia 25.
2: Nuno Rodrigues, nesta edição das 6, no programa da tarde, um simultâneo com a RTP Antena 1 Açores, também com a RTP Mundo, e em permanência online em noticias.rtp.pt.
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14: E o tempo assim para esta segunda-feira, vamos ter períodos de céu muito nublado, com algumas abertas. Durante a noite o céu vai manter-se com algumas nuvens. A temperatura máxima pode chegar aos 73, a mínima de 58. Amanhã, terça-feira, o céu vai estar pouco nublado. A temperatura máxima pode chegar aos 83 e a mínima de 62.
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14: E o dólar americano vale hoje na zona €0,85, no Brasil R$ 5,05, em Cabo Verde 94 escudos.
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14: E as marés para hoje, zona de New Bedford, a maré baixa será às 3 da tarde, a maré alta às 10 e 10 da noite.
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14: E passam assim 16 minutos da 1 da tarde. Se vai na estrada, uma ótima viagem. Iniciamos com o Maninho até ao fim.

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2: Sebastião Yatra com a dupla Simone e Simaria com o tema Não Chores Mais. Fica agora com Olha Nós, Abril e Georgia.

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Cláudia Martins com o tema Amor Sentido. Estamos assim a 6 minutos das 2 da tarde. Termina assim Rotação 97. Desejo continuação de uma ótima segunda-feira. Aproveite da melhor maneira. Daqui a pouco, depois das 2, Diana chega para lhe fazer companhia. E amanhã volto a partir das 10 da manhã. Boa tarde.

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2: E já são 7 horas no continente e na Madeira, 6 nos Açores. Voltando às temperaturas, a esta hora estão 16 graus no Porto, também em Ponta Delgada, 18 em Coimbra e em Lisboa, 19 em Faro e 20 no Funchal. A esta hora, Nuno, quais são os principais títulos?
3: Trabalhar, fazer Portugal maior, é com este lema que Luís Montenegro volta a candidatar-se à liderança do PSD. Se nada mudar, o Chega promete votar contra a reforma da legislação laboral e a nova lei de organização do Tribunal de Contas. Os trabalhos estão a decorrer nesta altura, com muitas dificuldades. O Instituto de Conservação da Natureza está a tentar remover uma baleia anã encontrada morta nas últimas horas junto ao Portinho da Arrábida.
2: É a edição das 7 no programa da tarde com Nuno Rodrigues.
3: Trabalhar, fazer Portugal maior, é com este objetivo que Luís Montenegro volta a candidatar-se à liderança do PSD. O atual presidente social-democrata entregou esta tarde, Inês Ameixa, a moção de estratégia na sede nacional do partido.
4: Luís Montenegro apresenta-se para mais um mandato à frente do PSD com o mote Trabalhar, fazer Portugal maior. O mesmo slogan de Aníbal Cavaco Silva, usado nas eleições presidenciais que ganhou em 2006. Inspirações pessoais à parte, o líder do PSD e recandidato único à liderança define de forma clara o que quer para os próximos anos. Diz que vai manter o não é não ao Chega e rejeita um bloco central com o Partido Socialista. Ainda assim, não estabelecer um acordo de governação não pode significar um não ao diálogo nem à negociação política, defende Luís Montenegro. Por isso mesmo, compromete-se a dialogar no Parlamento com as oposições, nomeadamente com PS e Chega, que ao mesmo tempo acusa de dialogarem entre si, fazendo coligações pontuais contra os partidos do governo. Sem eleições à vista, o líder do PSD e primeiro-ministro quer concentrar-se em governar. Diz que o PSD governa sem deixar o país cair na irresponsabilidade do populismo, nem na estagnação socialista, e aponta que a vontade popular deve ser respeitada. Ou seja, os portugueses estão cansados de eleições, diz, por isso governo e oposições devem cumprir a respectiva missão e no fim da legislatura, aí sim, todos serão julgados. Um PSD do não é não ao Chega, da moderação política e do reformismo é o que promete Luís Montenegro para os próximos 2 anos à frente do Partido Social Democrata.
3: Luís Montenegro volta a candidatar-se à liderança do PSD, mantendo o compromisso de não ter uma solução de governo nem com o Chega, nem com o Partido Socialista. Ainda assim, o atual primeiro-ministro considera ser absurdo falar de cercas sanitárias no Parlamento. O presidente do Chega anunciou esta tarde que o partido vai votar contra a nova lei de organização do Tribunal de Contas. André Ventura diz que não aceita qualquer reforma que signifique na prática menos fiscalização. O líder do Chega diz também que não assinará qualquer reforma laboral que possa dificultar a vida dos trabalhadores.
5: Vai o governo conseguir fazer este caminho, digamos assim, de aproximação ou não? Não sei, nós estamos onde sempre estivemos. Para haver alguma coisa a abdicar é preciso haver primeiro vontade de negociar e dois, conhecer de que é que se está a falar. E o governo optou por não dar a ninguém o conhecimento de que é que está a falar e depois de pedir um voto ao Chega sem sequer sabermos o que é que o governo tem em cima da mesa. Portanto, é tudo mal feito, foi tudo mal feito, foi tudo mal gerido. Mostra um governo impreparado, de facto, para fazer reformas.
3: André Ventura, o presidente do Chega, que esta tarde, no arranque das jornadas parlamentares do partido em Viseu, Teresa Borges, anunciou que a revisão constitucional vai mesmo avançar.
6: O PSD já veio fechar a porta ao projeto de revisão constitucional desencadeado pelo Chega, mas André Ventura insiste em ver a porta bem aberta.
5: Vai haver revisão constitucional, vai avançar. Vai haver. O timing já está desencadeado, agora os outros partidos têm que participar, não é?
6: Mesmo com António Rodrigues, vice da bancada social-democrata, a dizer que o PSD não vai entregar qualquer projeto e que inviabilizará as propostas do Chega, Ventura refugia-se no silêncio de outros.
5: Mas, caros, a revisão constitucional vai avançar. Como já foi dito, houve um deputado do PSD que provavelmente se precipitou.
6: Ensaia essa mensagem nas declarações aos jornalistas, mas dentro de portas, já com o grupo parlamentar sentado na plateia, acentuam-se as críticas, dedo apontado ao PSD.
7: O PSD, claro, como quer sempre agradar aos gregos e aos troianos, diz que sim, mas não agora, depois diz que agora, mas não agora agora, mais para o fim do ano, depois é para a segunda parte da legislatura, agora já é para o final do ano ou para o outro, já estamos habituados a isso.
6: E a conclusão do líder do Chega?
7: Todos, ou quase todos os partidos já vieram atrás da revisão constitucional. Não concordam, não queriam, mas vão à luta e à discussão. O PCP já disse que vinha a jogo na revisão constitucional, a Iniciativa Liberal já disse que vinha a jogo na revisão constitucional, o Bloco de Esquerda também, e ontem, no Congresso do CDS, tivemos o próprio Presidente do CDS a dizer que virá a jogo nesta revisão da Constituição.
6: Sem garantias de que o processo de revisão constitucional tenha pernas para andar, André Ventura chama-lhe já uma grande vitória.
7: Hoje, nestas jornadas parlamentares, lançamos essa pedra sobre o futuro. Lançamos uma pedra sobre o futuro constitucional em Portugal.
6: Mensagem deixada na abertura das jornadas parlamentares do Chega, as primeiras da legislatura. Ventura escolher também o funcionamento da Comissão Nacional de Eleições e o caso na Esquadra do Rato para lançar o debate em Viseu.
3: Onde decorrem as jornadas parlamentares do Chega a partir de hoje. A SATA e a TAP garantem que a falha nos testes de qualidade e segurança do combustível para aeronaves no aeroporto das Lages, na Ilha Terceira, não vai afetar a operação destas companhias aéreas. Fonte da SATA, citada pela agência Lusa, esclarece que tem um plano de contingência para este tipo de situações. Não estão previstos impactos na operação, nem consequências para os passageiros. Também fonte oficial da TAP confirma que a situação não terá qualquer consequência para a companhia, que vai manter de resto a operação programada. Ontem o diretor da Aerogar das Lages revelou à Lusa que o combustível que chegou à Terceira para abastecer a operação aérea civil não passou nos testes de qualidade e segurança da Galp. A empresa optou por não colocar este produto no mercado. Este responsável esclareceu, no entanto, que a infraestrutura tem reservas que permitem garantir que a operação prevista não vai sofrer qualquer tipo de alterações. Foi tema em destaque ao longo do programa da tarde de hoje as preocupações do turismo do Algarve perante o que se está a passar nos aeroportos do país. O novo sistema de controle de fronteiras está a causar esperas de várias horas. Foi isso que aconteceu, por exemplo, este fim de semana. Ouvido pela Antena 1, o presidente da Associação de Hotéis e Empreendimentos Turísticos do Algarve, Helder Martins, explica que este é o principal problema que o setor tem enfrentado no arranque de uma nova época balnear.
8: Nos últimos dias não tem sido tão mau, mas já tivemos nesta época, pré-época balnear, alguns dias com movimento significativo de determinadas horas em que o aeroporto entope. E é isso que temos pedido para resolver. Creio que hoje já vai havendo alguma sensibilidade, mas nós não podemos ir buscar mercados como estes fora do espaço Schengen e depois fechar-lhe a porta durante duas ou três horas para entrar no Algarve. Esse é o principal problema que o Algarve tem hoje.
3: A principal associação de empresários turísticos do Algarve já alertou o governo para este problema. O ministro das Infraestruturas promete suspender o sistema de recolha de dados sempre que for necessário. À margem de uma iniciativa esta tarde em Coimbra, Miguel Pinto Luz acrescentou que, no caso de Lisboa, a situação poderá melhorar em breve na sequência das obras que estão a decorrer.
9: Estamos a concluir agora obras, por exemplo, através da Aeroportos, no aeroporto de Lisboa, no sentido de alargar a zona de chegadas. E, portanto, é isso que estamos a trabalhar e nós acreditamos que nas próximas semanas, no próximo mês, podemos ter melhor qualidade de serviço. Estamos disponíveis, como hoje o Governo deixou claro, sempre que for necessário, suspender a biometria, porque há um princípio básico. Nós não podemos pôr em causa o serviço prestado pelos aeroportos, não podemos pôr em causa a imagem do país e, portanto, sempre que for necessário e que se verifique constitucionalmente ou que as máquinas ou os servidores não estão a funcionar, será suspenso e, por isso, nós estamos atentos.
3: Miguel Pinto Luz, à margem de uma iniciativa esta tarde em Coimbra, repetindo a mensagem que o Primeiro-Ministro já tinha deixado nas últimas horas, Luís Montenegro admitiu voltar a suspender a recolha de dados biométricos. O Primeiro-Ministro mostrou-se insatisfeito com os acontecimentos do fim de semana. O controle de fronteiras no aeroporto do Porto, por exemplo, registou tempos de espera superiores a 2 horas. A PSP justifica os atrasos com razões técnicas e informáticas. e com o elevado número de passageiros que chegam de fora do espaço Schengen. É uma operação que está a decorrer com bastantes dificuldades. O Instituto de Conservação da Natureza está a tentar retirar uma baleia anã que foi encontrada morta nas últimas horas junto ao portinho da Arrábida, em Setúbal. O ICNF continua a esta hora no local a tentar retirar esta baleia anã que está presa nas pedras, numa rocha, como acaba de explicar a Antena 1, o dirigente Paulo Agostinho.
10: Está morto e já está com alguma decomposição, já falta uma parte da cauda e está completamente entalado numa zona entre a formação rochosa, que ainda por cima na parte superior tem uma laje que está completamente a acomodar como se estivesse dentro de uma caixa.
11: E é isso também que está a dificultar o trabalho?
10: Está a dificultar, eu diria que isto é um caso de grau de dificuldade máxima. Um grau de dificuldade máxima para a retirar.
3: Muitas dificuldades nestas operações que estão a ser coordenadas pelo ICNF, como nos explicava o comandante do Porto de Setúbal, Paulo Agostinho. Deixa o cargo já no próximo mês de julho. O diretor do Museu de Arte Contemporânea de Serralves pediu para sair, vai abandonar as funções que desempenhava já desde abril de 2019, há cerca de 7 anos. Numa nota de imprensa divulgada esta tarde, a Fundação expressa um profundo reconhecimento a Filipe Vergne pelo trabalho que desenvolveu ao longo deste período, durante o qual levou a Serralves artistas e exposições de grande relevo.
2: O programa da tarde de hoje fica por aqui. Amanhã regressamos à mesma hora. Até amanhã, Nuno.
3: Até amanhã.
2: Nuno Rodrigues, nesta edição das 7, na Antena 1, em simultâneo com a RTP Antena 1 Madeira e com a RTP Mundo. 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
15: Olá, muito boa tarde. Estamos com 2 horas e 12 minutos, hora de ponta a começar. Seja muito bem-vindo e espero que tenha tido um ótimo fim de semana e desejo-lhe uma semana muito, muito boa na nossa companhia. Para esta tarde, teremos sol e nuvens à mistura. Para a noite, céu parcialmente nublado, temperatura mínima nos 58 graus. Para amanhã, o céu estará pouco nublado, o vento irá soprar de sudoeste entre 15 a 25 milhas por hora, temperatura máxima prevista de 83 graus. Para a noite, céu parcialmente nublado, vento a soprar entre 10 a 20 milhas por hora, temperatura mínima a rondar os 62 graus.
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15: O dólar americano vale na zona euro 85 cêntimos, no Brasil 5 reais e 5 centavos e em Cabo Verde 94 escudos.
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15: Em New Bedford, a maré baixa irá ocorrer às 3 da tarde. Maré alta será às 10 horas e 10 minutos da noite. Esta hora, Orlando está com 90 graus, 81 em Providence, 82 graus em Taunton. Boston registra 68, Fall River 77, Peabody 66. E New Bedford, neste momento, está com 74 graus e com umidade relativa do ar nos 60%.
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Grupo AMA e hoje é um novo dia a iniciar a nossa hora de ponta de hoje, a primeira desta semana. E é sem dúvida um novo dia, uma nova semana e pronto, vamos esperar pelo próximo fim de semana que será um bocadinho mais comprido. Continuamos com o Sousa Domingo, Boato na Aldeia.

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Cara da Quitana, um clássico na voz de Daniel Magal. Fazemos companhia agora, o Jorge Ferreira, com Tiro Liro Rap. Vamos ouvir.

casado? Tem saudades? Já tem filhos? De que idade? Só um? A quem é que sai? Tem retratos, com certeza. Mostra lá. 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

Química do Amor, aqui com Ivete Sangalo e Luan Santana. É sempre tão bom saber que podemos contar consigo aí desse lado. Muito obrigada por isso. Nikita, diz-lhe que sou eu.

Caminho do final da primeira hora, primeira de quatro horas desta hora de ponta da segunda-feira. José Nazário, as curvas do teu corpo.

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Tama, tempo para quê? Assim chegamos ao final da nossa primeira hora do programa de hoje. Terminamos com Ana Malhou, a reggae do amor. Logo após, como é habitual neste horário, teremos no

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3: A notícia de que a cidade de New Bedford enfrenta um déficit de 32 milhões de dólares foi conhecida na semana passada. Entretanto, os cortes propostos pelo Mayor John Mitchell estão a gerar uma forte onda de contestação. Na sexta-feira, os bombeiros organizaram um protesto em frente ao quartel, em Ashley Boulevard, juntamente com membros da comunidade. Os profissionais mostram-se contra o encerramento do edifício. O Mayor de New Bedford confirmou que 20 bombeiros vão ser despedidos. Com o fecho do quartel em Ashley Boulevard, o plano prevê uma poupança de 1 milhão e 800 mil dólares. O novo orçamento prevê também um aumento de impostos na ordem dos 16 milhões de dólares. Esta medida poderá traduzir-se em mais umas centenas de dólares em impostos sobre as propriedades em New Bedford. O Departamento da Polícia da cidade também vai ser afetado. 24 vagas previstas para este ano vão ficar por preencher. A cidade vai acabar com um bónus de assinatura para novos agentes e deixar expirar o contrato com um sistema que detecta disparos, sistema este que está instalado em várias áreas de New Bedford e que alerta a polícia caso tenha detectado um disparo. O processo de construção da nova sede da polícia também foi adiado. Os cortes vão chegar a outros serviços públicos, o horário das bibliotecas vai ser reduzido, assim como a frequência da recolha do chamado lixo de jardim. As decorações festivas e o apoio a eventos públicos também vão sofrer cortes. No total, New Bedford vai eliminar 94 postos de trabalho. 36 desses postos estão atualmente ocupados, o que significa despedimentos diretos. O Mayor de New Bedford culpou o aumento dos custos com a saúde e com as pensões, juntamente com a diminuição dos apoios do Estado de Massachusetts. As pensões estão avaliadas em 47 milhões e o seguro de saúde dos trabalhadores na ordem dos 24 milhões de dólares. Recorde-se que John Mitchell apontou também o dedo ao City Council de New Bedford por não ter controlado algumas despesas mais cedo. A polícia de Newport, em Rhode Island, está a investigar uma falsa ameaça de bomba no hospital de Newport. O incidente ocorreu ontem de manhã. Os investigadores referem que a polícia respondeu ao alerta depois das 7 horas da manhã de domingo. No local, os agentes garantiram a segurança da zona. A equipa fez uma busca rigorosa com o apoio da Unidade Canina de Detecção de Explosivos da Polícia Estadual de Rhode Island. Foi confirmado que a ameaça não era real. O caso foi classificado como um falso alerta de emergência. No fim de semana anterior, o hospital foi também fechado por precaução. A medida ocorreu após uma chamada telefónica ameaçar que um atirador estaria a caminho do edifício. Essa ameaça também se revelou falsa. O caso está a ser investigado pelas autoridades. A polícia de East Bridgewater prendeu 3 homens depois de uma longa investigação por causa de um roubo à mão armada ocorrido em abril. A vítima denunciou ter sido assaltada e agredida sob a ameaça de uma arma por 2 pessoas com os rostos tapados. Os agentes da polícia foram enviados para o local, mas os suspeitos já tinham fugido. Nas semanas seguintes, os detetives e os agentes de patrulha usaram várias técnicas de investigação e obtiveram vários mandados de busca. Estes esforços permitiram identificar o veículo usado na fuga. Acabaram por ser detidas 3 pessoas, uma de 18 anos, uma de 22 e uma de 27. Segundo a informação agora divulgada, o primeiro suspeito foi detido a 30 de abril, mas saiu em liberdade depois de pagar uma fiança de 10 mil dólares. Os outros 2 homens foram apanhados em conjunto no dia 14 de maio. Um deles estava fugido à polícia depois de ter cortado a sua pulseira eletrónica. Segundo a polícia de East Bridgewater, 2 dos suspeitos são de Fall River e 1 é de Brockton. A investigação contou com o apoio da Polícia de Fall River, da Polícia de Brockton, da Polícia do Estado de Massachusetts, de um departamento do FBI e uma equipa tática SWAT. A Polícia de East Bridgewater sublinha que este caso mostra a eficácia do trabalho em conjunto pelas várias forças policiais. Os New England Patriots revelaram o calendário para a próxima época, que vai arrancar com uma reedição do Super Bowl 60. Os Patriots vão defrontar os Seattle Seahawks na quarta-feira, 9 de setembro. Este jogo será numa quarta-feira à noite. A equipa vai jogar duas partidas à quinta-feira à noite este ano. Vai defrontar os Chicago Bears a 22 de outubro e os Minnesota Vikings a 10 de dezembro. A equipa da Nova Inglaterra fará também o seu sexto jogo internacional ao viajar para a Alemanha para defrontar os Detroit Lions. Os Patriots vão jogar contra os Los Angeles Chargers num jogo de domingo à noite, a 29 de novembro. Vão também viajar para jogar contra os Kansas City Chiefs na segunda-feira à noite, 21 de dezembro. No total, a equipa de New England fará 8 jogos em casa e viaja para 9 jogos fora. Entretanto, na pré-época, os Patriots vão jogar contra os Indianapolis Colts, os Philadelphia Eagles e os Cleveland Browns. O primeiro jogo está marcado para 13 de agosto.
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6: Partilho consigo mais uma receita simples, perfeita para um almoço rápido. Arroz de ovo mexido. Aqueça 2 onças de azeite numa frigideira e junte 4 onças de cebola picada. Adicione 8 onças de arroz já cozido e envolva bem. Acrescente 3 ovos batidos. Tempere com sal e mexa até os ovos ficarem cozinhados. Um prato económico e muito prático.
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8: A palavra do dia é etnia. A palavra etnia tem origem grega, deriva de etnos, povo ou nação em grego, e remete para um grupo social que partilha características comuns, como a cultura, a língua, as tradições, a história e, por vezes, a ascendência. Diferencia-se do termo raça, que é baseada em aspectos biológicos, por ser uma construção social e cultural que define uma identidade coletiva. Étnicos em grego é o adjetivo de ethos, que remete para costume, hábito, e indicava um povo com costumes partilhados. Uma etnia é assim um grupo humano com afinidades culturais e sociais que o distinguem de outros grupos na mesma sociedade. Os grupos étnicos formam-se através de processos históricos e sociais, não sendo apenas uma determinação biológica como a raça.
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0: 3:14, renovados votos de uma boa tarde. Entramos na nossa segunda hora com Marcos e Bato Pé. Altura para sabermos como está o trânsito a esta hora. Na 93 Sul está muito lento na zona de Boston e também em Quincy. Há um acidente a bloquear a faixa da esquerda na saída para, na saída 4 para 24 Sul. Na 93 Norte, muito lento em Quincy e lento em Boston. Na 24 Sul, o trânsito está lento na ligação com a 44, passando a Providence. 95 Sul, lento entre George Street e Douglas Ave. Na 95 Norte, lento entre Jefferson Boulevard e a saída para a 195 Oeste. Quanto à 195 Oeste, o trânsito está lento entre River Ave e Freeborn Ave. Na 146 Sul, trânsito lento no acesso à 95 Sul. Tenha uma boa viagem com a WJFD.
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Nelson Rego, se tu queres dançar, estamos com 3 horas e 31 minutos. Chitãozinho e Chororó, agora com Sistema Bruto. Se está na estrada, boa viagem. Obrigada pela sintonia.

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Três minutos a separar-nos das quatro da tarde, final de mais uma hora, esta a segunda do nosso programa de hoje. Terminamos com o Ricardo Levi no Jogo do Amor. Logo após, Jornal de Desporto.

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3: Jornal do Desporto, títulos desta edição.
4: Carlos Forbes tem esperança na chamada de Roberto Martínez. O avançado foi treinado por Farioli e faz ainda muitos elogios ao treinador. Mourinho tem as malas feitas para regressar a Madrid. Gaspar Ramos acusa Rui Costa de falta de liderança e de tomar más decisões. O Sporting faz treino de adaptação ao Jamor. Agora sim é oficial, Miguel Moita deixa o Marítimo. Cabo Verde anuncia convocados com mais de meia equipa da Primeira Liga Portuguesa. Nuno Borges regressa ao top 50 do ranking ATP. E Mário Gomes continua como selecionador de basquetebol.
3: Jornal de Desporto de segunda-feira, edição de Walter Madureira.
4: José Mourinho e Real Madrid têm um acordo de cavalheiros para a assinatura de contrato, segundo revela o jornalista Fabrizio Romano. O treinador deve assinar por duas temporadas, vai viajar para a capital espanhola depois do jogo entre Real e Atlético Bilbao, da última jornada da Liga, agendado para o próximo sábado às 8 da noite. O técnico esteve esta manhã no Seixal, mas depois, João Alves Domingos, agora em direto, o técnico saiu em silêncio.
5: Muito boa tarde, exatamente sem prestar quaisquer declarações aos jornalista. José Mourinho entrou às 10:30 da manhã aqui no Benfica Campos para trabalhar e por volta do 12:20 abandonou as instalações encarnadas juntamente com um dos adjuntos da equipa técnica, Pedro Machado, sem prestar quaisquer declarações aos jornalistas e já não mais voltou aqui ao centro de estágio encarnado. Ou seja, José Mourinho, portanto, não marcou mais presença no dia de hoje, depois dessa saída para a hora de almoço. Também estiveram aqui dois dos diretores da estrutura de futebol do Benfica. Fica Mário Branco e Simão Sabrosa. Simão Sabrosa também saiu à hora de almoço e não mais regressou. Mário Branco ainda voltou durante a tarde e saiu mesmo há pouco aqui das instalações encarnadas. Rui Costa, presidente das Águias, esse não foi visto aqui durante o dia no Benfica Campos. Como dizias, o José Mourinho é noticiado que tem já um acordo verbal com o Real Madrid. Espera um contrato de duas temporadas. Aliás, é o único nome que está na lista de Florentino Pérez, presidente dos Merengues. Do outro lado, José Mourinho já tinha dito também que tinha desde a semana passada uma proposta de renovação com o Benfica até 2029. Este contrato atual ainda terminava no próximo ano, em 2027. Também, como apontaste bem, viaja em princípio para a capital espanhola no próximo domingo, depois do Real Madrid terminar a temporada. O Benfica terá a receber 7 milhões de euros, caso confirme então a saída de José Mourinho para treinar novamente o Real Madrid. A dizer que o clube merengue também não vive uma situação famosa, como acontece também do lado do Benfica, dois gigantes em crise. Falando do Real Madrid, segunda época consecutiva sem troféus, um balneário descontrolado, teve situações e episódios de agressões entre jogadores e está agora com eleições antecipadas convocadas por Florentino Pérez, para já o único candidato e atual presidente. Dizer ainda que José Mourinho saiu do Real Madrid em 2013, esteve três épocas no clube merengue e parece estar agora iminente o regresso. Falando em relação à situação do Benfica, a sucessão de José Mourinho, o nome mais forte que tem ganho força nos últimos dias, é o de Marco Silva, que termina contrato com o Fulham esta temporada, clube de Inglaterra, e estará já em conversações com os encarnados para suceder a José Mourinho. Marco Silva, que treinou o Sporting em 14-15, essa temporada orientou os Leões e pode estar aqui em breve a regressar a Portugal, desta vez para treinar o Benfica, suceder a José Mourinho. Nas próximas horas saberemos então se estará confirmada a ida, o regresso a Madrid.
4: Reportagem a partir do Seixal com João Alves Domingos. Ainda a expectativa na decisão de Mourinho, Gaspar Ramos, à espera das prometidas declarações do líder do clube, Rui Costa.
6: Não espero muito, porque o Rui Costa normalmente fala muito, mas diz pouco. E, portanto, ele criou uma situação para o clube e para ele próprio que naturalmente tem muitas dificuldades em dizer alguma coisa.
4: Para o antigo dirigente, a proposta de renovação do Benfica pode ter sido feita fora de tempo.
6: Na hora própria, e quando Mourinho se disponibilizou para continuar, que era esse o grande desejo dele, para ficar a trabalhar em casa, pois era nessa altura que o Rui Costa devia ter feito a prorrogação do contrato dele, e não agora, como ainda por cima, com uma proposta que o próprio Mourinho, face àquilo que era a informação do seu empresário, teria sido uma proposta vantajosa, o que naturalmente era financeiramente má para o Benfica, se calhar relativamente àquela que podia ter sido quando o Mourinho se predispôs a continuar.
4: Um problema criado por Rui Costa, sublinha Gaspar Ramos. O Sporting regressa esta terça-feira ao trabalho com um treino no Estádio Nacional, tendo em vista a final da Taça de Portugal frente ao Torriense. A sessão está agendada para as 11 da manhã, terá 15 minutos abertos aos órgãos de comunicação social. A final da Taça joga-se no domingo às 5:15 no Jamor, com o Sporting em busca de revalidar o título, enquanto o Torriense tenta conquistá-lo pela primeira vez. A equipa de Torres Vedras tem ainda antes desta final um compromisso para tentar garantir a promoção ao principal escalão do futebol português. Será frente ao Casa Pia na quarta-feira. Amanhã, à 1 da tarde, Roberto Martínez anuncia os convocados para o Campeonato do Mundo e Carlos Forbes tem ainda o sonho de estar na lista de 26. O avançado que atua no Clube Rouge ontem marcou frente ao San Gilloise. Ele está otimista quanto à possibilidade de concretizar o sonho de estar na fase final do Mundial.
7: É como eu disse, é continuar a trabalhar e depois no final da época vamos ver o que vai acontecer.
8: Carlos, há uma esperança de estar na lista final. Pode ser difícil, é verdade, porque nós em Portugal temos muita qualidade, muito talento, mas quem já esteve nesta seleção há tão pouco tempo, se calhar alimenta um bocadinho essa esperança de poder estar na fase final do campeonato do mundo, não é?
7: Sim, claro. É um sonho estar nessa competição, no Mundial. Qualquer jogador sonha estar nessas competições.
4: No Ajax, Forbes foi treinado por Francesco Farioli, de quem só tem bem a dizer.
7: É um bom mister. Gosto muito dele, gostei de trabalhar com ele. Só tenho coisas boas a dizer sobre ele.
8: Ficas feliz pelo facto dele ser campeão?
7: Sem dúvida.
4: Das qualidades, a relação próxima com os jogadores será um dos aspectos mais fortes.
7: Ele sabe lidar com os jogadores, sabe manter uma relação forte e acho que ele é muito bom nisso.
4: Até ao momento, Carlos Forbes tem tido uma época muito boa, quase 50 jogos, 10 golos e 11 assistências.
7: Estou a ter uma boa época até agora e a nossa equipa está a jogar muito, muito bem, estamos na reta final e é continuar no como estamos.
4: Para terminar bem, falta é ser campeão.
7: Não há margem para falhas e sim, nós sonhamos em ser campeões, está nas nossas mãos e temos que continuar a trabalhar para isso. Iniciamos a fase de playoff e sim, é diferente dos outros campeonatos, mas que vão fazer os playoffs e eu estou a gostar e espero que sejamos campeões.
4: Nesta fase de playoff o Clube Rouge está na frente com 4 pontos de avanço, ganhando consegue ainda assim outro objetivo de jogar na Liga dos Campeões.
7: Se nós ganharmos todos os nossos jogos, vamos ser campeões. Qualquer jogador quer ser campeão e jogar em palcos mais alto de futebol e é isso que eu fiz essa época.
4: Carlos Forbes, em entrevista à Antena 1, o desejo de ser campeão pelo Clube Rouge, também os elogios a Francesco Farioli, com quem trabalhou no Ajax, e ainda o sonho de amanhã, 1 da tarde, ouvir Roberto Martínez dizer o seu nome para estar no Campeonato do Mundo. A seleção de Cabo Verde divulgou esta segunda-feira a lista de 26 atletas para o Campeonato do Mundo, que inclui 7 jogadores que atuam na Liga Portuguesa. Vozinha, guarda-redes do Chaves, Topira do Torriense, Sidney Lopes Cabral do Benfica, Telmo Arcanjo do Vitória de Guimarães, Yannick Semedo do Farense, Livramento do Casa Pia e Jovane Cabral, que atuou esta temporada no Estrela da Amadora. Pedro Bobista, o selecionador, já destacou a importância deste momento.
9: Hoje é um dia histórico para nós futebol, para o futebol cabo-verdiano. É um sonho, ou foi um sonho tudo cabo-verdiano, mesmo que no início algumas pessoas que acreditar, mas nós desde a primeira hora não acreditar que era possível. Foi um esforço de federação, tudo, dos jogadores. E de nós povo também, que isso da gente, tudo onde é que estava, tudo onde é que estava espalhado no mundo inteiro.
4: Cabo Verde vai estar na fase de grupos diante da Espanha, Uruguai e também Arábia Saudita. Miguel Moita levou o Marítimo ao título de campeão da Liga 2 e ao regresso à primeira divisão, mas não vai continuar à frente do clube na próxima temporada. O anúncio foi feito pelo técnico nas redes sociais. Grealish, também relativamente ao Campeonato do Mundo, Grealish, médio do Sporting de Braga, integra a lista de 26 convocados da Áustria. A Áustria que vai defrontar Jordânia, Argentina e também Argélia no Campeonato do Mundo. O Real Madrid confirmou esta segunda-feira que Dani Carvajal, lenda dos merengues, vai deixar o clube no final da temporada, com o lateral direito internacional espanhol de 34 anos em final de contrato. Ainda em Espanha, o Barcelona anunciou oficialmente já notícia antecipada da extensão de contrato com Hansi Flick. Ele tinha contrato a terminar no verão de 2027, prolonga este acordo agora até 2028. Farense e Belenenses vão jogar o play-off de acesso à Liga 2 nos dias 23 e 30 de maio. A primeira mão realiza-se no São Luís em Faro às 8:30 da noite. O segundo jogo terá lugar no Restelo à mesma hora. No ténis, Nuno Borges, número 1 nacional, regressou ao top 50 do ranking ATP, na atualização que antecede o arranque de Roland Garros. Ainda o basquetebol, para fechar, Mário Gomes vai manter-se no comando da equipa nacional masculina. A divulgação foi feita hoje pela Federação Portuguesa de Basquetebol.
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4:17, uma vez mais, muito boa tarde. Entramos na nossa terceira hora e começamos na música com TT Dança Esse Som. Altura para atualizarmos o trânsito e começamos pela 93 Sul. Continua muito lento desde a saída da Unsul até a ligação com a estrada 28. Quanto à 93 Norte, lento entre Willard Street e William T. Morrissey Boulevard e a partir da saída para a 90 Oeste. Quanto ao 24 Sul, vagaroso entre a saída da 93 Norte e Harrison Boulevard e mais a sul entre a saída da 495 Norte e a saída para a 140 Sul. Quanto à 95 Sul, já na zona de Providence, o trânsito está lento desde a saída para a estrada 126 e a saída para a 125 Este. Na 95 Norte, lento entre Jefferson Boulevard e a saída para a 195 Este. Quanto à 195 Oeste, o trânsito está muito lento desde Fall River Ave até Gaynell Street. Tenha uma boa viagem com a WJFD.

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Gazi Baldrocas, recordamos assim Cândida Branca Flor. Continuamos com Henrique Juliano, agora a fazer-nos companhia com este tema aqui num remix, Tá Namorando e Me Querendo.

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Bem quente, que eu estou fervendo, recordamos, Erasmo Carlos. Caminhamos já para o final de mais uma hora, esta terceira da nossa Hora de Ponta de hoje, Frederico BC, a Festa da Vida.

É com Maria Minha e Gilberto Gil que terminamos a nossa terceira hora e vamos até ao topo da hora. Já sabe que às 5 teremos notícias da Antena 1. Obrigada por estarem desse lado.

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2: 22 horas, 21 nos Açores.
3: Ministro dos Negócios Estrangeiros chama embaixador israelita por causa da detenção de dois médicos portugueses. Família de Beatriz Bartilotti, médica detida numa flotilha para Gaza, pede pressão internacional sobre Israel. Luís Montenegro recupera slogan de Cavaco para recandidatura à liderança do PSD. O atual primeiro-ministro continua a defender que o não é não ao Chega e é um bloco central com o PS.
2: Luís Peixoto na edição a esta hora.
3: O ministro dos Negócios Estrangeiros convocou o embaixador israelita para protestar contra a detenção de dois médicos portugueses. Paulo Rangel diz que em causa está uma violação do direito internacional, uma vez que as detenções ocorreram em águas internacionais.
4: Uma vez que esta ação feita por Israel, tal como a exatamente anterior, há umas semanas atrás, foi feita em águas internacionais e, portanto, em violação do direito internacional, e dado que nós queremos garantir esse tratamento de respeito absoluto pela integridade e pelos direitos fundamentais dos cidadãos em causa, nós convocamos hoje mesmo para o Ministério, o Embaixador de Israel, para fazermos o nosso protesto, para exigirmos esse tratamento e a reposição da legalidade internacional assim que possível.
3: O chefe da diplomacia portuguesa pede a libertação imediata dos dois médicos e garante que o governo está a acompanhar o evoluir da situação.
4: Estamos a acompanhar isto através da nossa embaixada em Tel Aviv e dos serviços consulares e, evidentemente, também através da Turquia e de Chipre, uma vez que, e neste momento estão ambas também ativadas para esta situação. A nossa embaixada em Tel Aviv e os serviços consulares imediatamente contactaram as autoridades israelitas no sentido de garantir, por um lado, a libertação imediata destas pessoas e, por outro lado, que sejam tratadas com todo o respeito e com garantia de todos os seus direitos fundamentais.
3: Beatriz Bartilotti e Gonçalo Dias foram detidos ao largo da costa de Chipre, seguiam numa flotilha de ajuda humanitária a Gaza. Paulo Rangel dizia aqui, num registro da agência Lusa, que convocou já o embaixador israelita para protestar contra a detenção destes dois médicos. Entrevistado pela jornalista da Antena 1, Camila Vidal, o bastonário da Ordem dos Médicos, Carlos Cortes, sublinha que é preciso defender a missão destes dois médicos portugueses.
5: Porque a intervenção médica é uma intervenção humanitária, é uma intervenção que não tem lados, que não se envolve do ponto de vista de posições ideológicas, de posições militares. Os médicos, a nível internacional, não são só os médicos portugueses, têm uma obrigação humanitária, aliás, chamada hipocrática, de ajudar todos aqueles que necessitam de cuidados de saúde. E, portanto, é nesse âmbito que a Ordem dos Médicos fez esta intervenção.
3: O bastonário garante que a Ordem está em contacto com o governo. Francisca Bartilotti, irmã de Beatriz, diz que até ao momento a médica detida por Israel permanece incontactável.
6: Hoje de manhã começaram a ver barcos israelitas e foram interceptados. E o que nós sabemos foi que foram raptados. Pensamos que neste momento estão num barco de guerra israelita, no Mediterrâneo. O que as notícias dizem, mas não temos a confirmação, é que estarão a ser levados para o porto israelita de Ashdod, que ainda está a 200 milhas náuticas do sítio onde eles foram interceptados.
7: E quando é que conversaram pela última vez?
6: Foi hoje de manhã, às 9, precisamente quando ela me disse que estavam a ver os barcos israelitas.
3: A família de Beatriz Bartilotti apela a que se intensifique a pressão internacional sobre o Estado de Israel. Esta segunda-feira, o Bloco de Esquerda pediu explicações ao governo sobre o caso dos dois médicos portugueses detidos por Israel. Vai ser novamente adiada a entrega de nomes para o Tribunal Constitucional, que estava marcada para amanhã. Ao que a Antena 1 apurou, o Presidente da Assembleia da República enviou uma comunicação aos grupos parlamentares a comunicar a decisão. José Pedro Aguiar Branco, justifica a decisão com o facto de ainda não ter sido publicada em Diário da República a renúncia do Presidente do Tribunal Constitucional, José João Abrantes. A entrega dos nomes vai agora ser discutida e calendarizada na próxima Conferência de Líderes, marcada para quarta-feira. Recorde-se que o processo já se arrasta há largos meses, mas o PSD já tem acordo tanto com o Chega como com o Partido Socialista para os nomes indicados pelo Parlamento para o Tribunal Constitucional. Não é não ao Chega e nada de acordos com o PS. É a estratégia definida por Luís Montenegro para o futuro do PSD. O líder do Partido Social Democrata e Primeiro-Ministro apresenta esta noite em Sintra a moção de estratégia global para definir o rumo dos próximos 2 anos, tanto para o partido como para o governo. Montenegro rejeita acordos de Bloco Central com o Partido Socialista e recupera o slogan de Cavaco Silva com a moção Trabalhar, Fazer Portugal Maior. O atual Primeiro-Ministro é o único candidato às eleições diretas marcadas para dia 30 deste mês. O Congresso Nacional de Consagração está agendado para junho. No documento estratégico, Montenegro defende ainda que a reforma laboral que o governo apresentou é necessária para o país, tem leis adequadas aos novos tempos e que são capazes de gerar competitividade e fixar recursos humanos. André Ventura volta a deixar críticas à reforma laboral do governo. Diz que o partido não assina nenhuma reforma que piora ou dificulta a vida de quem trabalha e pede um esforço de aproximação por parte do Executivo.
8: Vai o Governo conseguir fazer este caminho, digamos assim, de aproximação ou não? Não sei, nós estamos onde sempre estivemos. Para haver alguma coisa a abdicar é preciso haver primeiro vontade de negociar e dois, conhecer de que é que se está a falar. E o Governo optou por não dar a ninguém o conhecimento de que é que está a falar e depois de pedir um voto ao Chega sem sequer sabermos o que é que o Governo tem em cima da mesa. Portanto, é tudo mal feito, foi tudo mal feito, foi tudo mal gerido. Mostra um Governo impreparado, de facto, para fazer reformas.
3: André Ventura em Viseu, à margem das jornadas parlamentares do Chega. O presidente do partido não se compromete para já com o sentido de voto sobre a reforma laboral. A multinacional Husqvarna, dedicada à produção de ferramentas industriais, vai avançar com um despedimento coletivo na fábrica de Rio de Moro, em Sintra. A decisão abrange mais de uma centena de profissionais, de acordo com o Sindicato dos Trabalhadores das Indústrias Transformadoras, Energia e Atividades do Ambiente, do Centro-Sul e Regiões Autónomas. Ouvido pela jornalista da Antena 1, João Coraceiro, o dirigente sindical Beni Freitas explica que o despedimento coletivo coincide com a intenção da empresa de encerrar a unidade de Rio de Moro até ao final do ano.
9: Foi-nos anunciado de forma formal que há a intenção de iniciar este despedimento coletivo e até ao final do ano acabar por encerrar a unidade. São mais de 100 trabalhadores que estarão envolvidos no processo e poderá o número crescer, postos indiretos e prestadores de serviço.
10: Quantos trabalhadores é que desempenham funções nesta unidade?
9: 130, 140, ligação direta com a empresa. O que interpretamos é que a empresa, ao mesmo tempo que as ações sobem, os acionistas estão a tirar lucros. Quem está a pagar esses lucros é o prejuízo que os trabalhadores têm numa situação com vida difícil. Não vêem meios para conseguir tirar retorno numa situação em que o país e as populações já se encontram numa condições difíceis.
3: O sindicato pretende esclarecimentos da administração da empresa já na primeira reunião marcada para quarta-feira. O objetivo é também questionar o Governo e a Câmara Municipal de Sintra. Beni Freitas defende que há muitas formas de manter a fábrica a funcionar ou salvaguardar os postos de trabalho.
9: Foram feitos grandes investimentos nos últimos anos, máquinas, tecnologia, formação. Pretendemos saber é se temos ali utilizados recursos públicos da Câmara Municipal. Estas empresas têm que cumprir com as cláusulas de manutenção de emprego da estrutura industrial do país. Não interessa só cumprir com as cláusulas quando é para receber os financiamentos e os investimentos para os acionistas. Todos os recursos foram utilizados, poderiam ter uma reconversão para fazer novos produtos, clientes, os trabalhadores terem uma reconversão profissional. Existem todas as condições para a manutenção da fábrica. Iremos colocar questões junto do Governo, Câmara Municipal, mas também no dia 20, na primeira reunião com a empresa, vamos mostrar que existem condições para salvaguardar postos de trabalho, a indústria nacional.
3: O despedimento coletivo em Sintra, na Husqvarna, vai afetar mais de 100 trabalhadores. A empresa sueca pretende fechar portas até ao final do ano. Na atualidade internacional, Donald Trump diz que decidiu adiar um ataque ao Irão, planeado para amanhã. Nas redes sociais, o presidente norte-americano diz que a decisão de adiar o ataque surge após um pedido de vários países do Golfo. Trump sublinha que as negociações em curso são sérias, mas volta a ameaçar Teherão com um ataque caso não seja alcançado um acordo. Entretanto, a Comissão Europeia admite constrangimentos regionais de abastecimento de petróleo se o bloqueio no Estreito de Hormuz se mantiver até ao mês de junho. Bruxelas explica que vai afetar sobretudo o combustível destinado à aviação e está já a equacionar medidas de poupança entre os 27. É o que avança em comunicado a Direção-Geral da Energia do Executivo Comunitário. Esta segunda-feira, o barril de petróleo Brent, a referência para os mercados europeus, estava a ser negociado a mais de 111 dólares.
2: Foi edição às 10 da noite com Luís Peixoto. 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
13: Para esta noite teremos céu parcialmente nublado, temperatura mínima nos 58 graus. Para amanhã, intervalos de sol e nuvens, vento a soprar de sudoeste, entre 15 a 20 milhas por hora, temperatura máxima prevista de 80 graus. Para a noite, algumas nuvens, mínima a rondar os 62 graus.
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13: O dólar americano vale na zona euro 85 cêntimos, no Brasil 5 reais e 5 centavos e em Cabo Verde 94 escudos.
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13: Em New Bedford, a maré alta será às 10 horas e 10 minutos da noite. Esta hora, Orlando está com 88 graus, 80 graus em Providence, 82 em Taunton, Peabody 64, Boston está com 68 graus, 75 em Lowell e Fall River e 71 em New Bedford. A umidade relativa do ar neste momento em New Bedford é de 70%.
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5 horas e 19 minutos, altura para atualizarmos o trânsito na 93 Sul. Continua muito lento desde a saída do Sul até a saída da 3 Norte. Na 93 Norte, lento entre Willard Street e William Timor C. Boulevard e muito lento a partir da saída para a 90 Oeste. Quanto à 24 Sul, o trânsito está lento entre a ligação com a 44 e a saída para a 140 Sul. Passando a Providence, 95 Sul, vagaroso desde a saída para a estrada 126 até a saída para a 125 Este. Na 95 Norte, lento entre Jefferson Boulevard e a saída para a 125 Este.

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Dança do dia-a-dia, vimos a 2:34, acabamos de entrar na última meia hora do nosso programa de hoje, o primeiro desta semana, Banda DNA, Ela Quer.

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10: Ouvimos hoje muitas vezes esta frase: o cão é o melhor amigo do homem, e é sem dúvida. E há uma outra razão para tanta gente dizer que os cães sentem tudo, porque de certa forma sentem mesmo. Nos últimos anos, os cães terapeutas deixaram de ser apenas uma imagem fofa de hospitais e começaram a ganhar um papel cada vez mais sério na saúde mental, emocional e até física. E a ciência tem vindo a confirmar aquilo que muitos donos já suspeitavam: estar perto de um cão pode mesmo ajudar-nos a sentir-nos melhor. Pois é. Bem, vamos continuar agora com música. É a altura de ouvirmos Axel, 1000 batidas por minuto.

muita batida, só 1000 batidas por minuto. Depois de ouvirmos Axel, a harmonia do samba, agora fazendo-nos companhia com um papo estranho, mesmo não saia do seu lugar, ou continua a sintonizar a WGFD, porque logo após vamos recordar Marco Paulo com Canção Proibida.

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3: Final da nossa Hora de Ponta de hoje. Terminamos com Roberto Carlos e o tema Cheirosa. Estamos a 4 minutos das 6 horas. Logo após teremos notícias, o noticiário das comunidades, e depois cá estarão João Gonçalves e Dionísio Garcia para mais um Fair Play. Gosto muito de estar aqui consigo. Obrigada por estarem desse lado. Continuação de uma boa tarde e até amanhã, se Deus quiser.

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1: Boa tarde. Já tem data anunciada às negociações entre governo e sindicato sobre as mudanças no ensino de português no estrangeiro. Faltam professores de português qualificados no Canadá, denuncia a associação do setor. Por outro lado, as novas gerações têm perdido o interesse pela aprendizagem de português.
2: Depois de conhecermos os títulos do Jornal das Comunidades, vamos agora ao seu desenvolvimento com a jornalista Isabel Gaspar Dias.
1: Já tem data anunciada o início das negociações entre governo e sindicatos para a grande reforma prometida na rede do ensino de português no estrangeiro, a chamada revisão do estatuto jurídico, tem como grande objetivo tornar a profissão mais atrativa, com condições adequadas para professores e leitores do ensino de português no estrangeiro. Foi assinado esta manhã em Lisboa um protocolo para o início das negociações com os sindicatos. Em declarações à jornalista Paula Machado para o Jornal das Comunidades, o ministro dos Negócios Estrangeiros, Paulo Rangel, não quis adiantar nenhuma alteração.
3: Eu não quero destacar nenhuma alteração, justamente porque elas estão para negociação. Mas não há dúvida que o desígnio desta reforma é, tornar o cargo de professor e de leitor um cargo mais atrativo, porque, entretanto, passou muito tempo e as condições alteraram-se muito, e, por outro lado, dar condições de trabalho melhores. Portanto, trata-se também de dar esse enquadramento, tornar mais clara a legislação, que era um pouco confusa e que criava dúvidas e problemas a pessoas que, pelo simples facto de estarem deslocadas, já têm, digamos, algumas adversidades resultantes disso. Se o regime em concreto, ele próprio, não é claro, isso depois torna tudo muito difícil, porque as pessoas, obviamente, estão fora. Portanto, toda a ideia é criar aqui um espaço de maior justiça e também maior conforto, usa a palavra, enfim, entre aspas, para aqueles que terão que exercer estes cargos no futuro. A ideia é que robustecer a rede, se ela for mais atrativa, nós temos vindo a perder professores e leitores ao longo do tempo, tem sido um declínio, digamos, lento, mas muito consolidado, sempre a acontecer. Portanto, a ideia é inverter esse ciclo, porque português é uma língua cada vez mais atrativa e a nossa diáspora depende muito também desse compacto com a língua e com a cultura portuguesa, quer dizer, manter viva a chama da diáspora depende disso. Há com certeza em muitas partes do mundo pais portugueses, mães portuguesas que querem que os seus filhos aprendam português e precisam de um espaço para isso. Claro que não podemos ir a todas as cidades, mas podemos ter uma rede mais robusta e isso aumenta muito as chances das pessoas aprenderem português.
1: Paulo Rangel, ministro dos Negócios Estrangeiros, sobre a revisão do estatuto jurídico do ensino de português no estrangeiro, não era alterado desde 2009, desde essa altura que as tabelas salariais dos professores não eram atualizadas. Há muito que os sindicatos pediam esta reforma. As negociações vão começar no final do mês, mas até lá os sindicatos continuam sem conhecer a proposta de revisão que é apresentada pelo governo. Só no dia 28 é que deverão conhecê-la, lamenta José Feliciano Costa, da Federação Nacional de Professores.
4: Evidentemente que o protocolo tem lá uma coisa que, enfim, é um bocadinho impeditiva, que é o início do processo negocial, dia 28 de maio, mas o fim tem que ter uma data previsível. O Sr. Ministro disse que o fim deste processo era no ano escolar, este ano escolar, e bem, isto é um processo urgente, já devia ter sido iniciado e, portanto, convém concluir, mas tem que ter uma data previsível. E o que o Sr. Ministro disse, e nós concordamos, pode ser já no final do ano escolar, mas qual é o problema de ficar lá escrito? Se assinarmos o protocolo, estaremos cá, se não assinarmos o protocolo, estaremos cá na mesma.
5: Mas qual é, neste momento, a grande prioridade?
4: Tem um regime jurídico que, de facto, consagre, enfim, a atratividade na carreira. Então, estamos a falar aqui de um conjunto de professores que têm aqui, aliás, o ministro disse lá dentro, têm aqui uma função de valorização da língua e da cultura portuguesa, portanto, da diáspora e por esse mundo fora. Aliás, ele até disse que no hemisfério sul a língua portuguesa era a mais falada já neste momento e com perspectivas de crescer. Portanto, a importância de um regime que valorize, de facto, a profissão. E essa é a intenção agora. Isso começava já por, na próxima reunião, no dia 28 de maio, nós referimos isso lá dentro, conhecemos antecipadamente os documentos, mas isso não vai acontecer. Nós só vamos conhecer os documentos no dia da reunião. E, portanto, por aí não começamos muito bem. Mas temos fé que as coisas decorram como deve ser.
1: A fé da FENPROF sobre as negociações anunciadas para o final deste mês, 28 de maio, negociações entre governo e sindicatos sobre a reforma no EPE, a muito esperada, a revisão do estatuto jurídico do ensino de português no estrangeiro. As negociações vão então começar daqui a 10 dias. Os sindicatos ainda não conhecem a proposta do governo. A falta de professores qualificados e as dificuldades em manter jovens lusodescendentes no ensino comunitário do português foram as grandes questões em debate no simpósio sobre o ensino de português no Canadá. O encontro juntou recentemente professores, investigadores e responsáveis educativos em Cambridge, no Ontário. Joana Pimentel, professora universitária e é presidente da Associação Canadiana de Professores de Português, revela que nestes encontros participa sempre um formador para ajudar quem dá aulas de português sem a formação apropriada.
6: Há falta de professores de português no Canadá e, portanto, o que acontece é que muitas vezes há pessoas que não têm a formação de professores, mas que falam português, que acabam por dar as aulas de português. E o simpósio geralmente tenta oferecer precisamente uma resposta para esse tipo de professores, ou seja, oferece oportunidades de formação para que eles se sintam mais confiantes e que vão preparados com mais ferramentas para usarem nas suas salas de aula.
1: Formação nos simpósios da Associação Canadiana dos Professores de Português, formação que é assegurada pelo Instituto Camões, revela Maria do Rosário Gaspar, coordenadora do Ensino de Português no Canadá.
7: Camões participa e colabora e patrocina e apoia exatamente com a vinda de um formador para estes simpósios. Portanto, a CATPOR, a Associação de Professores de Português do Canadá, organiza todos os anos um simpósio e o Camões traz uma formadora que ajuda ou tenta ajudar a minimizar exatamente essa questão da falta de formação dos professores e da falta de professores formados em língua portuguesa.
1: Porque a formação contínua é essencial para garantir a qualidade do ensino da língua portuguesa na diáspora, considera a coordenadora do ensino da rede do Camões no Canadá. Atualmente estão inscritos no país pouco menos de 4 mil alunos em programas de ensino de português distribuídos por 10 escolas com ensino integrado, outras 16 escolas comunitárias que funcionam apenas ao fim de semana. Uma das dificuldades para atrair os mais novos para a aprendizagem de português. A opinião que vai no mesmo sentido tem um realizador de rádio em Vancouver, Álvaro Mendes, faz um programa comunitário há quase 30 anos, ao fim de semana, alerta para o afastamento das novas gerações lusodescendentes da língua e cultura portuguesas. Prova disso é o seu exemplo. Procura quem queira ser o seu sucessor a fazer um programa de rádio ao domingo dedicado à comunidade portuguesa. Acha que falar português em casa é essencial e sente que há muitos jovens que já não se identificam com a cultura portuguesa.
8: Muitos dos jovens não se preocupam muito em falar o português e inclusivamente até fugir um pouco aos costumes portugueses. Falo, por exemplo, por mim, que já tentei deixar o programa de rádio derivado à minha idade. Daria, portanto, a oportunidade a outros mais jovens para dar seguimento a este programa de rádio. E eu não queria deixar, porque se eu saio, o programa termina. Se alguém está interessado, eu tenho o maior prazer em ajudar para que alguém dê seguimento a este programa de rádio.
1: Álvaro Mendes, 74 anos, vive no Canadá desde 1977, há quase 30 anos que faz um programa de rádio em língua portuguesa na estação CHMB, não encontra sucessor, é natural de Paúl, no concelho da Covilhã. Há 3 anos foi distinguido com a medalha de mérito das comunidades portuguesas. E como é que se pode apoiar uma política da diáspora? A pergunta e reflexão é de Jorge Malheiros, professor, investigador, vice-presidente da Sociedade de Geografia de Lisboa. No encerramento do colóquio sobre as migrações portuguesas, que decorreu no final da semana passada em Lisboa, Jorge Malheiros destacou a importância das políticas para a diáspora porque Portugal continua a ser um país de emigração.
9: Vamos agora simplificar este debate sobre quantos residentes estrangeiros há em Portugal, mas mesmo que sejam 1,5 milhão, são menos do que os portugueses que estão no exterior. Mesmo que só contemos as pessoas que têm passaporte nacional, elas nunca serão menos de 2,5 milhões. O que significa que Portugal continua a ser também um espaço de imigração, continuam a imigrar muitos portugueses para o exterior, muitos jovens portugueses, e o enfatizar mais o lado da imigração chama também a atenção para esta ideia da nação para lá das fronteiras do Estado e o que é que queremos e de que forma é que queremos ligar-nos a essa nação e como é que o país quer ligar a estas pessoas e como é que pode promover esta ligação. E a partir daqui podemos explorar o terceiro tópico, que é como é que se devem apoiar do ponto de vista das políticas e de que forma é que nós podemos ter uma política de diáspora séria que estimule a boa relação das pessoas com o território, por um lado, mantendo a identidade num quadro aberto, o que leva a que se tenha de repensar seriamente o quadro, por exemplo, de participação política dos imigrantes portugueses no exterior. Voto eletrónico, alteração do número de deputados eleitos por imigração, são tudo coisas que se vão falando, mas não se implementam.
1: Reflexões de Jorge Malheiros, vice-presidente da Sociedade de Geografia de Lisboa. No encerramento do colóquio sobre migrações portuguesas foi anunciada de forma informal a criação do prémio Maria Beatriz Rocha Trindade. A proposta é da Associação Mulher Migrante. Esta proposta que vai ser apresentada ao governo para tentar conseguir apoio financeiro. O prémio pretende ser uma homenagem à professora Maria Beatriz Rocha Trindade, investigadora, professora catedrática da Universidade Aberta, fundadora do Centro de Estudo das Migrações, ainda dirigente da Associação Mulher Migrante e atual responsável pelas migrações na Sociedade de Geografia de Lisboa. Apesar de alguma relutância, Maria Beatriz Rocha Trindade aceitou a criação do prémio com o seu nome. A professora sempre defendeu a criação de um museu da imigração ou das migrações em Portugal.
10: Eu acho que Portugal era um país de excelência para ser criada uma instituição que podia não ser só localizada, até podia ter uma sede em Lisboa e outra no Porto, ou várias delegações, até secções de outros museus que tivessem essa parte também da imigração em complemento, e realmente vários secretários de Estado se interessaram pelo tema e nunca foi levado até o fim. E atualmente não mais se falou da criação desse Museu de Migrações, que tantas comunidades no estrangeiro estavam aptas para colaborar, para recolher informação, para recolher objetos, objetos que foram nas primeiras viagens. É uma pena.
1: O lamento de Maria Beatriz Rocha Trindade, investigadora, professora, fundadora do Centro de Estudos das Migrações, ainda dirigente da Associação Mulher Migrante. O colóquio sobre migrações portuguesas na quinta e sexta-feira passadas em Lisboa foi acompanhado pela jornalista Paula Machado. São conversas que podem ser ouvidas na íntegra em RTP Play ou noutras plataformas digitais no programa Câmara dos Representantes. Em Barcelona, Espanha, está a decorrer ontem e hoje um festival do fado. Mais logo vão atuar Sara Correia e Beatriz Felício no Teatro Poliorama. O secretário de Estado das Comunidades Portuguesas passa por lá, está de visita à cidade de Barcelona. Vai também visitar o Museu Moco, uma visita guiada que vai ser dirigida pelo português Pedro Oliveira da Costa, que é o diretor do museu. Amanhã o secretário de Estado vai à Andorra, juntamente com o primeiro-ministro, para a inauguração do Consulado de Portugal, reaberto há 2 anos.
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14: 6 horas e 14 minutos, um grande abraço para todos e votos de muito boa tarde. Seja bem-vindo ao Fair Play, na sua rádio de sempre, 97.3. Hoje é o último programa que temos desta temporada. Quanto ao tempo para esta noite, o céu parcialmente nublado, o mínimo 58 graus. Para amanhã, mistura sol e nuvens, vento a superar de sudoeste, entre 10 ou 15, 20 milhas horárias, com máximas nos 80 graus. Para amanhã à noite, algumas nuvens passageiras, mínima nos 62.
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14: Olhamos o câmbio, dólar vale na zona euro 85 cêntimos, no Brasil 5 reais e 5 centavos, Cabo Verde com 94 escudos.
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14: A umidade relativa do ar é 76%, quanto às marés fervores, a maré altira está em New Bedford, às 10 horas 10 minutos desta noite, obviamente. A temperatura do ar aiena-se com 67 graus, 72 em Lowell e 69 em Boston, 88 em Newark, New Jersey, 74 em Fall River, 63 em Pembroke, Mass, 85 em Hartford, Connecticut, Orlando com 86, 79 em Providence, 79 também em Taunton e Quebec, Canadá com 59 e a cidade de New Bedford, 68 graus.
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20: Esta semana, os investidores vão analisar o impacto da inflação no consumo através dos relatórios financeiros de grandes retalhistas. Aguardam resultados da Target, que vão ser divulgados na quarta-feira, e da Walmart, que vão ser divulgados na quinta-feira. Contudo, o relatório mais aguardado é o da Nvidia, que será divulgado na quarta-feira. Os resultados da gigante de chips, cujo valor de mercado já ultrapassou os 5,7 trilhões de dólares, vão servir de barómetro para o setor tecnológico e também da inteligência artificial. Noutras notícias, as ações da seguradora United Health estiveram a cair. A queda aconteceu após a empresa Berkshire Hathaway, liderada por Greg Abel, sucessor de Warren Buffett, ter revelado num relatório oficial que vendeu a sua posição total de 5 milhões de ações na seguradora. O documento mostrou também que a Berkshire Hathaway aumentou a sua participação na Alphabet, que é dona da Google, e fechou a sua posição na Amazon.
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14: E agora o trânsito, 24 Norte, liga São Paulo 93, a trânsito um pouco lento na 93 Norte, que liga para a 3 Norte até à zona da Quincy Boston, a trânsito vagaroso na 95 Norte e Sul, é muito lento nestas duas vias, 44 e 114 também lento em várias cidades destas duas vias, 128 Norte, ligação para o Uber, no trânsito está vagaroso, 190, 290 na Mass Pike, está tudo bem, na 16 Este, muito trânsito ainda nesta altura, e regressamos uma vez mais a 93 Sul, na Columbia Road, o trânsito está entre entre 10 e 15 minutos horários. Boa tarde, saudações desportivas. Dentro de alguns minutos, toda a informação. Nesta que é a última edição deste ano com João Gonçalves.
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0: E uma vez mais, boa tarde, entramos na edição do Fair Play, na última edição desta época, e nós duplamente, obviamente, ao longo desta época, João Gonçalves e eu aqui na parte técnica. Meu caro amigo João, terminamos aqui mais uma tarefa de informar todos os nossos ouvintes ao longo desta temporada, mas hoje imagino que há muito para falar ainda.
1: Ainda há muito que falar, efetivamente, não apenas a nível de Portugal, mas também a nível global. E os nossos ouvintes hoje, ao fim e ao cabo, o desporto já é seguido a nível global e já não há nada apenas em termos de campeonatos internos. Já lá vai o tempo em que nós, quando éramos muito miúdos, nos sentávamos ao pé dos nossos avós a ouvir os relatos dos jogos na rádio, mas isso são tempos que já lá vão.
0: Eu sou do tempo do meu pai, tinha aí 10, 12 anos, meu pai havia os relatos através de rádio.

0: Obviamente não havia televisão, hoje em dia o mundo é completamente diferente.
1: Exatamente. Aliás, nós vamos ter uma sessão no Museu da Baleia na próxima quinta-feira, uhum, em que vamos falar de tempos antigos, os tempos da Lhasa, e eu lembro-me que nessa altura, nós aqui, aqueles que queriam acompanhar os Jogos de Portugal, tínhamos rádios de ondas curtas, uhum, para poder ouvir os relatos.
0: Porque isto não na década de 80, não era?
1: Década, não, da década de 60.
0: 60, oh boy. Eu não estava cá.
1: E não eram nada baratos. Era aqueles grundings, uhum, de grande alcance. Depois acho que era aos 15 metros, 18 metros, para não sei quantos. Depois apanhava-se num, mas não apanhava no outro. E ouvia-se um ruído, um zumbido tremendo. Uhum. E de repente, gol! Quem é que foi o gol? É o Sporting. Não, foi do outro. Aí,
0: Eram outros tempos.
1: Mas, de qualquer maneira, a nossa temporada, nova temporada, já tem calendário. A Liga Portugal já há cerca de três semanas, que anunciou o nosso calendário. Portanto, a 20ª edição da Taça da Liga, já vamos falar sobre isso, ficou resolvida. O arranque dos campeonatos profissionais terá lugar no fim de semana, de 9 de agosto. Hoje o Presidente da Liga participou no fórum da TSF e prometeu revelar os calendários um bocadinho mais cedo do que habitual, porque houveram esquecido que de vez em quando revelava-se, sei lá, 4 semanas seguidas e depois de repente estamos a esperar quem é que joga para a semana, não sei. Uhum. E de repente à última hora aparecia e isso não faz sentido nenhum para uma liga altamente profissionalizada como é a Liga Portuguesa. Que os adeptos que queiram, por exemplo, no nosso caso, nós de vez em quando dá-nos para irmos a Portugal ver um jogo e de repente, na semana que nos dá jeito, olhamos para o calendário e não sabemos se o jogo é na sexta, se é na quinta, se é no sábado, especialmente com as provas europeias, e portanto a Liga tem que acompanhar os tempos, porque na Inglaterra, que tem um calendário muitíssimo mais complexo do que o nosso, os jogos são revelados com muito maior tendência, portanto se a Inglaterra consegue dar conta do recado, por assim dizer, nós temos a obrigação de fazer a mesma coisa. Ora, no que se refere à nossa Liga, portanto, ontem foi anunciado, através de um comunicado, as datas e os horários do play-off que define a última vaga na próxima edição da Primeira Liga entre as equipas do Torriense e do Casa Pia. Aliás, o pobre do Torriense vai ter que lutar pela subida à Primeira Divisão e vai ter esses dois jogos intercalados com a final da Taça de Portugal frente ao Sporting. E isso para uma equipa da Segunda Liga como o Torriense não é a mesma coisa do que planear um jogo de um Sporting ou de um Benfica ou de um Futebol Clube do Porto. Portanto, imagine-se o que é que não se passa na alma destes bravos rapazes. Têm uma oportunidade histórica para jogarem no estádio do Jamor pela primeira vez, vão estar na final da Taça de Portugal, mas ao mesmo tempo, e talvez esse seja, suponho eu, o principal objetivo, ao fim e ao cabo, se tiverem que escolher entre ganharem a Taça de Portugal e subirem à Primeira Liga, suponho eu que o interesse deles principal será em subir à Primeira Liga, e aí também não vai ser nada fácil, porque vão defrontar o Torriense depois de um fim de semana onde uma vez mais houve alguns resultados um tanto ou quanto surpreendentes. E assim, esses dois jogos já estão marcados no dia 20 deste mês de maio, portanto, depois da manhã, hoje é dia 18, ou seja, quarta-feira o Torriense joga, depois torna a jogar no domingo com o Sporting, e depois, no dia 28, este primeiro jogo é em casa, recebe o Casa Pia com início pelas 18 horas, ou seja, 1 da tarde aqui no sudeste de Nova Inglaterra. E depois, no jogo da segunda mão, vem até Rio Maior, defrontar o Casa Pia no dia 28, com início pelas 3 horas da tarde, hora, obviamente, do sudeste da Nova Inglaterra. Mas em relação a esta última jornada, em que uma série de equipas entrou em campo com uma corda na garganta, por assim dizer, registaram-se alguns resultados que permitiram alterações, algumas até um tanto ou quanto inesperadas. O Santa Clara acabou por perder por uma bola a zero na ponta final da partida, frente ao Futebol Clube do Porto, que fez uma festa enorme.
0: Um autogol, não foi?
1: Sim, fez uma festa enorme e acontece que o Futebol Clube do Porto cedeu, e acho talvez bem, em vez de celebrar no fim de semana ou no dia em que assegurou a conquista do título, os jogadores e a direção e a estrutura do Futebol Clube do Porto decidiu adiar essa celebração até ao dia de ontem, ou melhor dizendo, de sábado, porque todos os jogos foram no sábado.
0: Exato.
1: Onde houve uma daquelas festas de arromba na Avenida dos Aliados. Quem conhece o Porto sabe muito bem em Portugal, em Portugal, em Lisboa, é no Marquês de Pombal, no Porto, é na Avenida dos Aliados, e na altura, pois, obviamente, tudo pintado azul, portanto, parabéns para o Futebol Clube do Porto pela a reconquista do título que já andava separado há três temporadas. O AVS é um caso absolutamente espantoso. A equipa foi despromovida e acaba o campeonato com seis jornadas consecutivas sem nenhuma derrota. Nestas últimas seis jornadas, portanto, duas vitórias, quatro empates, 10 pontos, duas vitórias, quatro empates, exatamente. 10 pontos, o que equivale a dizer que se tem tido este registro durante toda a temporada, neste momento estava mais preocupado em lutar por, possivelmente, imaginar que podia chegar às competições europeias do que propriamente ser despromovido, que foi o que lhe aconteceu. O Nacional, que precisava de pontuar, recebeu e bateu a vitória de Guimarães por 2-0. O Casa Pia empatou com o Rio Ave, chegou a estar a ganhar. Se tivesse ganho, obviamente, tinha escapado e não precisava de jogar no play-off. O Tondela perdeu com o Arouca por 3-1. Tondela que, assim, embora tenha tido uma recuperação muito interessante nas três jornadas anteriores, acaba também por ser despromovido e acompanha o AVS da descida à segunda divisão. O Estrela da Amadora conseguiu ir a empatar a Braga a 2 golos e este ponto foi o suficiente para assegurar a permanência também na Primeira Liga. O Famalicão, que é um dos grandes destaques desta edição da Primeira Liga Portuguesa, recebeu e bateu o Alverca por 1-0 e assim assegurou a conquista do 5º lugar, que na próxima temporada dá lugar à participação, aliás, na Liga Conferência. Isso é importante porque no passado quem aparecia normalmente neste lugar de Liga Conferência era daqueles clubes que tinham tido uma temporada histórica e que depois, no fim da temporada, vendiam os seus melhores jogadores e na temporada a seguir lutavam principalmente para não descer de divisão, e nós aí perdíamos pontos no ranking, na luta pelo ranking da UEFA. E neste caso específico, o Famalicão, que é um projeto extraordinariamente interessante, vai ter um estádio próprio dentro de algum tempo, tem vindo a crescer, não apenas no futebol masculino, mas também no futebol feminino, no futebol de formação, e tudo indica que é um projeto cada vez mais sólido e que na próxima temporada, com este treinador que mostrou capacidade, mostrou realmente que pode vir a cimentar ainda mais este trabalho de excelência no Famalicão, na próxima temporada vamos ter um Famalicão, talvez, quem sabe, a chatear o Sporting Braga na luta pelo 4º lugar, se bem que o Sporting Braga está convencido que para o ano vão ser eles a chatear os três grandes na luta por um dos três primeiros lugares, portanto, na possível subida ao pódio. A ver, vamos. E depois o Sporting recebeu e bateu o Gil Vicente por 3-0, e com esse triunfo assegurou a conquista do 2º lugar e a consequente participação na Liga dos Campeões na próxima temporada. E finalmente o Benfica, que teve um arranque absolutamente demolidor, 3 golos em 9 minutos, se não me engano.
0: É? E para... ficou por ali também.
1: E também ficou por ali. Mas de qualquer maneira, o início, no início ainda havia a esperança de que o Sporting pudesse escorregar, porque o Gil Vicente...
0: Como disse o Mourinho, só um milagre.
1: Só um milagre. Mas o Gil Vicente ainda estava a pensar em chegar ao 5º lugar, mas mesmo que tivesse ganho não lhe valia de nada, porque o Famalicão ganhou. E portanto assim temos Porto campeão, Sporting 2º. Com menos 6 pontos, portanto, Porto com 88. E é interessante que o Porto, o Sporting e o Benfica queixaram-se muito, que deram tiros nos pés, etc. Mas o Sporting e o Benfica fizeram este ano o mesmo número de pontos do ano passado. A grande diferença foi que o ano passado o Sporting foi primeiro, o Benfica foi segundo e o Porto ficou cá em baixo. E este ano foi ao contrário, o Porto fez 88.
0: O Porto acabou com quantos pontos? 78, não foi?
1: 88.
0: 88. E ele queria 91 para bater no recorde
1: de pontos.
0: Sérgio Conceição, não foi?
1: De pontos.
0: De pontos,
1: Sérgio Conceição. Máximo 91. De pontos no campeonato da Primeira Liga Portuguesa.
0: Foi os pontos que ele fez?
1: Se tivesse ganho, o tal jogo que perdeu com o AVS.
0: Depois, portanto seria 91.
1: 91.
0: Ok.
1: Mas assim foi 88, 82 para Sporting, 80 para Benfica, depois o Sporting Braga com 59, uma excelente campanha.
0: Sim, então, há um fosso enorme entre o terceiro e o quarto
1: 21
0: lugar.
1: Pontos.
0: 21 pontos.
1: 21 pontos. Depois temos o Famalicão com 56, o Gil Vicente que fez uma excelente temporada, resta saber se neste caso vai manter o mesmo treinador, César Peixoto, se vai ou não perder, porque perderam alguns jogadores em janeiro, isso afetou, porque o Gil Vicente chegou a andar em 4º lugar. mas depois, obviamente, ainda não tem esse tipo de estrutura para poder sobreviver a rombos dessa natureza, mas ficou, efetivamente, em sexto lugar e deixou a promessa que na próxima temporada talvez as coisas sejam diferentes. Cá embaixo na tabela classificativa já mencionámos AVS com 21 pontos, 10 pontos nas últimas 6 jornadas, Tondela 28, depois Casa Pia, que vai ao play-off, tem 30, o mesmo número de pontos que o Estrela da Amadora, mas a diferença no gol à Brás foi o suficiente para assegurar a sobrevivência do Estrela da Amadora e obrigar o Casa Pia a lutar pela subida. Ora, interessante que o Tondela subiu e desceu, e nos últimos anos, de vez em quando, isso tem acontecido. A equipa que é uma das equipas que é promovida à Primeira Liga na temporada de estreia ou de regresso à Primeira Liga é novamente despromovida. Foi o que aconteceu com o Tondela. Mas no caso específico de Tondela, daquela zona, desceu o Tondela, mas subiu, portanto, o Académico de Viseu. Isso já tinha acontecido, conforme mencionámos. Aconteceu ao Trofense em 2009, ao Portimonense em 2011. Portimonense que também quase que esteve a ser despromovido. O Feirense em 2012, o Moreirense em 2013, Penafiel em 15, União 16, Nacional 2019, Farense 2021, Farense que está no play-off, o Nacional também em 2021 e este ano o Tondela que, portanto, regressa, por assim dizer, à segunda divisão. E depois da conclusão de todos estes jogos já se sabe como é que vai-se ficar escalada a Taça da Liga e em comunicado a Liga Portuguesa de Futebol Profissional disse que, efetivamente, o detentor da Taça da Liga não vai participar. O detentor da Taça da Liga era o Vitória Sport Clube Guimarães, que este ano terminou no 9º lugar. Assim, o Futebol Clube do Porto e o Académico de Viseu vão defrontar-se. O Sporting defronta ao Marítimo, que é o primeiro classificado do segundo escalão, que nesta temporada assegurou, depois de um interregno de duas ou três temporadas, o regresso à Primeira Liga, enquanto que o Benfica, que é terceiro, vai defrontar o sexto classificado, Gil Vicente. E, finalmente, o Sporting Braga, quarto, terá pela frente o Famalicão, quinto. Esse prevê-se um jogo muito, muito, muito interessante. A 20ª edição da Taça da Liga, neste momento, está marcada para arrancar a 27 de outubro. E podemos recordar que o Benfica é o recordista de triunfos, tem 8 troféus, o dobro do Sporting, que tem 4 seguidos pelo Sporting Braga, que tem 3. E depois vitória de Setúbal, Moreirense, Futebol Clube do Porto e vitória de Guimarães, com 1 ponto de queda. E por falar em equipas que estão em queda constante, o Paços de Ferreira foi despromovido à Liga 3. Paços de Ferreira que chegou a ter excelentes equipas na primeira
0: Liga, divisão.
1: Na
0: é verdade.
1: Primeira divisão.
0: E chegou a classificar-se até muito bem.
1: E,
0: sempre
1: ali
0: em 10º lugar, 8º num lugar, em outros tempos, não é?
1: Chegou a ir à Europa.
0: Exatamente.
1: E o Portimonense salvou-se à última da hora, para nós vermos, portanto, Paços de Ferreira, isto tudo equipas da primeira, ex-equipas da Primeira Liga. Paços de Ferreira despromovido, Portimonense salva-se à última da hora e o Farense tem que ir ao play-off. Portanto, as coisas no Algarve não estão nada bem. Portanto, o Paços de Ferreira caiu na Liga 3 após...
0: O Paços é do Sul, não é?
1: O Paços é do Norte.
0: Okay.
1: Mas já estava há 52 anos no futebol profissional, primeira e segunda divisão, há 52 anos. E agora foi despromovido novamente à terceira liga, porque já não é profissional. Portimonense ganhou ao Farense por 1-0 e por conseguinte subiu ao 15º lugar, o primeiro salvo da descida, relegando o emblema da capital, Algarvia, com os mesmos 40 pontos para o 16º posto de play-off, frente ao histórico Belenenses, que foi o terceiro da Liga 3. Portanto, estes jogos já estão marcados. Dia 23, Farense-Belenenses. Dia 30, Belenenses-Farense. E o Académico de Viseu, por sua vez, regressou à Primeira Liga Portuguesa de Futebol depois de 37 anos. Ou seja, o Paços de Ferreira esteve 52 sem descer, o Académico de Viseu esteve 37 sem subir e agora subiu por troca, infelizmente, com o vizinho da equipa do Tondela. Foi interessante ver também, já agora recuperamos os resultados da Liga 2, Porto B2, Benfica B0, Marítimo 1, Desportivo Chaves 3, portanto acho que a ressaca da celebração do título ainda fez um bocadinho de mal ao Marítimo. No sábado, Académico de Viseu 0, Sporting B0, Torriense 4, Vizela 0, depois Oliveirense 1, Felgueiras 5, União da Ilha 2, Feirense 2, Leixões 2, Lusitânia de Lourosa 1, Paços de Ferreira 2, Penafiel 1, Paços de Ferreira ganhou, mas não foi suficiente, finalmente Portimonense 1, Farense 0. Portanto, Marítimo e Académico de Viseu sobem à primeira divisão. O Torriense vai ao play-off, conforme já mencionámos. O Farense também, cá embaixo na tabela classificativa. Passos de Ferreira e Oliveirense são despromovidos à Liga 3. Agora, um jogo que merece destaque foi o encontro que se realizou no estádio Cidade de Coimbra. A equipa da Académica recebeu e bateu o Trofense por 3-0, mas o que é de destacar nesse jogo, porque a Académica precisava de ganhar para poder subir diretamente, caso empatasse, se não me engano era o Boldenses que subia, porque tinha vantagem nos golos. O Belenenses, que também jogou em casa e também ganhou ao Mafra, neste caso, por 3-1. Mas o que foi interessante foi o contraste. Uma festa enorme. Aliás, família da minha mulher, tem muitas pessoas de família em Coimbra e disseram que foi uma loucura por completo na cidade de Coimbra. A Académica bateu o recorde de assistências no campeonato da Terceira Liga Portuguesa. Estiveram no estádio Cidade de Coimbra 26.356 espectadores. O que equivale a dizer que, acho eu, os residentes de Coimbra estão finalmente, depois de todos estes anos fora dos campeonatos profissionais e da... A Académica foi um grande futebol português.
0: Só não foi.
1: Na década de 60, bateu ao PE, ao Benfica, ao Sporting, ao Porto. Eu lembro-me, na altura dos estudantes de Coimbra, que era um regalo ver aquela equipa jogar futebol.
0: Eu cheguei a ver lá, na década de 90, um jogo lá. Eu estava em Coimbra na altura, entre o... a Académica e o Benfica, e estava completamente cheio.
1: Exatamente. Uhum. Neste caso, como disse, o contraste foi interessante porque o estádio Cidade de Coimbra a vibrar completamente cheio, praticamente completamente cheio.
0: Aquele estádio da cidade, não é?
1: É da cidade, mas é talvez o estádio mais funcional que existe em Portugal, porque está num centro comercial.
0: Mas no meio da cidade.
1: Sim. Curiosamente, no Boldenses, no estádio do Restelo, pelo menos as imagens que apareciam na televisão eram bancadas completamente despidas. Não sei ao certo quantas pessoas é que estiveram no velho estádio do Restelo, mas em comparação com a Académica foi noite para o dia, portanto grande festa em Coimbra, saúda-se e muito o regresso da Académica à segunda volta, à segunda divisão. Aliás, seria interessante ver a cidade a unir-se à volta do seu clube e na próxima temporada a lutar por subir ao lugar que deveria ser seu, que é da primeira divisão. Portanto, no capítulo do apuramento de campeão, Amarante primeiro tem 31 pontos, Académica segundo 28, vão os dois disputar o campeonato da segunda divisão na próxima temporada. O Belenenses ficou em terceiro lugar e, por conseguinte, disputa o play-off de manutenção e subida à segunda liga. Quem foi despromovido foram Sporting Braga B e São Joanense, o que não deixa de ser um bocadinho preocupante, especialmente para o Sporting Braga, porque o Sporting Braga tem instalações excepcionais, tem uma academia de grande nível, e a sua equipa B, onde os jovens deveriam colher experiência para poderem subir à equipa principal, agora vai jogar no Campeonato de Portugal, e isso é muito mau, porque se repararmos, Sporting Benfica Porto tem equipas B e os seus jovens levam na cabeça, conforme costuma dizer, contra aqueles adultos mais experientes da segunda liga, mas é assim que crescem e que ganham a experiência para poderem, quando chegarem à equipa principal, dar boa conta de si. No que se refere à série 2 da manutenção e descida, confirma-se a descida também do 1 de dezembro e do Bomora, que já esteve na primeira liga. O Atlético de Marvila também esteve nesta luta, mas foi o primeiro e, portanto, vai permanecer no Campeonato de Portugal. Depois, um pouco mais a dizer, no que se refere ao Campeonato de Portugal, o Leça assegurou a subida à Liga 3. O Campeonato de Portugal ainda não acabou, disputou-se apenas a quarta jornada. Ao todo vão ser disputadas, aliás, 6 jornadas, mas o Leça tem neste momento 4 pontos de vantagem sobre o Vianense, 5 sobre o Bragança, e podia-se dizer, bom, mas só têm 4 pontos, como é que já asseguraram a subida à Liga 3? Muito simples, é que o segundo e o terceiro classificado vão se defrontar na próxima jornada e, portanto, um ou ambos vão perder pontos, o que equivale a dizer que o Leça merece desse confronto direto entre Bragança e Vianense vai assegurar a subida na próxima temporada à terceira divisão. Na Série 2, o Oliveira, neste caso o Vitória de Sernache, tem 8 pontos, Oliveira do Hospital 5, Loltano 5, Malveira 2. Nestas duas últimas jornadas, uma dessas equipas, ainda os três ainda têm hipótese de subir, vai efetivamente também confirmar a subida à Primeira Liga. Ora, hoje, conforme seria de prever, era dia de se fazer análise e balanços às temporadas em Portugal, e a TSF, nós aqui já falámos disso várias vezes, já apresentámos algumas peças retiradas do fórum que a TSF faz, todos os dias de manhã tem um tema que é apresentado, uma vez por outra dedica esse espaço do fórum ao desporto, onde as pessoas participam diretamente, os ouvintes telefonam. Foi interessante também ouvir algumas das chamadas que foram feitas, porque nós queixamos que os nossos ouvintes só falam de arbitragens e só se queixam de arbitragens, mas no fórum da TSF de hoje aconteceu basicamente a mesma coisa. Alguns ouvintes a queixarem-se das arbitragens, que os árbitros é que têm culpa dos maus resultados das suas equipas e assim sucessivamente. Mas de qualquer maneira, vamos então começar com o Mário Fernanda, é o diretor desportivo desta estação de rádio, a TSF, uma daquelas que surgiu depois do 25 de Abril e que faz um excelente trabalho. E vamos começar com a ordem certa, porque o Porto foi campeão. Ele elencou aquilo que considera terem sido as traves mestras do sucesso dos Dragões nesta temporada de regresso à conquista de títulos.
2: 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E essa é um dado importante do meu ponto de vista. O Porto esteve muito bem no mercado, tanto no verão como depois no mercado de inverno. E estas coisas acabam sempre por ter muito mais peso do que às vezes as pessoas imaginam. Porque escolhas acertadas, ou enfim, boa parte delas acertadas, acabam por ser decisivas para a construção de uma equipa que consiga atingir os objetivos a que se propõe. Ainda que, nesta temporada, o grande objetivo do Futebol Clube do Porto era, obviamente, o campeonato. Eu não estou a dizer que o resto era irrelevante para o Porto, até porque fez uma campanha na Liga Europa que poderia ter ido mais longe, mas isto também passou por uma prioridade dada pelo Francesco Farioli, que percebeu muito bem o que é que estava em causa para André Villas-Boas. Porque Villas-Boas não podia repetir aquela época de arranque. E, portanto, esta era uma temporada absolutamente crucial para o Futebol Clube do Porto chegar ao título. E a aposta é feita toda ali. Há aqui um dado também que me parece muito interessante, que é a rotação sistemática que o Farioli foi fazendo da equipa, interno e externamente. E isto acabou por ter um lucro claro no que respeita ao campeonato. Porque, embora as exibições, evidentemente, não tenham sido brilhantes de uma maneira geral, mas o que é verdade é que o Futebol Clube do Porto manteve sempre uma cadência vencedora, porque tinha, se quisermos, desde o início, a incumbência de gerir a liderança do campeonato. E, portanto, essa era a grande necessidade do Porto para conseguir chegar ao título. E isso fez-lo bem, e Farioli demonstrou aqui alguma perspicácia, não apenas inteligência, alguma perspicácia na forma como deveria gerir o plantel nas várias competições.
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1: Portanto, escutámos Mário Fernando a falar das tábuas mestres do Futebol Clube do Porto. Apostou tudo, obviamente, no campeonato. Acertou em cheio nos dois mercados, não apenas no de verão, mas também no de inverno. E vai ser interessante ver como é que as coisas vão acontecer. Aliás, Sporting, Benfica e Porto entram nesta nova temporada com muitas incógnitas. Cada um com um estado de espírito totalmente diferente. O Benfica está numa fase muito complicada devido à insegurança que existe neste momento, porque ao fim e ao cabo não se sabe ao certo se José Mourinho fica, se vai embora, se fica, como é que fica.
0: Não, ficar não fica, isso até posso apostar.
1: Não, mas ele tem contrato, não é?
0: João, não fica. Uhum. Então a despedida que ele fez, despedi-se no balneário, despedi-se, ele estava hoje no Seixal, assim no carro com os vidros pretos, tudo bloqueado. Não disse nada a ninguém?
1: Está bem, mas isso, obviamente.
0: Eu compreendo tudo isso.
1: Ele hoje não ia falar porque não. Nós vimos, portanto, o Rui Costa foi. Ontem, né, no jogo da final da Taça, uhum, de Portugal entre o Benfica e o Futebol Clube do Porto, os, uhum, jornalistas foram ter com ele e perguntaram, e ele respondeu, até ver, né, José Mourinho é treinador do Benfica, tem contrato por mais um ano, há aquela janela, mais à frente vamos falar sobre isso, e o problema é que José Mourinho neste momento controla por completo toda a narrativa em relação à sua situação no Benfica, e não o Benfica.
0: Sabemos que era muito forte nisso.
1: Sim, muito forte. Isso muito não forte. Não há mais pequena dúvida. Agora é que, obviamente, que há ali algo que não bate certo.
0: Isso, eu concordo com isso.
1: Isso não há mais pequena
0: dúvida. Exatamente.
1: Porque isso dizer, e depois ele, do género dizer, não, eu, neste momento, 99%, isto depois do jogo, 99% de hipóteses de ficar no Benfica. Ora, se primeiro diz que o empresário dele avisou e disse, cuidado, que pode haver, não é? Pode haver qualquer coisa do Real Madrid. O que é isso que pode haver? Não pode. Ou há ou não há.
0: A CMTV hoje fez uma entrevista com uma... Não, uma entrevista não, peço desculpa. Uma das jornalistas que está em Espanha. E só se fala nisso lá, ela está lá em Espanha. Ela está lá nos complexos esportivos a acompanhar... Só se fala no Mourinho.
1: Sim. Porque, precisamente...
0: Mourinho está no Real Madrid e ponto final.
1: Porque o Real Madrid está a atravessar também um momento muito complicado.
0: E também não fala muito nisso o Presidente.
1: Não, e o Presidente não fala nisso porque não se sabe ainda se vai ter adversário ou não. Porque é interessante.
0: Ele tem um adversário que é espanhol, mas
1: não
0: está oficializado.
1: Mas não está oficializado. Ainda não está oficializado. Mas depois o Real Madrid tem uma restrição que os outros clubes, por exemplo, em Portugal não têm. Ou seja, tu para concorreres à presidência do Porto tens que ter capacidade financeira para lidar com o orçamento do clube.
0: 150 milhões.
1: Pois, portanto...
0: Mas isto faz algum sentido?
1: Para nós, não.
0: O presidente tem que ter aquilo, aquela almofada de 150 milhões, é isso?
1: Exato. Se houver algum problema com o clube, o presidente tem que se responsabilizar por acarretar com as despesas, com o cumprimento...
0: Isso não acontece em nenhum outro clube, pois não?
1: Que eu saiba, não. mas obviamente também limita, e de que maneira as candidaturas de oposição, um líder que possa não estar a cumprir com os requisitos. E a conferência de imprensa da semana passada do Sr. Valentino Pérez a anunciar que ia convocar eleições antecipadas também é muito caricata. Basicamente ele culpa a comunicação social, não é? Porque o Real Madrid está assim, não gostam de nós, somos prejudicados, os árbitros estão sempre contra nós. E o José Mourinho, isto é a praia do José Mourinho. José Mourinho central, é pá, o presidente, é isto que o Rui Costa não diz. Ele basicamente não disse isso, mas se nós repararmos, e o José Mourinho, nesse aspecto, é muito inteligente, que ele teve o cuidado de nunca criticar. Ele não, até agora ainda não criticou o Rui Costa.
0: Uhum, não.
1: Defendeu, antes pelo contrário. Uhum. Disse bem dele, diz bem do Seixal. O que equivale a dizer...
0: Maneira. O Seixal está pronto para ganhar títulos.
1: Pois.
0: Mas, não estava pronto para ele, mas está pronto agora.
1: Sim, mas a questão que se coloca aí, então se está pronto já há muito tempo, que ele sente-se muito feliz lá, porque é que ele não lançou? As pessoas dizem, ele lançou, não. Os miúdos da equipa B, da equipa de sub-17 do Benfica, que foram campeões do mundo, e depois as pessoas esquecem-se disso, não podiam assinar contrato na altura porque eram muito jovens, ainda não podiam assinar. Enquanto eles não assinaram, e não tiveram idade de assinar, eram convocados, jogavam uns minutos aqui, não muitos.
0: E marcaram golos.
1: E marcaram golos. Assinaram o contrato.
0: Nunca
1: portanto,
0: mais.
1: Já não podem fugir, nunca mais chegaram.
0: Pois é. Tens um ponto com isto, de maneira.
1: Mas de qualquer maneira... como eu disse, o José Mourinho teve o cuidado de nunca criticar o seu presidente, Rui Costa, defendeu até. E a sensação que se fica para quem está de fora e que não está devidamente dentro do assunto, porque nós estamos muito distantes, muito longe para podermos falar sobre isso, com certezas, não temos informações internas, é de que, efetivamente, há pessoas na estrutura do Benfica com quem José Mourinho não tem assim, ou por quem ele não tem grande admiração e entende que são pessoas que só complicam e não defendem devidamente os interesses do clube. A ser verdade ou não, não se sabe. É possível. Ele, se falar assim, é possível que seja. Mas o certo é que o Benfica, neste momento, está numa situação muito complicada. Para já, não ficou operado para a Liga dos Campeões. Porque, ao fim e ao cabo, também não dá para entender. O Sporting ofereceu o segundo lugar ao Benfica. O Sporting empata com o AVS e com o Tondela. Estamos a falar das duas equipas que são despromovidas. O Sporting que está a fazer fez a melhor campanha de sempre na Liga dos Campeões e, de repente, dá um estorpo completo e, em jornadas consecutivas, consegue empatar com os dois últimos classificados e ficar atrás do Benfica. E o Benfica, depois de receber essa oferta do Sporting, disse, não quero, tomem lá.
0: Foi com o Famalicão, não foi?
1: Foi com o Famalicão e com o Braga.
0: Recorda-me, o Benfica estava a ganhar o Famalicão, não foi? E depois perdeu...
1: 2-0, e depois, entretanto, Otamendi...
0: Depois acabou num empate.
1: Exato, teve um daqueles momentos, e teve um empate e não perdeu, porque não calhou, que há um tiro na trave.
0: Sim,
1: na trave.
0: Exato. Mesmo no final.
1: Otamendi que também se despediu, mas a questão em relação ao Benfica é que, neste momento, os clubes já têm que estar a preparar a próxima temporada porque vamos ter um Campeonato do Mundo que está a menos de um mês. O Campeonato do Mundo está quase a começar. E, pois, nós não sabemos ao certo quanto tempo é que estes jogadores, porque todos os clubes vão ter, todos, o Benfica, o Sporting e o Porto, vão ter vários jogadores no Campeonato do Mundo, não necessariamente na seleção.
0: Não, João, se permites, eu posso estar errado, mas parece que a lista com o nosso selecionador não tem nenhum benfiquista lá.
1: Amanhã tem.
0: Tem?
1: Tem, pelo menos o António Silva. O António Silva ou o Tomás Araújo, no mínimo.
0: Eu, se calhar, vi mal, mas...
1: Não, ele não revelou. Amanhã é que é revelada. O que existe
0: mas
1: neste
0: uma
1: momento...
0: Mas sim uma lista no...
1: Não, isso já foi aqui há uns tempos. Mas tem o Tomás Araújo ou o António Silva, de certeza absoluta, que estão.
0: Ok.
1: Não sei se são os dois...
0: Então, vi talvez a lista errada.
1: Sim, mas não sei se são os dois, mas pelo menos um vai estar. Depende. Aliás, neste momento, se reparares, ninguém praticamente fala na nossa seleção, porque já se sabe quem é que ele vai escolher. Há sempre uma surpresa que ninguém sabe porque é que esse jogador apareceu de paraquedas na convocatória, mas de resto os outros estão todos incluídos. E nesse aspecto eu acho que uma das preocupações para Portugal é a situação do Ruben Dias por não jogar. E o Ruben Dias é indispensável no centro da nossa defesa. E está na hora, não é?
0: Não, aqui. temos dois minutos. Eu estou a ver aqui até a lista de hoje, 18 de maio, isso está no sábado. Não sei que já seja enganado, não está cá.
1: Talvez a lista oficial é amanhã. Lá amanhã às 8
0: então,
1: da manhã.
0: Pronto, esta saiu hoje no sábado.
1: 8 da manhã para nós, não me querem, é 1 da tarde.
0: São 7 horas, temos as notícias da Madeira, regressamos sensivelmente dentro de 10 minutos. Boa tarde.
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11: Após 3 anos na segunda divisão, o CAB garantiu o regresso ao principal escalão do basquetebol masculino, mas caso o atual pavilhão não seja reabilitado, a equipa não vai poder jogar no espaço, como adianta à rádio o presidente do clube, Francisco Fernandes.
12: O pavilhão do CAB faz 30 anos no próximo ano e precisa de uma intervenção profunda e rápida. A Liga já nos alertou que possivelmente não nos vai homologar o pavilhão para jogar na Liga Masculina. Isto porque a nível da cobertura está bastante danificada e o piso penso que ainda pior. Temos várias zonas no campo que estão num estado muito mau. E também tem a situação das tabelas. As tabelas que nós utilizamos agora para a Pro League não serão homologadas também para jogarmos na Liga. Portanto, é uma situação que nos aflige. Soluções para isto. Nós estamos a trabalhar juntamente com o Governo Regional para ter uma solução, mas já estamos há alguns anos nisto.
11: E caso não seja encontrada uma solução em articulação com o Governo, a equipa vai ter de jogar num espaço emprestado. A intervenção no pavilhão está orçada em cerca de 1 milhão de euros, um valor que o clube não tem capacidade de assumir. No entanto, com a sonhada subida à Liga Portuguesa de Basquetebol Masculino, o clube vai receber mais financiamento público, como refere Francisco Fernandes.
12: Era algo que nós ambicionávamos já nos últimos 3 anos, conseguimos este ano e estamos muito felizes com isso, mas também financeiramente é um salto grande para o clube e para tornar toda a estrutura um pouco mais profissional e com mais pessoas a colaborar, é importante esta parte financeira.
13: Estamos a falar de que diferença de valor?
12: Esses valores ainda não estão publicados. Se formos a ver o que as equipas estavam na Liga aqui na Madeira há um ano, era a equipa do Galvão, estamos a falar de um aumento de 80 mil euros para cerca de 350 mil. Portanto, uma diferença muito grande.
11: Francisco Fernandes, ouvido pela jornalista Cláudia Ornelas, o presidente do CAB, garante que Mário Gil vai continuar a orientar a equipa na próxima época. Várias trupas que participam no Carnaval da Madeira reagem com agrado à decisão do Governo Regional de realizar os cortejos na sexta-feira e no sábado, para que no domingo os grupos possam participar nos desfiles concelhios. Liliana Jorge, da Malta do Furor, entende que a opção é muito acertada.
14: Esta decisão para nós é bastante positiva, uma vez que nos garante, na mesma presença e agenda de Carnaval, garante a nossa presença nos outros desfiles já previamente agendados. Portanto, estamos a falar de localidades como Santa Cruz, Machico, portanto, e outras localidades que têm agenda ao domingo, e o facto de termos o Funchal dividido entre a sexta e o sábado permite-nos garantir todas as nossas presenças e manter na mesma o Carnaval em alta.
11: A mesma opinião tem Eugénio Rodrigues, do grupo Batucada da Madeira.
15: Normalmente as trupes já tinham sempre eventos marcados para o domingo em vários concelhos. E baralhar um bocadinho também um pouco de não poder nos coisas. Agora, sexta e sábado, acho correto. Já estava à espera que ia haver, porque isto também, acho que olhando um bocadinho à hotelaria e ao turismo, essas coisas todas, vai mexer um bocadinho também com o comércio.
11: Também Duarte Nóbrega, da trupe Nuvem de Afetos, ficou satisfeito com a decisão de realizar os desfiles de Carnaval em 2 dias consecutivos.
16: Concordo plenamente. Eu acho que dá a oportunidade de, por exemplo, também um turista que venha à Madeira, tenha a oportunidade de, em 2 dias, ver 2 cortejos. Eu acho que o Carnaval resulta melhor em dias seguidos do que propriamente em dias separados, por semana ou por semanas. Porque eu acho que a festividade do Carnaval é muito compacta naquela semana e não propriamente ao longo de um mês, como é o caso da Festa da Flor.
11: A decisão foi divulgada pelo presidente do governo, Miguel Albuquerque, que disse que foi uma opção seguida depois de ouvidos os grupos que participam no Carnaval da Madeira, um dos maiores cartazes turísticos da região. Na Madeira aumentou o interesse e a procura de informações sobre as casas móveis e modulares. É uma alternativa face aos atuais elevados preços das habitações. Os valores variam entre os 23 e os 75 mil euros. A jornalista Cláudia Ornelas foi conhecer algumas das pequenas casas disponíveis.
17: Quem passa na Via Rápida, em São Martinho, encontra uma exposição de casas móveis e modulares. Carla Costa, sócia da empresa vendedora, faz a visita ao espaço, uma casa branca e envidraçada.
18: Este aqui é uma casa tipo estilo chinês. Tem 11 metros e meio por 3,30 com 3,30 de altura. Enquadra-se mais no glamping ou no alojamento local. É novidade, é a primeira aqui na Madeira. Por isso é que tenho tido aqui um imenso de pessoas curiosas a ver como é que ela funciona, como é que é o material e estas coisas todas, e tenho tido uma aceitação excelente.
17: Ao fundo fica o quarto com ar-condicionado. A meio, uma casa de bem completa.
18: Com termoacumulador, sanita aquecida, espelho com desembaciador.
17: Do lado oposto ao quarto, há uma sala com kitchenette e a casa termina com uma varanda. Neste sítio, onde a empresa expõe as habitações, para ver há também casas menos futuristas, de estilo tradicional inglês.
18: Normalmente a particularidade das casas inglesas são as casas maiores, mais confortáveis, aquelas que podemos chamar casa.
17: Mas quem quiser fazer desta a sua casa tem de pedir parecer à Câmara.
18: Infelizmente depende de câmara para câmara. Há câmaras que deixam colocar com uma determinada licença, há outras que pedem um projeto. Como habitação permanente, obrigatoriamente tem de fazer um projeto. Se quiser colocar como uma casa de fim de semana, pode conseguir, dependentemente da câmara, do seu espaço, do seu terreno, pedir uma licença simples de relote, porque estas casas têm rodas, estas propriamente ditas as inglesas. Mas é assim, é preciso sempre o parecer.
17: As casas móveis e modulares são procuradas por diversas nacionalidades e por pessoas com várias possibilidades financeiras.
18: As pessoas com mais capacidade financeira é que têm dinheiro para investir, mas não têm empreiteiros que lhe consigam dar resposta. Temos estrangeiros que já são residentes, temos os residentes que procuram e que mais que nós estão habituados a este tipo de construção, a este tipo de habitação. Eu acho que é o ponto forte aqui da nossa empresa, é a procura dos jovens que vêm cá, porque não tem hipótese.
17: No último ano e meio, esta empresa vendeu 22 casas móveis e modulares na região. Os preços oscilam entre os 23 e os 75 mil euros.
11: E as casas móveis têm tipologias dos T0 aos T3. As áreas variam entre os 25 e os 125 metros quadrados. Hoje celebra-se o Dia Internacional dos Museus. Há espaços com entradas grátis para visitar. E no sábado, alguns locais vão abrir de noite. A Madeira tem feito aquisições nos últimos anos que têm enriquecido o património regional. João Carramanho.
19: Talvez não tenha consciência, mas na Madeira existem 78 infraestruturas ligadas à cultura, entre museus, galerias, centros culturais, solares e núcleos e até outros espaços. Há todo um mundo que retrata a memória dos povos. Neste Dia Internacional dos Museus, a região tem espaços abertos, com entradas gratuitas. Madeiros Gaspar, o diretor regional da cultura, recorda que ainda assim, no sábado, na Noite Europeia dos Museus, também a Madeira terá espaços abertos.
20: Como já aconteceu em outros anos, estes espaços abrem em período noturno, para uma visita diferente, porque não é costume estarem abertos a essa hora, e podem assistir a pequenos concertos. Em Santa Clara vão poder ter um dar a ver junto a música e património, que vai ser uma visita recomendada e guiada pelo Dr. Francisco Claude.
19: Nos últimos anos tem existido algum investimento por parte do Governo em adquirir novas peças para as coleções. Destaque para uma recente de mais de 150.
20: O Governo fez uma aquisição significativa de uma coleção, que era a coleção da família Garcias, que essa coleção, que tem mais de uma centena e meia de peças, que são quadros e documentos, ela está à guarda do MUDAS, Museu de Arte Contemporânea.
19: Este espólio estará nos meses de verão no Porto Santo e continuará a rodar pela região. Aliás, na Ilha Dourada, o Museu Colombo recebeu recentemente diversas peças através do mecenato e para breve espera-se o novo Museu do Romantismo.
20: Nós estamos a fazer compras para, e algumas coisas estão a ser restauradas, para a abertura do Museu do Romantismo. Ele está em preparação, têm peças a serem tratadas, os jardins a serem cuidados. Começou há sensivelmente 3-4 semanas e há aquisições que têm sido feitas para completar o Museu do Romantismo que nós contamos abrir este ano, abre este ano certamente.
19: Dia Internacional dos Museus, que este ano tem como tema Museus a Unir um Mundo Dividido.
2: E há muito mundo para conhecer e apreciar em cada museu.
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0: Estamos de volta, 7 horas mais 11 minutos. Seja bem-vindo à segunda hora do Fair Play. Olhamos uma vez mais também o tempo para esta noite. O céu parcialmente nublado, mínima 58 graus. Para amanhã, mistura de sol e nuvens, vento a soprar de sudoeste e rajadas entre 15 e 20 milhas horárias, com máximas nos 80 graus. Para amanhã à noite, algumas nuvens passageiras, mínima 62.
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0: Olhamos agora a informação cambial. O dólar vale na zona euro 85 cêntimos, no Brasil 5 reais e 5 centavos, Cabo Verde 94 escuros.
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0: A temperatura já fora dos estúdios, a Ienas com 66 graus, 70 graus em Lowell, 70 também em Boston e 87 no Orkney, New Jersey, 71 na cidade de Fall River. Pibaria com 63, 85 em Hartford, Connecticut, também em Orlando, 77 em Providence, 77 em Taunton, 56 em Quebec, Canadá e New Bedford com 68.
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10: Ora, temos estado a falar de, portanto, os resultados finais do futebol em Portugal, mas obviamente ainda há futebol a decorrer noutros países, na Espanha, na Inglaterra, por exemplo. Uma má notícia, péssima notícia para Nuno Espírito Santo, porque a sua equipa, o West Ham, tornou a perder e neste momento as hipóteses de salvar da despromoção são muito poucas, o que equivale a dizer que o futuro do Nuno Espírito Santo está muito incerto. Em caminho oposto está Vítor Pereira, porque a sua equipe, o Nottingham Forest, que vai jogar a final da Liga Europa na quarta-feira, depois da manhã, num jogo que tem muito interesse para principalmente o Sporting, porque se a equipa do Aston Villa conseguir ganhar ao Nottingham Forest e assim conquistar a Liga Europa e acabar o campeonato inglês na quarta posição. O Sporting, em vez de ir ao play-off de apuramento para a Liga dos Campeões, tem entrada direta já na fase de grupos. Mas é preciso acontecer essas duas coisas, ou seja, o Aston Villa ganhar ao Nottingham Forest e também manter a vantagem que tem neste momento sobre o Liverpool.
0: Não é impossível.
10: Não é impossível, não.
0: Claro.
10: O Liverpool, que está mesmo mal. O Liverpool, que é o campeão em título.
0: Uhum.
10: E que
0: está em que lugar na
10: tem 21 derrotas, o Liverpool.
0: 21 derrotas?
10: Sim. Opa. Durante a temporada toda.
0: Está em que lugar?
10: Tem quinto lugar. Portanto, neste momento, temos o Arsenal, que hoje ganhou.
0: Uhum.
10: Hoje ganhou esta tarde. E conseguindo estar cada vez mais perto do título. Numa altura em
0: mais
10: top,
0: um jogo, não é?
10: Ele tem mais um jogo, o Manchester City tem mais dois, joga quarta-feira, se não me engano.
0: Sim.
10: Neste momento o Manchester City tem menos 5 pontos.
0: Uhum.
10: Se ganhar fica com menos 3 à entrada na última jornada e, se não me engano, pelo menos as coisas estavam mais ou menos aproximadas em caso de igualdade pontual, ou seja, se Manchester City e Arsenal empatarem em pontos, mas neste momento o Manchester City está em desvantagem,
0: uhum.
10: Tem menos 2 pontos, que igual a dizer que para que possa sonhar com isso tem que ganhar os dois jogos que lhe restam e o Arsenal empatar ou perder na última jornada. Se empatar haveria um empate em pontos e aí a vantagem em termos de diferença de golos era para o Manchester City. Mas como estávamos a dizer, Manchester City em segundo, atrás do Arsenal.

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1: E cá para baixo.
2: Sétimo ou máximo?
1: Sim, mas também... Bom, estava... Não sei se estava em sétimo, mas estava mal.
2: Porque eu já vi na televisão dizer que estava em sétimo.
1: Talvez, é possível. Mas o problema que há é que também, naquela altura, o Ruben Amorim tinha vários jogadores lesionados e tinha sido muito afetado pela Taça Africana das Nações. E teve uma série de jogadores que estavam ausentes e que depois regressaram, e a partir daí, a partir do momento em que Michael Carrick tomou conta da equipa, ele que vai ser treinador nas próximas duas temporadas, o contrato ainda não foi oficializado, mas tudo indica que sim. Aliás, na festa de despedida, é interessante ver também a forma como os clubes se despedem dos seus adeptos. Não foi o fim do campeonato, mas foi o último jogo em casa. E, por conseguinte, no Teatro dos Sonhos, em Manchester, no fim do jogo, os jogadores dirigiram-se aos seus adeptos. E, antes que me esqueça, uma palavra que temos que enviar a Bruno Fernandes, o capitão do Manchester United, igualou uma marca histórica do Campeonato de Inglaterra. Ao conseguir mais uma assistência, igualou o recorde de 20, que pertencia a Kevin De Bruyne e Thierry Henry, que são duas lendas do futebol inglês, ambos com 20 assistências, neste caso o Bruno Fernandes conseguiu apanhá-los e tem mais um jogo para tentar bater o recorde. Neste jogo há ali uma chegada em que um lance de baliza aberta em que ele faz um passo primoroso e o colega não consegue marcar o gol, mas depois, posteriormente, acabou por conseguir a assistência que lhe permitiu igualar a marca. Mas ele, que é um dos 8 finalistas para jogador do ano no Campeonato de Inglaterra, assim como Mateus Fernandes do West Ham, que infelizmente está em risco muito real de ser despromovido, é um dos nomeados para jovem do ano no Campeonato de Inglaterra. E depois, obviamente, quando assim é, há todos os motivos para estarmos muito satisfeitos e muito orgulhosos daquilo que os nossos compatriotas estão a fazer em Inglaterra. Bernardo Silva ganhou a taça, mais um troféu pelo Manchester City no sábado. Ele que vê-se que Pep Guardiola dá a impressão que considera o Marco, neste caso, Silva, como se... Não é Marco Silva, é o Bernardo Silva. Não, Marco Silva é, portanto, a aposta do Benfica, supostamente, para a próxima temporada. Mas o Bernardo Silva vê-se que ele trata o Bernardo Silva quase como se fosse o filho.
3: Exatamente.
1: Põe a mão por cima do pescoço, está sempre a falar dele, elogiá-lo.
2: Mas ele quer ir-se embora, ou vai-se embora?
1: Vai-se embora. Já ele quer resolver...
2: Alguma razão para isso, ou está farto, digamos?
1: Quer dizer, não está... Quando se diz que está farto, a resposta é que sim, está farto. Uhum. Mas não é está farto do género dizer eu detesto estar aqui. Ele acha que o ciclo chegou ao fim, não gosta do clima da Inglaterra, a mulher está grávida outra vez, ele quer ficar...
2: Ele quer vai para onde?
1: Ele, portanto, a especulação é que será para Itália ou para Espanha. E a ideia é ele quer ficar mais perto da família, vamos ver se concretiza, mas ele já decidiu, já diz que quer decidir tudo até ao Mundial. Portanto, estamos muito perto disso acontecer e de certeza absoluta que propostas não vão faltar, porque ele é um grande jogador, é um jogador de grande renome, é pena não poder vir aqui para os Estados Unidos.
2: Sem dúvida.
1: Se viesse aqui para os Estados Unidos, mas obviamente se a Inglaterra está longe da família, aqui nos Estados Unidos, então...
2: Ainda pior
1: seria. Mas vamos então regressar. Ah, e já agora uma outra notícia também muito agradável. O Revolution tornou a ganhar. A meio da semana perdeu a invencibilidade em casa ao perder por 3-0 num jogo em que, acho eu, a pressão caiu sobre a equipa, uma equipa jovem que não conseguiu lidar com a pressão de poder chegar ao primeiro lugar, mas recuperou no sábado, tornou a ganhar em casa, em 7 jogos em casa, ou melhor dizendo, em 8 jogos em casa tem 7 vitórias. Está neste momento no segundo lugar, empatado com o Inter de Miami de Lionel Messi. Falar no Inter de Miami, é interessante, é a primeira vitória que conseguiram no seu novo estádio, e os adeptos, o Messi estava mesmo chateado com os adeptos da sua equipa no seu estádio, porque não sei ao certo o que é que se passa. Acho que houve um ou outro jogo em que os adeptos reagiram mal no fim do jogo, depois da equipa ter perdido, não é? Que é normal, e não, no jogo a seguir não saudaram os adeptos, e portanto há neste momento um mal-estar entre as claques, que aqui também há claques, e o Inter tem uma claque. Aliás, o Revolution tem uma claque, que faz um barulho desgraçado, uma fábrica de dor de cabeça, não é? Que quando se vai ao Gillette Stadium, aquele tambor sempre a tocar, que chega a uma altura que só vale, só dá vontade de pegar aí qualquer coisa para ver se faz um buraco no tambor.

0: está lá. Mas enfim, é interessante ver, porque o Messi é, obviamente, a cabeça de cartaz da Liga Norte-Americana. Mas enfim, é o que é. Em Portugal, Mário Fernando, neste fórum da TS, apontou de seguida as complicações que surgiram no caminho do Benfica e que levantou também sérias dúvidas sobre a próxima temporada.
1: O Benfica teve uma temporada complicada, porque apanha com um ato eleitoral que leva a uma mudança de treinador. É durante esse período eleitoral que sai Bruno Lage e chega José Mourinho. O Rui Costa, enfim, sentiu que tinha que fazer alguma coisa até do ponto de vista eleitoral, embora ele tenha dito que assim, a questão era desportiva, quer fazer alguma coisa, mas ficará sempre a interrogação se não houvesse eleições naquela altura, se aquilo teria acontecido. Bom, mas agora já é passado. O que interessa é que José Mourinho chega para tomar conta de um plantel que não foi ele que construiu, e depois as coisas, de facto, não navegaram exatamente como o Benfica previa. E depois, o que é verdade é que chegamos ao final da temporada, uma temporada em que o Benfica não consegue ganhar nada, esteve perto, curiosamente, de garantir um lugar na Champions, e é justamente nesta ponta final, em duas jornadas, que perde essa possibilidade, depois de ter o pássaro na mão. E agora, há uma enormíssima interrogação sobre como é que vai ser a próxima época, que para Rui Costa vai ser muitíssimo importante. Depois disto, depois do mate eleitoral, que ele ganha de uma forma esmagadora, mas que culmina numa época que falha, como é que vai ser a próxima temporada? Enfim, acho que já se percebeu, com um novo treinador. E atenção, em relação ao plantel, há aqui muita coisa que vai ter que mudar, porque o Benfica não esteve nada bem nos mercados, tanto no verão como no inverno. Tentou, enfim, aqui alguns caminhos, mas coisas globalmente não corresponderam às expectativas que foram criadas. E, portanto, agora, também ao nível do plantel, vai ter que pensar as coisas, porque agora já não tem Otamendi, por exemplo. E, portanto, vai haver aqui alguma necessidade de repensar algumas coisas, até porque há alguns jogadores que podem não ficar. O interesse no Shell Group, por exemplo, é imenso, como já toda a gente percebeu. E, portanto, pode haver aqui uma necessidade de não apenas um novo treinador, mas também um plantel reconfigurado. E o Benfica já vai no terceiro ano sem chegar ao título, e para um clube desta dimensão, aliás, como qualquer um dos outros dois, Sporting ou Porto, três anos sem ganhar o campeonato é sempre algo muito problemático e que obriga a que na temporada seguinte se tenha que fazer uma cartada mais forte, digamos assim.
0: Aliás, porque em Portugal toda a gente tem opiniões, e há opiniões muito, muito divergentes em relação à situação interna do Benfica, mas uma das fontes de opinião entende que, neste caso, Rui Costa terá aproveitado a situação com José Mourinho para ganhar as eleições, porque estava a ser contestado, mas depois terá chegado à conclusão que José Mourinho talvez não seja o treinador mais adequado para o seu projeto. E o certo é que ninguém sabe ao certo, até agora, porque ele nunca o explicou, qual é o projeto que ele tem para o Benfica. Mas, se é verdade, isso vai-se saber, suponho eu, nos próximos dias, se efetivamente assim é ou não. Ora, em relação ao Sporting, o jornalista Humberto Ferreira, na edição desta manhã do tema do dia no site 00, considerou que acabou por ser um justo vice-campeão.
2: Eu diria que foi de elementar justiça este segundo lugar por parte do Sporting. A equipa de Rui Borges andou sempre colada ao Futebol Clube do Porto. Foi a equipa que, em determinado momento da temporada, até grande parte da análise crítica dizia que era a equipa que melhor futebol jogava. E, efetivamente, o Sporting produziu um futebol muito atrativo, muito ofensivo, com muitos golos. Há momentos da temporada em que o Sporting decide jogos no final, mas até nessa fase de decidir os jogos no final, o Sporting foi muito concludente na forma como chegou sempre com perigo e feriu com muito perigo os adversários. Eu diria que este segundo lugar que o Sporting conquista em fotofinish ao Benfica acaba por ser de elementar justiça perante o futebol que exibiu ao longo da temporada a equipa de Rui Borges. Foi a equipa que mais pressionou o Futebol Clube do Porto e mais obrigou o Futebol Clube do Porto a nunca baixar a guarda. Acabou por ser ultrapassada pelo Benfica no derby de Alvalade. O Benfica acabou por demonstrar ao longo da temporada todas as oscilações que teve. Uma equipa que tem tantos empates caseiros, que perde tantos pontos em jogos onde habitualmente as equipas grandes não estão destinadas a perder, isto olhando para a discrepância que existe no futebol português entre os três grandes e todas as outras equipas, o Benfica acabou por, perdendo todos esses pontos, claudicar muito do que era o seu segundo lugar e, portanto, naturalmente o Sporting foi mais justo esse segundo lugar e foi a equipa que mais trabalhou para conseguir estar num lugar cimeiro da tabela classificativa. Naturalmente que os Leões queriam ficar em primeiro lugar, assim como o Benfica, mas eu diria que toda a conjuntura encarnada fez com que o Benfica não conseguisse atingir o segundo lugar, mesmo tendo tido na mão a duas jornadas do final. 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
0: E conforme eu mencionei anteriormente, alguns dos ouvintes que participaram neste fórum da TSF queixaram-se das arbitragens e a questão foi colocada mesmo ao comentador de futebol da TSF, João Nuno Coelho.
1: Eu acho que podemos dizer que as arbitragens são sempre protagonistas dos campeonatos, pelo menos em Portugal e noutros países. Também não precisamos de estar sempre a achar que somos diferentes nesse particular ou que somos piores. Esta época, por exemplo, até em Inglaterra, onde aí sim as questões laterais, como as da arbitragem, costumam ficar de fora, houve muito ruído, muita contestação, nomeadamente em relação ao VAR. Portanto, isso não foi propriamente um fator distintivo desta época, endémico, digamos assim, e dificilmente vemos fim à vista para isto, porque na realidade são décadas e décadas em que quem perde normalmente justifica essas derrotas com os árbitros, muitas vezes com mais razão, outras vezes com menos, mas acaba por ser, digamos assim, o habitual.
0: Aliás, em Inglaterra, à segunda-feira, os principais órgãos, ou os principais jornais de Inglaterra têm uma coluna a falar sobre as arbitragens, a analisar as arbitragens em que há normalmente pontos de opinião diametralmente opostos, um a dizer porque é que concorda, outro a dizer porque é que discorda, mas é só mais para informar os leitores ou os ouvintes do que outra coisa, porque na semana a seguir já não se fala nesse caso, fala-se desta semana. E, aliás, foi interessante a semana passada porque houve um caso envolvendo o jogo do Arsenal, já no último minuto de compensação, em que a equipa do Vítor Pereira marca o gol do empate e o gol é anulado. E quem vê a repetição das imagens compreende perfeitamente porque é que o gol foi anulado. O guarda-redes sai e quando vai para saltar, o adversário tem o cotovelo por cima do ombro dele e não retira o cotovelo, deixa lá o braço que é para o guarda-redes não poder saltar. Portanto, ali é claro e óbvio. E, no entanto, muitos dos jornais disseram que foi talvez das piores decisões de sempre do VAR no Campeonato da Primeira Divisão da Inglaterra. Assim como no próprio... E muitas vezes é por desconhecimento das próprias regras. Nós vimos isso especificamente no caso de João Pinheiro, que foi arrasado no jogo da Liga dos Campeões entre o PSG e o Bayern de Munique, quando João Pinheiro tomou a decisão certa. Ou seja, eu também não sabia, desconhecia.
3: Exato.
0: O treinador do Bayern de Munique, o Kompany, Vincent Kompany, também desconhecia. Ou seja, quando a bola é aliviada por um jogador e vai bater no braço do colega de equipa dentro da grande área, se for em direção à baliza, ou seja, aquele gesto impediu que a bola entrasse, aí sim é grande penalidade. No caso específico, a bola foi desviada na direção contrária, portanto, para fora da grande área, e tocou no braço de João Neves. Em condições normais, se fosse um jogador da equipa adversária a arrematar, seria grande penalidade, mas como vinha de um colega de equipa, não era, porque essa alteração foi...
3: Faz sentido. Foi...
0: Mas, enfim, é o que vale. Ora, João Nuno Coelho também destacou, e isto é importante, e é um aspecto que eu, por acaso, não conhecia. Ele falou de equipas, para além dos grandes, que este ano também estiveram em destaque no Campeonato da Primeira Liga Portuguesa.
1: Os tais elementos daquilo que eu chamo a Liga Minho, porque se olharmos para a classificação, percebemos que depois dos três grandes, seguem-se quatro equipas do Minho, o Braga, o Famalicão, o Gil Vicente e o Moreirense, e depois apenas ali o Arouca antes do Vitória de Guimarães. Portanto, são cinco nos lugares a seguir aos grandes, com a exceção do Arouca. E, portanto, é um sinal de vitalidade que se mantém, digamos assim, nas últimas épocas. O Minho, ou mais particularmente o Distrito de Braga, chegou a ter seis equipas na Liga Portuguesa, o que até agora fora apenas conseguido por Lisboa e pelo Porto. E, portanto, é um foco, claramente, desenvolvimento do futebol em Portugal. E equipas como a Famalicão e o Gil Vicente, porque o Braga já é de há muito tempo, são equipas importantes para a criação dessa tal classe média que tem faltado ao futebol português, mesmo em termos de afirmação europeia, e na minha opinião, como parte fundamental daquilo que me parece mais importante para o futebol em Portugal nos próximos anos, que é a diminuição das assimetrias entre os três grandes e o Braga para todos os outros. E nesse aspecto há uma discussão que vai acentuar-se nos próximos meses, na próxima época, que tem a ver com a centralização dos direitos televisivos.
0: Portanto, isto é um aspecto interessante. É óbvio que neste momento o Benfica discorda da forma como a situação tem sido apresentada, saiu do grupo. Vamos ver ao certo o que é que vai acontecer, porque é em 2027 que o plano tem que estar finalizado e apresentado ao Governo para entrar em vigor, e não sabe ao certo como é que as entidades governamentais em Portugal vão lidar com essa situação. Se o Benfica estiver de fora, como é que vai ser decidido, porque o Benfica obviamente não pode jogar sozinho, e como tal algo terá que ser feito, mas também não é certo e não é justo que o Benfica seja prejudicado só porque haverá centralização de direitos televisivos. Neste momento, os outros países, à exceção da Inglaterra, da Espanha, porque a Itália, a França, então, nem sequer têm contrato de transmissão dos jogos. Em Portugal, estão convencidos que vamos conseguir 250 ou 300 milhões de euros por ano, não sei como. Nós olhamos para os estádios dos outros países e olhamos para alguns dos nossos estádios e é de assustar. Não sei, mas vai ser interessante também ver se, efetivamente, tanto Gil Vicente como Famalicão na próxima temporada vão cimentar os passos que têm dado em frente, porque isso seria importante e seria benéfico, altamente benéfico para o futebol português. Mas o tema do dia, obviamente, em Portugal é José Mourinho, não há volta a dar, e segundo muitas fontes de informação, não apenas em Portugal, mas fora também, José Mourinho está praticamente confirmado como treinador do Real Madrid. E em Portugal fala-se muito em Fabrizio Romano. Fabrizio Romano é um jornalista que tem milhões de seguidores nas redes sociais. E houve uma altura que era o que eles chamam, que os americanos chamam de Football Insider. Ou seja, ele tinha contatos dentro das estruturas de muitos clubes, e quando havia certas transferências que estavam a ser fabricadas ou trabalhadas, o Fabrizio dizia, olha, fulano tal vai não sei para onde, e quando chegava à altura da decisão, ele dizia, here we go. Quando ele dizia, here we go, está feito. Mas o problema que é que o Sr. Fabrizio também mudou um bocadinho, e neste momento faz vida disto e é pago por clubes, por empresários, por claro. Mas de qualquer maneira, quando ele diz here we go, por norma, é mesmo verdade. E ele escreveu, última hora, José Mourinho de regresso ao Real Madrid. Todos os termos foram acordados verbalmente entre José Mourinho e o Real Madrid, aguardando-se apenas a assinatura dos documentos. O plano inicial é um contrato de 2 anos. Mourinho viajará para Madrid após o jogo Real Bilbao, que é, portanto, a última jornada do Campeonato de Espanha, a realizar no próximo fim de semana, e depois conclui escrevendo, o Special One está de volta. Ou seja, tudo indica que, portanto, José Mourinho é apenas uma questão de formalizar essa situação e dizer que vai reembolsar o Benfica pelos tais 3 milhões de euros que o Benfica deverá receber, porque o contrato entre Benfica e Rui Costa, neste caso entre Rui Costa, o Benfica e José Mourinho, era para a proteção das duas partes, no caso das eleições, no caso de Rui Costa, ganhar ou perder. Se ganhasse, obviamente tinha todos os poderes para fazer o que quisesse, muito bem lhe entendesse, mas no caso de perder não seria justo que quem viesse a ganhar as eleições de repente fosse ir dar Mourinho como treinador, caso não concordasse com isso. E houve um acordo, portanto, muito ético, e aí é de louvar, em que as duas partes tinham 10 dias depois do final da temporada, portanto, começou a contar no sábado, para decidirem o que é que vão fazer, e neste caso, se quiserem romper com o casamento, entre aspas, terão que reembolsar o outro cônjuge que ficou descalço, por assim dizer. Tudo indica que, mas é interessante que em Portugal só se fala em 3 milhões, mas em Espanha fala-se em 7, ou seja, se o José Mourinho quiser romper o acordo, o Benfica vai receber 7 milhões.
4: Sempre ouvi falar em 3, 7 porquê?
0: Não sei. Em Espanha fala-se muito em 7. É o que é. Mas de qualquer maneira, hoje Gaspar Ramos esteve nas rádios todas Já ouvimos aqui falar na WGFT, no programa que ele faz, que a Anderon faz, o programa de esporte, e que nós transmitimos na íntegra. E hoje, em declarações à Bola Branca, ele foi irónico na sua análise à decisão de José Mourinho. Diz que ele que é o campeão das indemnizações e acrescentou nestas declarações à Bola Branca que o treinador do Benfica, quando sair, não deixa saudades.
5: Ele próprio declarou em determinada altura que queria ficar no Benfica. E o Rui Costa, se queria ficar com ele, era nessa altura que devia ter renovado, porque o mal relativamente ao Mourinho foi tê-lo contratado. Ele está no fim da carreira, e, portanto, não vejo como trampolim. Eu vejo a possibilidade de, se as coisas correrem mal, é mais uma indemnização. Ele já é o rei das indemnizações e, portanto, é isso que eu vejo. Agora, o Real Madrid é o maior clube do mundo.
0: Não sei se é bem assim, mas de qualquer maneira vê-se que Gaspar Ramos, já ouvi, nós já pusemos aqui peças de Gaspar Ramos a dizer que o Mourinho devia ficar no Benfica, e agora de repente já é o rei, o campeão das imunizações. De qualquer maneira,
4: tem tudo a ver do modo que o Mourinho está a gerir isso.
0: Sim.
4: Ele está a fazer um tabu com isso que toda a gente sabe.
0: Sim.
4: Ainda disse que ainda há possibilidades de ficar no Benfica, depois 99%. Mas então, mas isto tem algum sentido também.
0: Não sei.
4: Eu acho que é ironia demais, não é?
0: Eu acho que sim também, mas curiosamente, entre os adeptos do Benfica, José Mourinho tem passado entre os pingos chamados pingos da chuva, uma vez que, e contrariamente aos seus antecessores, não foi culpabilizado pelos maus resultados da equipa encarnada. O conhecido comentador Blessing Lemoeno, esta tarde, na tertúlia Bola Branca, sugeriu que, na realidade, o Special One ficou aquém do que era esperado.
6: Acho que foi um Benfica muito inconsistente. Acho que José Mourinho nunca conseguiu impor aquilo que queria em termos de jogo para que fosse consistente. E desse ponto de vista, de treino, de implementação de uma ideia de jogo, eu sei e defendo sempre que os treinadores têm pouco tempo, que um ano não chega, ainda por cima José Mourinho não montou o plantel. Concordo com isso tudo e são tudo fatores que podem ajudar a explicar isto. Mas também podemos dizer que, de facto, José Mourinho falhou na sua tarefa principal e, para mim, a tarefa principal nem sequer era ser campeão.
0: Portanto, a opinião de Blessing Lemoeno. E agora vamos passar, porque nesta altura do ano os programas mudam de nome. Até aqui era mais futebol na CNN, era jogo aberto na SIC, agora é mais transferências na CNN e é mercado aberto na SIC. E esta tarde eu vou recuperar o comentário de Pedro Henriques, que faz também comentários para a Antena 1, nos relatos que nós transmitimos aqui na WJFT-FM, em que ele explicou como é que José Mourinho conseguiu manter-se imune às críticas dos adeptos e fez um embrulhado sobre esta situação atual ao redor do treinador do Benfica.
7: Fair play. Rui, se tivesse vontade de fazer diferente, atempadamente poderia ter feito logo, antes até do Mourinho se oferecer para renovar o contrato ou dizer que assinava já, logo a seguir às eleições, se a ideia era ter um treinador como o Mourinho 2 anos, e fazia todo o sentido, era, vamos negociar com o treinador, vamos anular essa cláusula, o treinador podia não querer, mas aí podia não querer. O Benfica anunciava que fez uma proposta e o Mourinho anunciava a dizer que fizeram uma proposta, mas eu acho que está bem assim, prefiro assim. E estava tudo bem para os dois lados. Não fazendo isso, eu acredito que o Rui e quem o aconselha não estavam convencidos que o Mourinho era o homem certo para continuar. Porque não faz sentido, se tu queres muito uma pessoa, não garantires que aquele divórcio, já com o acordo de partilhas feito, continuasse em vigor. Aquilo é uma espada que está ali para um lado e para o outro. Se o Benfica não quer, tentava demover. Não é uma semana antes de acabar o campeonato. Isso não faz sentido, do meu ponto de vista, em relação a isto. Se não queres, não fazes uma proposta, se queres. Não é naquela altura, é muito antes. Claro que fazer é mais difícil do que falar sobre o assunto, mas eu acho que é um assunto todo ele mal gerido. Por parte do Benfica, em relação ao Mourinho, é bem gerido, porque com esta conversa toda dos árbitros, dos plantéis, dos contratos e com isto tudo, deixa de se falar no essencial, que é o rendimento desportivo da equipa do Benfica e o falhanço completo dos objetivos. É. Muito pior do que o Bruno Lage na época passada, já não vou dizer desta época porque teve só um bocadinho. O Bruno Lage faz, não sei se chega a fazer 5 jornadas, porque a primeira jornada já foi disputada por Mourinho.
8: Faz 4 jornadas.
7: Portanto, o Benfica, em 55 jogos, ganhou apenas 34. Não é um número muito simpático para o treinador. Não é a única responsabilidade, mas a grande responsabilidade, e falamos aqui muito quando ganham, já falamos aqui na altura do Schmidt, na altura do Ruben Amorim, do Rui Borges, agora do Farioli, quando ganham, a grande responsabilidade. E quando não ganham, já não é. Já a culpa já é da estrutura, já é do plantel, já é dos árbitros. E, portanto, com esta música toda, eu diria que é de maestro, não sei se é violino, se é flauta, se o que é, com esta música toda não se fala do essencial, que é como é que a equipa falou em campo. E o que a equipa mostrou em campo é que foi terceiro classificado, ficou fora da possibilidade de disputar a Liga dos Campeões. Eu não sei há quantos anos o Benfica não falhava uma qualificação para a Liga dos Campeões, ou pelo menos a possibilidade de a disputar, que às vezes pode ir à pré ou play-off e não conseguir. Isso aconteceu com o PAOK, não é? Com o do Abel. Mas isso, para mim, é o mais importante. Depois, a equipa, este plantel não fui eu que escolhi, afinal é bom, é espetacular, depois já não é bom e agora já é bom. E os brasileiros, eu volto a dizer, porque eles têm expressões muito boas. O Abel ensinou-me uma há pouco tempo, que é o do tudólogo. E quem quiser pode ir ver, pode não ser simpática para toda a gente, mas que é a conversa para boi dormir, porque o essencial numa equipa de futebol é o que a equipa faz em campo. 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
0: Ora bem, Raspar Ramos, nestas declarações que ele prestou à Bola Branca, emitiu também a sua opinião sobre aquilo que ele considera deve ser o passo seguinte que Rui Costa deveria tomar.
5: Tem um mandato para cumprir, a não ser que ele próprio reconheça que, e neste momento isso está a acontecer, porque tem sido uma gestão desastrosa, ele ponha o lugar à seleção ou
12: convoca. Acha que esta saída de José Mourinho em terceiro lugar seria motivo para isso?
5: Eu acho que sim, porque não só por a saída do Mourinho, mas por todo o futuro do Benfica, que me está a preocupar muito mais do que o presente.
0: Ora bem, sabe-se que, efetivamente, Rui Costa, pelo menos nas declarações que prestou ontem, depois do final da Taça de Portugal de futebol feminino entre o Benfica, onde o Benfica recebeu, aliás, e venceu o Futebol Clube do Porto por 2-0, Futebol Clube do Porto que saúde-se, finalmente apostou no futebol feminino, a equipa começou no campeonato da terceira divisão, já na próxima temporada, se não me engano, já vai estar na primeira divisão e finalmente os três grandes, juntamente com o Sporting Braga, vão ter as suas equipas a participar neste campeonato, o que equivale a dizer que há um certo crescimento sustentado no apoio ao futebol feminino em Portugal. Isso é sempre de saudar. Mas estava eu a dizer que Rui Costa disse que esta semana, embora não tenha dito ainda qual era o dia, nem como é que iria fazer isso, mas que esta semana ia explicar aos adeptos do Benfica o que é que se passou. Suponho ele que estará à espera de uma resposta final de José Mourinho, para poder dizer.
4: E saber também quem será o próximo treinador, não é?
0: Sim.
4: Porque agora os jornais é todos os dias diferentes, há treinadores diferentes. Mas, embora Marco Silva e o Ruben Amorim são os nomes mais sonantes, digamos. Abel Ferreira já entrou nas contas também?
0: Sim, mas, pois, falar nesse aspecto é fácil, mas o interessante é que o empresário de, neste caso, José Mourinho, uhum, é Jorge Mendes.
4: É o mesmo do
0: Marco Silva.
4: Mourinho e Marco Silva.
0: Exatamente. Portanto, aquilo está tudo em caixa.
4: Exatamente.
0: Entra de um lado, sai do outro, vai tudo dar ao mesmo. Hoje em Portugal eu ouvi num programa dizerem que efetivamente há um problema dentro da estrutura do Benfica, ou neste caso há uma divisão dentro da estrutura do Benfica porque embora haja a maioria, suponho eu, que preferia que fosse Marco Silva o futuro treinador do Benfica, há outra facção que apostaria mais em Ruben Amorim. Pois é, também uma questão de nível pessoal. Mas o que está a apostar que essa conversa seja uma conversa muito calma e sossegada é que, supostamente, alegadamente, Ruben Amorim queria que o seu diretor técnico fosse Nuno Mendes, para que, Nuno Mendes não, Nuno Gomes,
4: Nuno Gomes,
0: o antigo avançado do Benfica, para que o Nuno Gomes fosse no Benfica aquilo que o Guiana foi no uhum. Sporting, que eram amigos pessoais, trabalhavam em ligação direta sempre, em todas as questões relacionadas com a equipa de futebol, e por conseguinte, Ruben Amorim, caso viesse, preferia que fosse Nuno Gomes. No caso específico de Marco Silva, Mário Branco.
4: Ora cá está.
0: Ora, Mário uhum. Branco trabalhou com
4: estava
0: ele...
4: agora.
0: Exatamente. Trabalhou com ele no Estoril Praia. Porque convém não esquecer que foi assim que Marco Silva começou. Até passou a
4: quando
0: ser...
4: Quando saiu do Sporting, ou antes de ir
0: não,
4: para
0: não,
4: o Sporting.
0: Não, antes de ir para o Sporting. Ele uhum. era jogador-treinador.
4: Sim, antes de ir para o Sporting, claro.
0: Até foi jogador-treinador do Estoril Praia, onde começou a sua carreira. Neste momento uhum. está no Fulham já há 5 anos. Está em fim de contrato. Convém também não esquecer isso. O que equivale a dizer que o Benfica não teria que indemnizar ninguém caso fosse Marco Silva a chegar, e se efetivamente for receber os 7 milhões do Real Madrid, pelo menos já tinha ordenado para o primeiro ano do Marco Silva, já as coisas ficavam mais ou menos nesse aspecto. O outro problema, obviamente, é que Nuno Gomes era elemento da equipa de Noronha Lopes, que foi o adversário uhum. de Rui Costa nas últimas eleições de presidência.
4: Talvez eles e para onde olha.
0: Não sei. Agora é uma questão de preferência. Não sei se... Não sei o que é que os adeptos do Benfica preferem. Acho que se preferiam que fosse José Amorim a ficar, se preferiam que fosse Ruben Amorim, ou então Marco Silva. A coisa é certa, Ruben Amorim iria requerer mais mudanças no plantel do Benfica, que é um sistema de jogo muito único, muito específico, e neste momento o Benfica não está minimamente preparado para jogar com 3 centrais.
4: Teria que comprar pelo menos mais 3. Ficar 5, não é? 5 de qualidade.
0: Sim. O problema é que, sim, mas se nós nos recordarmos, por vezes os centrais são alas no sistema de...
4: Quando ele estava no Sporting, fazia muito isto.
0: Mas, em contrapartida, a saída do Nicolas Otamendi, portanto, também até poderá ser um bocadinho um aspecto negativo nesse sentido, na medida em que, se nos recordarmos, no Sporting, Sebastián Coates era um jogador que estava completamente de rastos e que ajudou a enterrar, entre aspas, o Sporting em vários jogos, até chegar o Ruben Amorim. De repente começou a jogar no centro da defesa, tinha dois miúdos com pernas e com pilhas de cada lado, e de repente o Coates tornou-se uma figura central no sistema de jogo do Ruben Amorim.
4: Também é verdade.
0: E por vezes até na ponta final dos jogos ia lá à frente marcar uhum. o seu golinho, na ponta final da partida. Muita semelhança do que o Otamendi também faz, que apesar de não ser tão alto como o Coates, o Otamendi é um excelente cabeceador e também, se não me engano, marcou 18 golos durante a sua carreira no Benfica. São tudo questões que estão a ser passadas na comunicação social. Saiba-se lá quais são as que são certas, porque os participantes diretos não falam sobre isso. Obviamente Rui Costa não abre o jogo, José Mourinho hoje não quis falar. Disse que efetivamente cuidado, pode haver algo do Real Madrid, foi o que o seu empresário lhe disse, portanto vamos ficar à espera. O certo é que isto é prejudicial para o Benfica, na medida que o Benfica neste momento tem que preparar o seu plantel e não pode fazer isso enquanto não souber ao certo. Primeiro, se José Mourinho sai, tudo indica
4: hoje, para a semana vai ficar tudo resolvido, de certeza absoluta.
0: Tem que ficar, mas é tratando
4: de um
0: mercado.
4: Eu tenho acompanhado na televisão em casa, os canais portugueses de desporto, para a semana vai ficar tudo completamente esclarecido.
0: Porque está tudo especificado no contrato, tem que
4: não,
0: ser
4: o
0: assim.
4: O Mourinho vai-se embora, ponto final. Não há hipótese nenhuma. A não ser que haja algum tremor de terra no Real Madrid, que o Florentino Pérez não seja reeleito, o que eu duvido muito.
0: Sim, mas se houver adversário, mas há outro problema. Quer dizer, que se houver um adversário a concorrer...
4: Há um adversário.
0: Mas ainda não está oficializado. Portanto, sim, se ele apresentar oficialmente a sua candidatura, automaticamente, no domingo, já não pode ser nada anunciado, porque terá que haver eleições primeiro. Portanto, o prazo de entrega da candidatura é de mim.
4: Estamos no final da segunda hora. Porquê que o Florentino Pérez quer as eleições? Qual é o problema que está ali que ele
0: não sabe ao
4: quer eleições?
0: Talvez para disfarçar, para retirar a atenção sobre o que se está a passar, porque, ao fim e ao cabo, isto é o Real Madrid menos disfuncional dos últimos anos. E depois, há um outro exemplo. Há um abaixo-assinado dos adeptos do Real Madrid para que o Mbappé se vá embora. E, neste momento, o Mbappé é considerado por muitos o melhor jogador do mundo. É o jogador que marca mais de 40 golos todos os anos. E há uma assinatura com centenas de milhares de assinaturas a dizerem que não querem que ele continue no Real Madrid.
4: Só para dar um sapato para Florentino Pérez, não é?
0: Sim. Depois o Rodrigo e o Vinícius vão ficar com o José Mourinho. Há muitas questões no ar e o Florentino Pérez, neste momento, ao convocar eleições, retirou o foco sobre os problemas internos e veio dizer aos seus adeptos, aos adeptos do clube, aos sócios do clube, eu quero que vocês saibam que eu vou resolver o problema, mas para isso preciso do vosso apoio, de saber que vocês querem que eu continue, porque eu já tenho 74 anos de idade, se não me engano. E há quem diga que eu estou com problemas de saúde. Não estou, eu estou aqui de viva alma para continuar a fazer o meu trabalho no Real Madrid, mas para isso vocês têm que me dizer se querem ou não.
4: Pronto. Mas também há quem diga no Real Madrid que Mourinho é, ou poderá ser, a pessoa certa para limpar, não digo bem limpar, mas...
0: Impor respeito.
4: Impor respeito no balneário.
0: Exato.
4: É o que dizem nas notícias também em Portugal. Ora, muito bem, nós estamos muito perto das 8 horas. Vamos ter as notícias de imediato dos Açores. O ouvinte pode ligar para falar connosco na segunda e na terceira hora. Certo, João?
0: Sim.
4: Para o 508-996-9611.
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15: Nova fuga da cadeia de Ponta Delgada esta manhã é a segunda em menos de 10 dias. Um recluso fugiu do estabelecimento prisional por volta das 9 horas da manhã e chegou junto ao mar. Foi capturado cerca de uma hora depois. A informação é avançada pelo presidente do Sindicato Nacional do Corpo da Guarda Prisional, Frederico Moraes.
16: No espaço de dia 9 até hoje, voltámos a ter uma fuga. Ou seja, nestes 10 dias não se fez nada para evitar estas fugas. Este recluso fugiu do estabelecimento prisional às 9:15 da manhã e foi apanhado cerca de uma hora depois dentro do mar, sentado numa pedra. Ele percebeu que não podia ir para lado nenhum, que era uma ilha. Não sei se ele tinha noção do que poderia acontecer, de onde estava, mas é preocupante. É mais preocupante não ele estar sentado numa pedra. O que é preocupante é as pessoas que estão a fugir, como estão a fugir da cadeia de Ponta Delgada, e estamos a falar de todos os tipos de crimes que estão lá dentro e estão a ser encarados como o jardim de infância. Estas pessoas podem fazer mal à população em volta da cadeia. Não tenho qualquer dúvida que isso pode acontecer. E acho que, neste momento, a incompetência de quem dirige o estabelecimento prisional e também da chefia do estabelecimento, porque permite que a direção do estabelecimento prisional continue a brincar à segurança da cadeia, e eu estou muito preocupado com a segurança da população de Ponta Delgada neste momento.
15: Está em causa a segurança da população, diz o dirigente do Corpo da Guarda Prisional. Lamenta o desinteresse por parte das entidades regionais e nacionais.
16: Lamento muito, porque o problema está sinalizado, está reportado, está mais do que identificado da nossa parte, e continuamos a ver tanto o governo, que não dá dinheiro para isto, porque o dinheiro continua a entrar em Ponta Delgada, houve obras nas camaratas, houve obras de câmaras de CCTV, de canalizações, e esqueceram-se que as redes são muito importantes. E depois vejo o Governo Regional dos Açores também não se preocupar com a segurança, porque estamos a falar de uma rede que se calhar gastavam 2 ou 3 mil euros, e o próprio Governo tinha verbas para fazer isso, porque a segurança da população também se pode enquadrar em redes das cadeias. Se o Governo Central não o faz, era uma obrigação do Governo Regional olhar pela segurança da população.
15: Frederico Moraes, presidente do Sindicato Nacional do Corpo da Guarda Prisional, lembra que esta é a sexta tentativa de fuga nesta cadeia nos últimos 2 anos. A LUSA, a Direção Regional de Reinserção e Serviços Prisionais, garantiu que a situação foi sempre acompanhada pelos elementos do Corpo da Guarda Prisional, que efetuaram disparos de dissuasão para o ar e recapturaram um recluso a aproximadamente 500 metros do estabelecimento. Em comunicado, revelam que o recluso tem 34 anos e está em prisão preventiva pelo crime de roubo. Foi, entretanto, colocado em medida cautelar de confinamento, enquanto decorre o processo disciplinar e a sua afetação a regime de segurança. A direção dos serviços prisionais adiantou que a empresa a quem foram adjudicadas as obras de reforço da segurança dos muros exteriores do estabelecimento prisional de Ponta Delgada aguarda ainda a chegada dos materiais do continente para executar a obra. Ministro dos Negócios Estrangeiros diz que está disponível para ir à Assembleia da República na próxima quarta-feira explicar a